0: Em vigor as regras atualizadas para aposentados e pensionistas contratarem empréstimos por meio do site ou aplicativo do Instituto.
1: Proteção a crianças e adolescentes.
2: Política Nacional de Prevenção e Combate ao Abuso e Exploração Sexual agora é lei.
1: A medida prevê atendimento especializado às vítimas e às famílias e o fortalecimento das redes de assistência.
2: E você vai saber mais na Voz do Brasil sobre o combate à violência no ambiente digital.
1: Hoje na apresentação, eu, Luciana Vasconcelos e Luciano Seixas.
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1: Motoristas de aplicativo e taxistas poderão comprar veículos novos em condições facilitadas.
2: É o Move Táxis e Aplicativos, programa lançado hoje pelo governo do Brasil em evento em São Paulo.
1: O programa vai financiar carros de até 150 mil reais e, entre as vantagens, juros mais baixos e carência de 6 meses.
2: Também foram anunciadas medidas para os trabalhadores que usam motos em suas atividades.
3: O corre dos motoristas por aplicativo é todo por conta do trabalhador. Manutenção, aluguel de carro, veículo econômico para fazer o dinheiro render, é o que explica o motorista por app, Leandro Cruz.
4: Hoje o nosso trabalhador, ele trabalha 115 horas só para pagar o veículo. Tá trabalhando para pagar agiota, para pagar carro, para pagar oficina, porque os carros estão sucateados.
3: 30 bilhões de reais em linha de crédito para financiamento e manutenção de veículos e capital de giro. É o total de recursos do programa que vai beneficiar os motoristas que trabalham e assumem riscos sem a proteção da CLT. Crédito concedido a juros mais baixos e que vale também para taxistas. Com o Move Táxis e Aplicativos, vai ser possível comprar carros novos de até 150 mil reais, alinhados com a sustentabilidade. Veículos flex, híbridos flex, elétricos ou exclusivamente movidos a etanol e de montadoras habilitadas no programa Mover. Para acessar os motoristas por aplicativo, tem de ter cadastro ativo há pelo menos 12 meses e ao menos 100 corridas no mesmo aplicativo. Para os taxistas, basta estar registrado em atividade e toda a economia sai ganhando, como destacou o vice-presidente Geraldo Alckmin.
5: Vai ganhar com isso o emprego, a indústria automotiva fabricando e vendendo veículos, o comércio, as concessionárias, movimenta a economia, ganha o consumidor com segurança automotiva.
3: Além do crédito, novas regras para modernizar e simplificar a rotina de mototaxistas, motoboys e entregadores sobre duas rodas, incluindo o fim da obrigatoriedade do curso de motofretista, explica o ministro da Secretaria-Geral da Presidência da República, Guilherme Boulos.
6: A medida provisória hoje, ela vai acabar com a obrigatoriedade do curso do motofretista, com a obrigatoriedade da placa vermelha e com a obrigatoriedade do mínimo de 21 anos para trabalhar de motofrete.
3: Para o presidente Lula, o Move Táxis e Aplicativos vai melhorar a vida, principalmente daqueles que hoje alugam veículos para poder trabalhar.
7: É o seu patrimônio que vai sobrar para o seu filho, que vai sobrar para sua mulher, que vai sobrar para sua filha, e você pode vendê-lo a hora que você precisar vender para mudar de profissão. Essa é a diferença.
3: As linhas vão estar disponíveis a partir do dia 19 do mês que vem via BNDES. Para os homens, juros de 12,6% ao ano. Para as mulheres, 11,5%. A primeira parcela só daqui a 6 meses. Reportagem Vanessa Casalino.
1: O setor da construção civil é um dos motores da economia brasileira.
2: Além de movimentar a indústria e o comércio, ele gera milhões de empregos e ajuda a reduzir o déficit habitacional no país.
1: Durante a abertura do encontro da construção civil, o Minha Casa Minha Vida foi destacado pelo presidente Lula.
8: 2.840.000 contratos imobiliários foram assinados entre 2023 e março deste ano pela Caixa Econômica Federal. E o programa Minha Casa Minha Vida já representa mais da metade dos lançamentos e vendas de imóveis no país. Durante o Encontro Internacional da Indústria da Construção, que reuniu empresários e governo em São Paulo, o presidente Lula Lula destacou os avanços do programa e os impactos do setor para o país.
7: 171 mil contratos do Minha Casa Minha Vida FGTS apenas no primeiro trimestre de 2026. 93% mais do que no mesmo período de 2023. A Caixa tem uma carteira de crédito imobiliário de 966 bilhões e 200 milhões. Isso significa 7,2% do PIB brasileiro. 68% do total do mercado imobiliário nacional.
8: O ministro das Cidades, Vladimir Lima, destacou que o programa Minha Casa Minha Vida fez o Brasil atingir o menor déficit habitacional da série histórica, caindo de 10% na década de 1990 para 7,2%. Isso significa que mais pessoas possuem casa própria e moram em locais com qualidade de vida.
9: O programa Minha Casa Minha Vida se transformou num programa que ele traz inclusão social. E mais do que isso, é mais do que tijolo, é mais do que cimento. Ele gera emprego, ele gera renda, ele inclui as pessoas, ele traz dignidade, ele traz qualidade de vida para as pessoas.
8: A cooperação mútua movimenta anualmente cerca de 800 bilhões de reais na economia nacional, entre recursos públicos e privados. Esse montante consolida a articulação entre o governo federal e a iniciativa privada como uma das principais forças de desenvolvimento do país. O programa Minha Casa Minha Vida já conta com mais de 300 bilhões de reais em investimentos. Além da construção de moradias, os recursos também são destinados a obras de saneamento, urbanização e mobilidade urbana. Reportagem Dima Soldi.
2: A abertura da Marcha Brasília em defesa dos municípios foi realizada hoje na capital do país.
1: O vice-presidente Geraldo Alckmin participou e falou sobre a importância de descentralizar políticas nacionais para fortalecer os governos locais.
2: E ainda ressaltou as políticas do governo do Brasil para atender os municípios brasileiros.
10: É a 27ª edição da Marcha dos Prefeitos, que este ano trouxe para Brasília mais de 15 mil gestores locais. O encontro, promovido pela Confederação Nacional de Municípios, é um dos maiores eventos municipalistas da América Latina e tem como tema o Brasil que dá certo nasce nos municípios. O vice-presidente Geraldo Alckmin participou da abertura e falou sobre a importância do movimento, que há quase 3 décadas é uma das vozes da sociedade brasileira.
11: A marcha dos prefeitos é a marcha do municipalismo, num país que é o 5º maior país do mundo, com 5.569 municípios, é fundamental descentralizar, fortalecer governo local, onde as pessoas vivem, o governo local enxerga os problemas porque convive com eles, sente as suas necessidades.
10: A Marcha dos Prefeitos é realizada anualmente. O evento vai até dia 21. Próxima quinta-feira, prefeitos, vereadores e autoridades vão discutir temas de interesse dos 5.569 municípios brasileiros. Reportagem Luciana Colares de Holanda.
1: Mais 262 famílias nos municípios de Juiz de Fora e Ubá, na Zona da Mata de Minas Gerais, receberam a parcela única do Auxílio Reconstrução nessa terça-feira.
2: O benefício, no valor de R$7.300, é destinado a moradores que tiveram perdas materiais devido às chuvas que atingiram a região no fim de fevereiro.
1: De acordo com o Ministério da Integração e do Desenvolvimento Regional, até agora, 3.093 famílias afetadas pelas chuvas já foram atendidas com esse auxílio.
2: Nos empréstimos consignados para beneficiários do INSS.
1: Novas medidas de segurança e aumento do prazo para pagamento da dívida são algumas das novidades que começaram a valer a partir de hoje.
0: Para combater fraudes no sistema do INSS, estão em vigor as regras atualizadas para aposentados e pensionistas contratarem empréstimos consignados por meio do site ou aplicativo do Instituto. A partir de agora, será necessário validar a operação por meio da biometria facial, como explica a presidente do INSS, Ana Cristina Silveira.
12: Após solicitar o crédito junto ao banco, o beneficiário recebe a proposta no aplicativo INSS com status pendente de confirmação e tem até 5 dias para confirmar.

0: firmar a operação por reconhecimento facial.
1: O prazo de pagamento do empréstimo também foi ampliado para 108 meses. Com essa medida, quem possui consignado do INSS terá um ano a mais para quitar a dívida, além de poder começar a pagar a primeira parcela após 3 meses do contrato. A presidente do INSS explica também as mudanças nas margens dos empréstimos.
0: Parte da margem do empréstimo reservada ao cartão benefício e ao cartão consignado poderá ser utilizada para a contratação de empréstimos consignados, observando o limite global de 40% para benefícios previdenciários e 35% para benefícios assistenciais.
1: Na avaliação do presidente da Associação dos Aposentados e Pensionistas de Volta Redonda, no Rio de Janeiro, Geraldo Vida, essas mudanças vão trazer mais segurança para um público que sofre tentativas constantes de golpe.
2: Olha, eu tenho certeza que essas novas regras, elas vão ser muito importantes para evitar a quantidade de fraudes que os aposentados, e principalmente os aposentados nossos associados, têm sofrido com essa modalidade de empréstimo que o governo fez para beneficiar as pessoas, em que está acabando prejudicando, porque as fraudes são muito frequentes e são muito grandes e perigosas.
1: Caso a biometria não seja confirmada, o empréstimo não será concedido. No site do INSS, na opção Extrato Empréstimo Consignado, será possível conferir os contratos aprovados. Com locução de Raquel Mariano, reportagem Graziele Bezerra.
3: Crianças e adolescentes contam com um novo mecanismo de proteção.
4: O governo do Brasil oficializou hoje a Política Nacional de Prevenção e Combate ao Abuso e Exploração Sexual.
3: A medida foi publicada no Diário Oficial da União e visa garantir atendimento especializado às vítimas e famílias.
4: E ainda dá maior agilidade ao processo de responsabilização dos agressores.
5: O governo do Brasil oficializou nesta terça-feira a Política Nacional de Prevenção e Combate ao Abuso e Exploração Sexual da Criança e do Adolescente. A medida foi publicada no Diário Oficial da União por meio de portaria assinada pelo Ministério dos Direitos Humanos e da Cidadania. A política prevê atendimento especializado às vítimas e às famílias, fortalecimento das redes de proteção e integração entre os sistemas de saúde, assistência social, justiça e segurança pública. O texto também determina que os processos de escuta de crianças e adolescentes vítimas de violência respeitem os procedimentos previstos no Estatuto da Criança e do Adolescente para evitar a revitimização. Entre os objetivos da iniciativa estão o combate à exploração sexual, a ampliação das ações preventivas e a responsabilização mais rápida dos autores dos crimes. A política também prevê campanhas permanentes de conscientização e ações educativas para enfrentar práticas culturais que naturalizam a violência sexual. A implementação será feita de forma articulada entre União, Estados, Distrito Federal e municípios, com coordenação do Ministério dos Direitos Humanos e da Cidadania. Claudimário Carvalho, para a Voz do Brasil.
3: A proteção a crianças e adolescentes também passa pelo ambiente digital.
4: Se você tem menores em casa, sabe o desafio que é controlar o que eles acessam pelo celular.
3: Para ajudar nessa missão, uma das medidas já aprovadas pelo governo do Brasil aumentou a classificação do YouTube, que agora não é recomendado para menores de 16 anos.
4: A decisão levou em conta parâmetros como conteúdos de violência extrema, nudez e apologia ao uso de drogas.
6: A advogada Tatiana Costa é mãe do Matheus, de 10 anos. Ela conta que, como toda criança, ele tem demonstrado um interesse crescente pelo ambiente digital, mas o acesso é por tempo limitado e com muita parcimônia.
7: Uma criança de 10 anos, ela não tem cognição para filtrar um vídeo que está passando no YouTube, porque são vídeos muito rápidos, com muita informação, muito colorido, muito ágeis, que a cabeça da criança não processa, não filtra aquilo que ela está vendo. Então, isso eu acho muito perigoso.
6: Para ajudar e proteger crianças e adolescentes de conteúdos inapropriados no ambiente digital. O governo do Brasil tem adotado uma série de medidas. No início deste mês, a plataforma de compartilhamento de vídeos, YouTube, foi reclassificada como não recomendada para menores de 16 anos, acima da indicação anterior de 14 anos. O secretário nacional de Direitos Digitais, Vitor Oliveira Fernandes, explica o que motivou a decisão.
8: Dentro dessa plataforma, tem crescido bastante conteúdos que vão de cenas de violência, tortura, mutilação, homicídio. Há muitos conteúdos que também envolvem consumo de substâncias lícitas e ilícitas, vídeos que mostram em parcerias de influenciadores com outros serviços que são serviços restritos para maiores de 18 anos, como por exemplo serviços de casas de apostas.
6: A classificação indicativa tem caráter informativo e é destinada a pais responsáveis e à sociedade em geral. O agente da Polícia Civil do Distrito Federal e chefe da seção de investigação de crimes cibernéticos contra crianças e adolescentes, Roberto Vitor, destaca os crimes mais comuns envolvendo menores no ambiente digital.
9: Por padrão, o que mais nos preocupa enquanto polícia é uma espécie de aliciamento progressivo. É o acesso às crianças e adolescentes, a criação de uma cultura de segredo, e isso induz as crianças em erro para que elas, de alguma forma, sejam estimuladas a especificamente produzir conteúdo íntimo, fotos ou vídeos.
6: Além do YouTube, outras redes já haviam passado por ajustes na classificação indicativa. TikTok e Kawai, por exemplo, também foram reclassificadas para 16 anos. As mudanças fazem parte do Estatuto Digital da Criança e do Adolescente, sancionado pelo presidente Lula em setembro de 2025, com medidas voltadas à segurança online, proteção de dados, prevenção de riscos e responsabilização de plataformas por conteúdos ilícitos e práticas abusivas. Reportagem Gabriela Noronha.
3: E em tempos de telas, todo cuidado é pouco com crianças e adolescentes.
4: Para ajudar os responsáveis nessa missão, a população conta com um guia sobre o uso dos dispositivos digitais na infância e adolescência.
3: O guia orienta, por exemplo, sobre os riscos do uso excessivo de telas.
4: A estudante Esther Vitória de Almeida, de 13 anos, aprendeu na prática que a superexposição nas redes sociais pode ser perigosa. E depois de ser abordada por perfis suspeitos na internet, bloqueou a conta para que somente pessoas conhecidas tivessem acesso às suas postagens.
10: Muita gente muito mais velha começava a me seguir, começava a falar coisa, e é perigoso isso para quem não entende, né? Falei pros meus pais, cheguei a falar pra minha mãe, removi, mas eu acho que nem todo mundo tem essa mesma visão.
4: Dados do Comitê Gestor da Internet no Brasil apontam que 25 milhões de crianças e adolescentes acessam a internet no país e 98% deles usam o celular para se conectar. Mais de 80% tem perfis em redes sociais. E de olho na segurança das crianças e adolescentes, a Bruna Bezerra, professora de artes da escola em que a Esther estuda, começou um projeto para que alunos tivessem um olhar mais crítico ao navegar no mundo digital.
11: Para eles estarem consumindo um conteúdo verídico, tá ali verificando também em relação às fake news, aquele conteúdo de fato vai ser sadio, né, para o conhecimento deles, incentivando essa prática do bom uso.
4: E para ajudar pais, responsáveis e educadores nesta missão, o governo do Brasil lançou um guia sobre o uso dos dispositivos digitais na infância e adolescência. O documento orienta, por exemplo, sobre os riscos do uso excessivo dos aparelhos, como atraso no desenvolvimento, sedentarismo e aumento nos níveis de ansiedade. O guia traz ainda informações sobre o tempo de tela adequado para cada idade. Crianças de 2 anos, por exemplo, não devem ser expostas a telas. Já para aquelas de 11 a 17 anos, a recomendação é de no máximo 3 horas diárias.
1: O documento também reúne informações sobre a faixa etária ideal para cada conteúdo, direito à privacidade, educação midiática e uso pedagógico da internet e dos celulares. Ana Ungari Dalfobro, coordenadora-geral de Tecnologia e Inovação Básica do Ministério da Educação, explica a importância deste guia para a formação digital nas escolas.
12: Foi um material muito rico construído pelo governo federal, com contribuição também da sociedade civil, e vem orientando muito as escolas a usarem ele exatamente como uma referência dentro desse tema de uso equilibrado das tecnologias digitais por crianças e adolescentes. Então foi um material pensado para as famílias, para os educadores, mas também para a sociedade de uma forma geral e para as empresas.
1: O guia de uso de dispositivos digitais está disponível na página da Secretaria de Comunicação Social do Governo do Brasil em

0: www.gov.br/secom. Reportagem Graziele Bezerra.
1: E as políticas para a infância e juventude alcançaram 264 bilhões e 200 milhões de reais.
2: É o que aponta o relatório da Agenda Transversal Crianças e Adolescentes, divulgado pelo Ministério do Planejamento e Orçamento.
1: Do total, cerca de 121 bilhões de reais foram destinados à primeira infância, com a melhoria de infraestrutura de creches e a construção de novas unidades.
2: Já os recursos para a educação de crianças e adolescentes chegaram a 60 bilhões e 500 milhões de reais. E a saúde alcançou cerca de 7 bilhões e 500 milhões de reais.
1: Mudanças na Política Nacional de Avaliação e Exames da Educação Básica.
2: Entre as novidades está a inscrição automática de concluintes da rede pública no Enem, o Exame Nacional do Ensino Médio.
1: Um dos objetivos é integrar o Enem ao SAEB, o Sistema de Avaliação da Educação Básica, que avalia o ensino no país.
3: O Ministério da Educação publicou novas normas complementares para execução da Política Nacional de Avaliação e Exames da Educação Básica. Entre as novidades está a integração do Enem ao SAEB com ações voltadas à ampliação do acesso e da participação dos estudantes no exame. Com a mudança a partir da edição de 2026, os concluintes da rede pública terão inscrição automática no Enem. O estudante deverá apenas confirmar a participação e selecionar opções como a língua estrangeira da prova e eventuais recursos de acessibilidade. Outra medida prevê ampliação dos locais de aplicação do exame em cerca de 10 mil escolas. Com isso, a estimativa é que 80% dos estudantes concluintes da rede pública realizem a prova na própria escola onde estudam. As iniciativas reforçam o papel do Enem como instrumento de avaliação da educação básica e de ampliação de oportunidades educacionais. A meta do Ministério da Educação é alcançar em 2026 pelo menos 70% de participação dos concluintes do ensino médio das redes públicas no exame. Reportagem Júlio César de Oliveira.
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2: Foi deflagrada a nova fase da operação com foco no combate à comunicação do crime organizado em presídios.
1: A ação foi realizada ao mesmo tempo em 15 estados e integra o programa Brasil contra o Crime Organizado.
2: O principal objetivo é retirar celulares e outros itens proibidos das unidades prisionais, interrompendo comunicações ilícitas realizadas de dentro dos presídios.
1: Ao longo da semana, a operação acontece em unidades prisionais a partir de critérios estratégicos e de inteligência definidos pelas forças de segurança pública.
2: A operação Mute integra o programa Brasil contra o Crime Organizado, lançado pelo governo do Brasil na última semana.
1: Desde 2023, já foram retirados quase 8 mil aparelhos celulares das unidades penitenciárias.
2: E essas foram as notícias do governo do Brasil.
1: Uma realização da Secretaria de Comunicação Social da Presidência da República.
2: Com produção da empresa Brasil de Comunicação.
1: Fique agora com as notícias do Poder Judiciário e do Congresso Nacional. Uma boa noite.
2: Boa noite para você e até amanhã.
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7: Primeira turma do STF decide que é competência da Justiça do Trabalho julgar a ação que envolvia normas de medicina do trabalho.
8: Acordo entre CNJ e DPU visa proteger órfãos do feminicídio.
7: Quatro legendas exibem propaganda partidária nesta semana.
8: Boa noite, eu sou Marcela Luiza.
7: E eu sou Walter Lima.
8: É competência da Justiça do Trabalho julgar ação que envolva normas de saúde, higiene e medicina do trabalho.
7: O entendimento é da primeira turma do Supremo Tribunal Federal, Marta Ferreira.
9: O caso concreto envolve uma ação proposta pelo Ministério Público do Trabalho contra o estado do Amazonas, cuja pretensão era observância e o cumprimento das normas de higiene e segurança dos trabalhadores vinculados ao Hospital Regional de Eirunepé, em discussão saber se é competência ou não da Justiça do Trabalho julgar esse processo. Mas a maioria da primeira turma entendeu que, em se tratando de ação que versa sobre o cumprimento de normas de saúde, higiene e medicina do trabalho, como é o caso do processo em análise, a competência é da Justiça do Trabalho, seguindo o voto do relator, o ministro Flávio Dino.
8: Em evento realizado no STF no Dia Nacional da Defensoria Pública, o Conselho Nacional de Justiça e a Defensoria Pública da União assinaram um acordo para proteger órfãos do feminicídio.
7: O CNJ vai recomendar aos tribunais estaduais que comuniquem às defensorias a existência de filhos vítimas desse tipo de crime para agilizar o pagamento da pensão especial prevista em lei.
8: Para o presidente do STF e do CNJ, ministro Edson Fachin, a parceria é importante para garantir a proteção de crianças e adolescentes.
7: Fachin também destacou que o acordo vai ampliar mecanismos de busca ativa e de acolhimento institucional.
8: Prova obtida legalmente em ação civil pode ser usada em investigação criminal, mesmo com a extinção do processo original sem julgamento do mérito.
7: Esse posicionamento é do STJ. Fátima Uchoa.
10: Uma gestora de investimentos pediu compartilhamento com inquérito da Polícia Federal de dados eletrônicos apreendidos em ação civil. Antes da efetivação da medida, a ação civil foi extinta sem resolução do mérito por ausência de interesse de agir. E o juízo criminal suspendeu o compartilhamento até uma definição final na esfera civil. A gestora impetrou o mandado de segurança, mas o TRF3 negou o pedido. No STJ, a maioria da sexta turma deu provimento ao recurso, considerando que a extinção da ação não torna automaticamente a prova inválida, já que não houve reconhecimento de ilicitude, nulidade ou irregularidade na obtenção do material. O voto que prevaleceu foi o do ministro Sebastião Reis Júnior.
8: Mais um dia de mutirão na Ilha do Marajó. Hoje foi no município de Melgaço.
7: Justiça do Trabalho leva serviços a moradores da região. Luma Soares.
11: Neste segundo dia, foram promovidas capacitações sobre combate ao trabalho escravo e exploração infantil, além de cursos de informática para estudantes da rede pública. Com cerca de 28 mil habitantes e grandes desafios de infraestrutura, Melgaço recebe apoio da itinerância, que oferece serviços de justiça, cidadania e saúde até sexta-feira.
8: Nesta semana, os partidos União Brasil, Movimento Democrático Brasileiro, Progressistas e Partido Socialista Brasileiro vão exibir propaganda partidária no rádio e na TV, entre as 19h30 e 22h30.
7: As inserções serão transmitidas na terça-feira, quinta e sábado. Estevão Furtado.
12: O MDB terá o maior tempo de exibição na semana, 7 minutos e meio no total. O PSB terá 4 minutos de propaganda, divididos entre quinta e sábado. O PP exibirá 3 minutos de propaganda na terça-feira. Já a União Brasil terá uma inserção de 30 segundos, também na terça. A propaganda partidária serve para que os partidos apresentem ideias, mostrem ações no Congresso e falem sobre temas políticos e sociais.
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8: Uma boa noite.
7: E até amanhã.
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14: Eu sou Paula Groba.
15: Eu sou Humberto Pinheiro.
14: E estes são os destaques de hoje do Jornal do Senado, que começa agora.
15: Davi Alcolumbre confirma a sessão do Congresso para analisar vetos que impedem repasses a municípios.
14: Projeto no Senado pode liberar fabricação de medicamentos como Monjaro pelo SUS.
15: No Senado, presidente do Banco Central defende mais autonomia e detalha ações em investigação sobre o Banco Master.
14: Boa noite.
15: Boa noite.
14: Em meio à pressão de prefeitos por mais verbas, o presidente do Congresso, Davi Alcolumbre, anunciou que vai convocar uma sessão conjunta para analisar vetos do presidente Lula que barram o repasse de recursos federais a municípios inadimplentes.
15: A medida pode beneficiar mais de 3 mil cidades. As informações com o repórter Márcio Maturana.
16: O presidente do Congresso, o senador Davi Alcolumbre, anunciou nesta terça-feira que vai convocar para os próximos dias uma sessão conjunta da Câmara e do Senado com a finalidade de analisar os vetos do presidente Lula ao projeto da Lei de Diretrizes Orçamentárias de 2025, que impedem mais de 3 mil municípios em dívida com a União de assinarem convênios para recebimento de recursos por meio de transferências voluntárias, programas, projetos ou emendas parlamentares. O presidente da Câmara dos Deputados, Hugo Mota, e o ministro das Relações Institucionais, José Guimarães, estavam ao lado de Davi no momento do anúncio.
17: Eu queria, Guimarães, com a compreensão do governo, e eu sei que nós teremos, e ao lado do presidente Hugo Mota, anunciar aqui na Marcha dos Prefeitos que nós vamos, ainda hoje, eu e o presidente Hugo, os líderes congressuais, os líderes do governo, organizar rapidamente uma sessão do Congresso Nacional para que a gente possa analisar esses vetos, derrubar esses vetos e entregar para mais de 3 mil municípios a possibilidade de acessarem mais recursos do Estado brasileiro.
16: O anúncio foi feito durante a 27ª Marcha à Brasília em Defesa dos Municípios, conhecida como Marcha dos Prefeitos. O evento acontece até esta quinta-feira, dia 21, reunindo mais de 3 mil gestores municipais e outras autoridades. O objetivo principal do evento é discutir investimentos, repasses e demandas dos municípios no Pacto Federativo.
14: E o Senado avançou em uma proposta para reduzir as perdas de grãos e aumentar a capacidade de estocagem no campo.
15: A Comissão de Desenvolvimento Regional aprovou o projeto que cria o Programa de Armazenagem Rural, com financiamento para a construção de silos e armazéns nas propriedades. Repórter Maurício de Santi.
18: Com o objetivo de reduzir perdas na produção agrícola e melhorar a logística no campo, a Comissão de Desenvolvimento Regional aprovou uma proposta para ampliar a capacidade de armazenagem de grãos no país. O projeto prevê que 10% dos recursos dos fundos constitucionais do Norte, Nordeste e Centro-Oeste sejam destinados à construção de silos e armazéns dentro das propriedades rurais. O relator, senador Cid Gomes, do PSB do Ceará, afirmou que os debates na comissão mostraram a importância do investimento em armazenagem rural.
19: Nós entendemos que o projeto de lei número 1070 é uma iniciativa fundamental para o desenvolvimento do setor agrícola. A audiência pública e as sugestões legislativas revelaram que os bancos administradores dos fundos constitucionais já perceberam a relevância da armazenagem rural.
18: A criação do programa de armazenagem rural, que tem como autora a senadora professora Dorinha Seabra, do União do Tocantins, segue agora para análise da Comissão de Assuntos Econômicos.
14: Em meio às investigações envolvendo o Banco Master, o presidente do Banco Central, Gabriel Galípolo, defendeu a atuação da instituição e cobrou do Senado a aprovação do projeto que garante mais autonomia financeira e orçamentária ao BC.
15: Galípolo participou nesta terça-feira de audiência na Comissão de Assuntos Econômicos. A reportagem é de Marcela Diniz.
20: Com 5 horas de audiência, Gabriel Galípolo falou desde políticas de juros até o escândalo do Banco Master. Sobre o caso, ele afirmou que o BC colabora com as investigações e agiu certo ao afastar os servidores Paulo Sérgio Souza e Beline Santana, suspeitos de atuar em favor do banqueiro Daniel Vorcaro.
21: Não cabe ao Banco Central julgar, vai ser a justiça que vai determinar o que realmente ocorreu, mas os indícios em si já foram algo que foi muito grave e que causou uma grande sensibilização por parte de todos os servidores, eu inclusive ali.
20: Os senadores apontaram falhas na governança do Banco Central. Eduardo Braga, do MDB do Amazonas, citou a falta de avaliação de risco em movimentações financeiras atípicas.
22: Nós tomamos um tombo no fundo garantidor, equivalente a 1/3 do que nós tínhamos de reserva, porque foi permitido exatamente que os ativos e aquisição nos últimos anos fosse feito fora da curva da média. E isso é responsabilidade do Banco Central.
20: Galípolo admitiu limitações operacionais. Disse que o Banco Central perdeu cerca de 1.200 servidores na última década, quando saltou o número de instituições a serem fiscalizadas. Ele pediu que o Senado aprove proposta que amplie a autonomia financeira e orçamentária do BC.
14: A senadora Tereza Leitão, do PT de Pernambuco, defendeu a aprovação do projeto que cria a Política Nacional de Minerais Críticos e Estratégicos. Segundo a parlamentar, o Brasil precisa transformar suas reservas minerais em vetor de desenvolvimento tecnológico, industrialização e fortalecimento da soberania nacional diante da crescente disputa internacional por terras raras e minerais estratégicos.
15: De acordo com Tereza Leitão, o país ocupa posição privilegiada no cenário global por concentrar uma das maiores reservas de terras raras do mundo. Ela ressaltou que o debate vai além da atividade mineradora e envolve temas como segurança energética, inovação tecnológica e autonomia econômica do Brasil.
0: Estamos legislando sobre a capacidade do Brasil decidir sobre seus próprios recursos naturais e de garantir que as riquezas nacionais beneficiem o povo brasileiro.
14: Já o senador Jaime Campos, do União de Mato Grosso, defendeu a criação de benefícios para estudantes que mantêm em dia os pagamentos do Fundo de Financiamento Estudantil, o FIES. O parlamentar reconheceu a importância da nova etapa do Desenrola, programa federal voltado também à renegociação de dívidas do FIES, mas afirmou que os alunos adimplentes também precisam ser valorizados e estimulados.
15: Jaime Campos anunciou que vai apresentar uma emenda à medida provisória do programa para criar uma política permanente de incentivo aos bons pagadores, com medidas como redução de juros e condições mais vantajosas de financiamento. Segundo o senador, a proposta busca tornar o FIES mais justo, reduzir o endividamento estudantil e reconhecer quem cumpre regularmente seus compromissos financeiros.
3: Cria uma política permanente de valorização dos bons pagadores por meio de incentivos financeiros, juros mais baixos e ampliação dos prazos, carências e mecanismo que preserva a adimplência dentro do programa. A lógica é simples: além de ajudar quem está endividado, é justo também premiar quem cumpriu corretamente com suas obrigações.
14: A liberação do Monjaro para crianças e adolescentes com diabetes tipo 2 reacendeu o debate sobre o acesso a medicamentos usados também no tratamento da obesidade.
15: No Senado, um projeto autoriza a fabricação desses remédios pelo SUS, mesmo durante a vigência da patente. As informações com o repórter Márcio Maturana.
4: O Monjaro, nome comercial do medicamento emagrecedor que usa a substância tirzepatida, foi liberado para crianças e adolescentes a partir dos 10 anos que precisam tratar diabetes tipo 2. A decisão da Agência Nacional de Vigilância Sanitária, Anvisa, já foi publicada no Diário Oficial da União. O cirurgião especialista em emagrecimento, José Afonso Salé, disse à equipe da Rádio Senado que a novidade é bem-vinda para o tratamento de obesidade e diabetes, mas ressaltou que é preciso cuidado.
23: O diagnóstico precisa ser feito por equipe médica especializada, a recomendação da dose e o acompanhamento desse tratamento e os suportes nutricionais e suportes de multivitamínicos são fundamentais.
4: O Senado analisa um projeto que permite ao governo autorizar a fabricação desse medicamento, mesmo que ele ainda esteja protegido por patente. A proposta prevê também a produção do remédio no Brasil e a ampliação do acesso ao tratamento da obesidade pelo Sistema Único de Saúde. A autora do projeto é a senadora doutora Eudócia, do PSDB de Alagoas.
24: A licença compulsória poderá ser adotada pelo Poder Executivo quando houver insuficiência de oferta, preços elevados e impacto relevante na saúde pública após análise da Anvisa.
4: Esse projeto precisa ser aprovado pela Comissão de Ciência e Tecnologia e pela Comissão de Assuntos Sociais antes de seguir para a votação na Câmara dos Deputados.
15: Com edição de Paulo Grova e trabalhos técnicos de João Lira, o Jornal do Senado fica por aqui. Acompanhe agora as notícias da Câmara dos Deputados. Boa noite.
14: Boa noite e até amanhã.
25: Jornal Câmara dos Deputados. Comissão aprova garantia de direitos para mulheres da pesca artesanal.
26: O projeto autoriza faixas para o transporte coletivo privado de passageiros.
25: Deputados comentam ações em defesa do fortalecimento dos municípios.
1: Boa noite. Luiza Canziani, do União do Paraná, defende o fortalecimento dos municípios e afirma que as transformações do país começam nas cidades. Segundo ela, saúde, educação, infraestrutura e segurança dependem de políticas públicas voltadas à realidade local.
2: Luiza Canziani acredita que o desenvolvimento nacional exige apoio aos pequenos municípios e destaca a importância da atuação municipalista. Ela também cita o avanço de obras de infraestrutura no interior do Paraná como exemplo de investimento que impacta diretamente a população.
1: Charles Fernandes, do PSD, celebra os 186 anos de emancipação política do município de Palmas de Monte Alto, na Bahia. O congressista destaca a história da cidade e sua importância como base para outros municípios vizinhos, como Guanambi.
2: Charles Fernandes saúda a população e a gestão de Palmas de Monte Alto, reconhecendo o município como polo agrícola e econômico regional. Ele cita o envio de suas emendas como prova de seu compromisso com o desenvolvimento da cidade e agradece o título de cidadão honorário recebido.
1: João Daniel, do PT, celebra acordo de cooperação para obra de abastecimento de água na bacia leiteira do Alto Sertão de Sergipe, com investimento de mais de 600 milhões de reais dos governos federal e estadual. O deputado afirma que a adutora vai contribuir para o desenvolvimento regional.
2: João Daniel ressalta que o projeto fortalece a agricultura familiar, as áreas de reforma agrária e a economia do interior de Sergipe. Entre os municípios beneficiados, ele cita Canindé de São Francisco, Poço Redondo, Monte Alegre, Nossa Senhora da Glória e Porto da Folha.
1: Na avaliação de Marcelo Nilo, do Republicanos da Bahia, a população baiana enfrenta graves problemas nas áreas de emprego, educação e segurança pública. O deputado afirma que o estado vive uma das piores crises administrativas de sua história.
2: Marcelo Nilo chama a atenção ainda para a superlotação dos hospitais estaduais e relata que pacientes enfrentam condições precárias nos corredores das unidades de saúde. Segundo o parlamentar, falta sensibilidade e compromisso humanitário por parte do governo estadual.
1: Carla Dixon, do PL, cobra do governo do Rio Grande do Norte apuração sobre o surgimento de uma sigla associada à facção criminosa na região do Morro do Careca, ponto turístico localizado na praia de Ponta Negra, em Natal.
2: Carla Dixon avalia que o episódio expõe a fragilidade na proteção de áreas turísticas e ambientais do Rio Grande do Norte. Ela cobra do poder público estadual maior proteção a moradores e visitantes com medidas efetivas de segurança em locais que são símbolos do estado.
1: Valdenor Pereira, do PT, realça a pesquisa segundo a qual 67% dos baianos aprovam a gestão federal e 56% apoiam o governo da Bahia. Ele reforça também a tendência dos eleitores em votarem candidatos vinculados às atuais gestões, contra 10% de apoiadores da oposição.
2: Na visão de Valdenor Pereira, os dados refletem o reconhecimento dos avanços sociais e melhorias na qualidade de vida da população, alcançadas graças a políticas públicas e programas sociais. Ele se orgulha de fazer parte de um projeto que vem transformando a vida dos baianos.
1: Ícaro de Valmir, do Republicanos de Sergipe, homenageia a TV Atalaia pelos 51 anos de fundação, celebrados em 17 de maio. Ele reconhece o trabalho dos profissionais que mantêm a emissora próxima das comunidades, fortalecendo a democracia e contribuindo para a cidadania.
2: Capitão Alberto Neto, do PL do Amazonas, critica a política do governo federal para o setor elétrico. O deputado sustenta que, apesar de o país ter uma matriz elétrica majoritariamente renovável, ainda impõe custos aos consumidores por meio de subsídios e da contratação de energia mais cara.
1: Capitão Alberto Neto também questiona o uso de diesel para gerar energia no Amazonas, mesmo com a presença de grandes reservas de gás natural no estado. Ele alerta que o aumento da tarifa afeta famílias, comerciantes e produtores rurais, além de afastar investimentos externos.
2: Valmir Assunção, do PT, salienta a parceria entre os governos do estado e federal para fortalecer a agricultura familiar na Bahia. Ele destaca a entrega de 100 refrigeradores de leite e os 3 bilhões de reais investidos para a inclusão de povos tradicionais.
1: O deputado anuncia também a ordem de serviço para a pavimentação de 37 quilômetros da estrada que liga Uruçuca à Serra Grande, aguardada há 13 anos. Para Valmir Assunção, as ações criam oportunidades reais para fortalecer o povo baiano.
5: Agricultura.
2: Comissão da Câmara aprova a garantia de direitos para mulheres da pesca artesanal. A repórter Júlia Lopes tem mais detalhes.
9: A Comissão do Trabalho da Câmara dos Deputados aprovou um projeto que reconhece legalmente as mulheres que atuam na cadeia produtiva da pesca artesanal como trabalhadoras do setor. O objetivo é garantir acesso igualitário a direitos sociais e previdenciários. A pesca artesanal é exercida por pescadores e pescadoras profissionais de forma autônoma ou em regime de economia familiar, utilizando meios próprios de produção ou contratos de parceria com ou sem embarcações de pequeno porte. No texto, passam a ser reconhecidas como trabalhadoras da pesca artesanal as mulheres que atuam em atividades como preparo de redes, armadilhas e embarcações, captura, cultivo e manejo de organismos aquáticos,

limpeza, salga e processamento do pescado e de seus derivados. Com a proposta, essas trabalhadoras poderão ter acesso a benefícios previdenciários como auxílio-doença, seguro-defeso e

0: lei traduz o mar, o barco, a atividade que acontece dentro do mar. E quando você olha para elas, a atividade delas, a maioria delas, acontece na terra, porque tem a ver com o beneficiamento em toda a cadeia produtiva.
1: A proposta que traz o reconhecimento legal para as mulheres que atuam na pesca artesanal está em análise na Comissão de Defesa dos Direitos da Mulher. Da Rádio Câmara de Brasília, Júlia Lopes.
2: Cobalcini, do MDB de Santa Catarina, menciona projetos considerados prioritários para o agronegócio, incluindo propostas sobre o seguro rural, a tributação do arrendamento e o apoio às cooperativas. Ele pede que o parlamento avance em medidas que fortaleçam a produção e deem mais segurança ao setor.
3: Cobalcini diz que os produtores rurais precisam de respaldo diante dos desafios enfrentados no campo, como eventos climáticos, quebra de safra e dificuldades de infraestrutura. Ele reforça que o agronegócio precisa de respeito e liberdade para trabalhar.
4: Trabalho.
2: Bom Gás do PT do Rio Grande do Sul critica emenda ao projeto do fim da escala 6x1, que permite jornadas de até 52 horas semanais, além de adiar por até 10 anos a mudança no regime de trabalho. Ele aponta que as alterações descaracterizam a matéria original.
3: Bom Gás defende a redução da jornada de 44 para 40 horas semanais, com escala 5x2, sem redução de salário. Ele afirma que o objetivo do fim da escala 6x1 é garantir mais tempo para convivência familiar, estudo, descanso e lazer, sem perda de direitos para os trabalhadores.
2: Socorro Neri, do PP do Acre, condena declarações feitas por vereadores de São Paulo contra professores em greve no município. A deputada afirma que a mobilização da categoria é legítima, porque cobra dignidade, reajuste salarial e respeito ao trabalho realizado nas escolas públicas.
3: Socorro Neri apresentou na Comissão de Educação uma moção de repúdio contra os responsáveis pelas ofensas. Ela ressalta que a liberdade de expressão não pode servir para humilhar trabalhadores da educação, nem para desqualificar a luta dos professores por melhores condições de trabalho.
4: Transportes.
2: Projeto que permite a utilização de faixas exclusivas para o transporte coletivo privado de passageiros avança na Câmara. O texto está na última etapa de análise na Comissão de Constituição e Justiça, e a repórter Maria Neves tem os detalhes.
5: Aprovado na Comissão de Viação e Transportes, projeto que permite a utilização de faixas exclusivas no trânsito por transporte privado coletivo de passageiros, está em análise na Comissão de Constituição e Justiça da Câmara dos Deputados. Para utilizar as faixas exclusivas, o veículo deve ter capacidade de transportar pelo menos 25 pessoas e contar com autorização do poder público. De acordo com o relator na Comissão de Viação e Transportes, deputado Ricardo Aires, do Republicanos do Tocantins, a proposta vai contribuir para a redução do número de veículos individuais nas vias públicas.
6: A gente está falando de assegurar maior fluidez no trânsito das grandes cidades. O que a gente quer é incentivar que aqueles que utilizam o transporte coletivo de uma maneira em geral possam utilizar dessas faixas exclusivas para chegarem mais rápido ao seu destino, fazendo com que as faixas comuns sejam também alcançadas, liberando o trânsito para quem faz o seu uso do seu carro particular.
5: Autor do projeto, o deputado Guilherme Uchoa, do PSD de Pernambuco, argumenta que a lei da mobilidade urbana já permite que a regulamentação do transporte de cargas e de passageiros priorize os aspectos coletivos. Da Rádio Câmara de Brasília, Maria Neves.
3: Pompeu de Matos, do PDT do Rio Grande do Sul, cobra a continuidade das obras de duplicação da BR-386, conhecida como Estrada da Produção. O deputado demonstra preocupação com atraso no início das intervenções em dois trechos da rodovia que liga Porto Alegre às regiões norte e noroeste do estado.
2: Pompeu de Matos afirma que o pedido da concessionária para adiar o início das obras prejudica o desenvolvimento regional e compromete a segurança dos motoristas. O parlamentar informa que acionou a ANTT para cobrar esclarecimentos sobre o cronograma da duplicação.
4: Justiça.
3: Helder Salomão, do PT do Espírito Santo, questiona as explicações de lideranças da direita a respeito do financiamento para filmes sobre o ex-presidente Jair Bolsonaro. Ele salienta que o valor de 134 milhões de reais exige investigação por superar o orçamento de produções reconhecidas internacionalmente.
2: Helder Salomão.

0: afirma que as justificativas apresentadas após a divulgação de conversas com o banqueiro Daniel Vorcaro não esclarecem o assunto. Ele argumenta que o caso reforça suspeitas de irregularidades na transferência de recursos.
1: O Tony de Paula, do PSD do Rio de Janeiro, compara os impactos das declarações de diferentes candidatos à presidência da República sobre o mercado financeiro, para alertar a direita sobre o risco de derrota nas próximas eleições devido ao desgaste ético de suas lideranças.
0: O Tony de Paula menciona possíveis relações espúrias envolvendo lideranças do campo conservador com o aporte de R$2 bilhões de aposentados e pensionistas no fundo do Banco Master. Ele defende o afastamento da direita de figuras polêmicas para garantir seu projeto político.
1: Ana Paula Lima, do PT de Santa Catarina, avalia que áudios, negociações financeiras e transferências internacionais divulgados reforçam os vínculos entre integrantes da família Bolsonaro e o Banco Master.
0: A parlamentar sustenta que houve contradições de pessoas ligadas ao caso e critica a atuação de integrantes da oposição. Ana Paula Lima afirma ainda que os fatos revelados desmontaram narrativas anteriores sobre a ausência de relação de determinados políticos com Daniel Vorcaro.
1: Eli Borges, do Republicanos do Tocantins, conclama a sociedade a investigar o passado e a ficha limpa de todos os candidatos antes de decidir o voto nas eleições. Ele alerta contra mentiras em redes sociais e pediu que o cidadão não aceite frases prontas.
0: Para o deputado, o Brasil vive um tempo de injustiças e condenações advindas de versões distorcidas de fatos, enquanto recursos da saúde são desviados sem as devidas condenações. Eli Borges reforça que o poder emana do povo e que cabe aos eleitores decidirem os rumos do país.
1: Para Maria do Rosário, do PT do Rio Grande do Sul, novas revelações sobre o Banco Master apontaram vínculos entre integrantes da família Bolsonaro e Daniel Vorcaro. Segundo ela, áudios e movimentações financeiras reforçam suspeitas apuradas pelas autoridades.
0: Maria do Rosário também critica declarações de aliados políticos ligados ao caso e aponta contradições sobre pedidos de recursos e relações com o empresário investigado. Ela afirma ainda que os desdobramentos do caso enfraquecem versões apresentadas anteriormente.
1: Nelson Barbudo, do Podemos de Mato Grosso, defendeu a honra de líderes da direita contra ataques proferidos na tribuna da casa. Ele criticou ainda o silêncio da esquerda sobre denúncias de corrupção envolvendo o governo e afirmou que o país passa por uma crise econômica.
0: Nelson Barbudo alega que estatais como os Correios sofrem com a má administração. O congressista conclamou líderes religiosos a rejeitarem ideias progressistas que, segundo sua leitura, destroem famílias e a classe média nacional.
1: Alfredinho, do PT de São Paulo, rebate declarações do senador Flávio Bolsonaro sobre o caso envolvendo o Banco Master. Segundo o deputado, os desdobramentos das investigações indicam que envolvidos distorcem os fatos para confundir a opinião pública.
0: Alfredinho também questiona a falta de transparência em relação ao financiamento de uma produção cinematográfica sobre o ex-presidente Jair Bolsonaro. Para ele, as suspeitas enfraquecem o discurso de moralidade adotado pela oposição.
2: Segurança Pública.
1: Aloysio Mendes, do Republicanos do Maranhão, cobra do Senado a votação da proposta que reduz a maioridade penal no país. O deputado ressalta que a medida já foi aprovada pela Câmara e, segundo ele, atende a uma demanda da sociedade.
0: Para Aloysio Mendes, a legislação atual favorece a impunidade de adolescentes envolvidos em crimes violentos, como homicídios e estupros. O parlamentar argumenta que jovens com direito ao voto também devem responder criminalmente por seus atos.
2: Direitos Humanos.
1: Soraya Santos, do PL do Rio de Janeiro, destaca o Maio Laranja e alerta sobre o aumento do abuso infantil no país. Ela pede vigilância permanente de famílias, escolas e da sociedade na proteção das crianças que muitas vezes, pela tenra idade, não conseguem verbalizar a violência.
0: Segundo dados do Ministério da Justiça, nos três primeiros meses do ano, o Brasil registrou mais de 13 mil estupros de vulneráveis. Soraya Santos alerta que a maioria dos abusos ocorre nos círculos próximos da criança, tornando a infância um período marcado por dor e sofrimento.
2: Saúde.
1: Câmara aprova assistência especial para mães de recém-nascidos com deficiência. A repórter Sofia Peçanha explica quais as condições.
3: A Câmara dos Deputados aprovou o projeto que torna obrigatória a assistência especial fornecida às mães de recém-nascidos com deficiência ou doença crônica que exige um tratamento continuado. A proposta prevê que maternidades, casas de parto e hospitais da rede pública e privada forneçam orientações por escrito sobre os cuidados necessários com a criança e também uma lista de instituições, associações e órgãos públicos especializados no atendimento a pessoas com deficiência ou patologias específicas. A relatora da proposta na Comissão de Defesa dos Direitos da Mulher foi a deputada Leda Borges, do Republicano de Goiás. Ela destacou a importância do acesso à informação para as famílias.
4: Trata-se, sobretudo, da democratização do acesso às informações qualificadas sobre a deficiência ou patologia constatada na criança em tenra idade. Esse dado é fundamental, pois na maior parte dos casos, essa criança precisará de acompanhamento pelo resto da vida.
3: O autor do projeto original, o deputado Duarte Júnior, do Avante do Maranhão, afirma que o nascimento de uma criança com deficiência ou patologia crônica pode gerar um grande impacto emocional, físico e financeiro para a família, mas que a assistência especial a essas mães pode contribuir para a melhoria da qualidade de vida da criança e favorecer sua inclusão social. Durante a votação na Comissão de Constituição e Justiça, a relatora, a deputada Lindsay da Mata, do PSB da Bahia, afirmou que a medida pode trazer mais segurança às mães no momento do diagnóstico.
5: Isso vai dar mais segurança nesse momento de tanta fragilidade que a mãe passa com essa descoberta da dificuldade do seu filho, para que ela possa levá-lo a pessoas especializadas que possam realmente assegurar o tratamento dele e o apoio psicológico dela.
3: O projeto que obriga hospitais, maternidades e casas de parto, público e privados, a oferecer assistência especial a mães de recém-nascidos com deficiência ou doença crônica que exijam um tratamento continuado, foi aprovado por todas as comissões da Câmara e será analisado agora pelo Senado. Da Rádio Câmara de Brasília, Sofia Peçanha.
2: Ciência e tecnologia.
0: Flávio Nogueira, do PT do Piauí, reproduz comunicado do Vaticano que defende a inovação tecnológica com a preservação da capacidade humana de pensar e refletir. Ele aponta que a primeira encíclica do Papa Leão XIV recoloca a dignidade humana no centro do debate sobre inteligência artificial.
1: Flávio Nogueira lembra que a Igreja Católica já se manifestou em outros momentos da história sobre mudanças que afetaram profundamente a sociedade, como durante a Revolução Industrial. Ele reforça que a inteligência artificial deve servir ao ser humano e não o contrário.
2: Votação.
0: A pauta da semana na Câmara inclui projetos que tentam conter a crise na alta dos combustíveis e também que aumentam as penas para vários crimes de natureza sexual previstos no Estatuto da Criança e do Adolescente.
1: A análise das propostas começou no final da tarde no plenário da Câmara. A edição de amanhã vai trazer detalhes sobre as votações.
0: Termina agora o Jornal Câmara dos Deputados com trabalhos técnicos de Everson Urani e apresentação de José Carlos Andrade e Márcio Aquilissardi. Uma boa noite para você.
1: Ótima noite. A Voz do Brasil volta amanhã.
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3: 10 e 1.

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1: Oi, oi, oi, só gente linda curtindo essa programação, que delícia, que coisa boa ter você conosco. Aumenta o som que o nosso Charlie já está preparadíssimo para deixar o seu dia mais colorido, mais alegre.

0: Então, nessa terça-feira, dia 19 de maio, cá estamos com mais uma mega edição do Charme pra você. Então, vamos curtir pra começar, Ana Castela. Olha onde eu tô.
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0: pra gente curtir bem coladinhos aqui na sua Rádio do Coração.
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6: 10 e 14.

0: Já vai sabendo, Fernanda e Sorocaba com Murilo Huff, que sequência mais linda, gostosa, do seu jeitinho, né? Eu te encontro já com sons do passado.
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1: 10 e 20.

Job aqui no nosso flashback, meu povo, que a gente é metido mesmo, é? Sucessos que vale a pena ouvir de novo, a gente traz sem medo de ser feliz. Hoje tivemos então Bon Jovi e Legião Urbana, tá vendo que delícia, que maravilha? Só o nosso charme pra proporcionar momentos tão incríveis assim, né? Agora, o passado vai ficando pra trás, né? Onde ele sempre

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1: Quer música? Então fique bem aí, porque já já voltamos com muito mais alternativa.
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1: 10:41.
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6: Vamos com tudo, energia renovada, som na caixa que o nosso Charme está no ar por aqui.

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1: 10:55.

0: 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Então, experimente.
1: Já.
0: Agora tem Matheus e Cauã com o basiquinho.
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0: Elijuste Malabarismo. E já já temos Jonete Frederico, Ted Swims, Thier, Hugo Henrique e muito mais.
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0: 11

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1: Quer música? Então fique bem aí, porque já já voltamos com muito mais Alternativa.
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1: 11:23.

0: Bora pra dica?
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0: Então, gente, hoje o papo é varal inteligente. E para o seu jeans durar uma eternidade e secar rápido, anote aí, hein? Vire a peça do avesso para secar bem os bolsos e pendure pelas pernas. Isso evita as marcas e também protege a cor contra o desbotamento do sol nas partes que mais aparecem. Se o vento estiver forte, um pregador em cada perna e pronto. Sua calça seca alinhada e muito

0: Cristiano, Ela e Ela. Já já, Top 4 vem com tudo.
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2: Prepare o coração porque essa terça-feira traz pra você o nosso mega rank nos ranks, os quatro sons mais queridinhos, e tá demais, hein?
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2: Meia-noite 1.

0: 3:19.
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2: 3:59.

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1: Vamos chegando, 5 horas e 1 minuto. Bom dia, bom dia.

0: Bom dia!
1: 5:03, bom dia! Quarta-feira!
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1: Pra nós é fim de semana! Hoje chegamos a 140 dias do ano, 20 de maio. Hoje é dia, meu amigo do Cuidadão. Hoje é dia do Comissário de Menores. Hoje é dia de São Bernardino. 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

5h15, o Galo canta, o povo levanta. Bom dia a todo o Médio Piracicaba. Todos os amigos ligados conosco nas ondas do rádio. Mandar um grande abraço pro amigo Hélio Leite, diferenciado, a toda a turma do Hiper e Super Comercial Bolevade. 5h15. Bom dia. Bom dia. Bom dia, tudo bem?

0: Bom dia, sai cachorro! O que, que é, meu Deus? Vai fazer um café pra nós aí, porque é 5h16, hein? Vambora! Lá no IP, uma hora dessa já tem pão assado já, hein? Sai cachorro!
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dia. Todos os amigos aí, mandar um abraço pro meu amigo Matheus, caminhão boiadeiro aí do Hiper, diferenciado. 5h20, já catou marcha no tempo há muito tempo, meu filho. Né? Um abraço pro meu amigo Ricardo também, 5h20, vamos que vamos, preparando as emoções. 5h20 e o povo ligado. Bom dia, quem fala? Opa! Bom dia, quem fala? Embora, chego pra você daqui a pouquinho, a próxima agora, canta Teodoro e Sampaio. Segura, Ricardo. Alô, Matheus, bom dia. Um abraço pro Hélio Leite e a turma toda que já tá na madrugada, já rompendo estrada. O povo diferenciado. É a turma que segura o PIB do Brasil, velho.

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1: Esse é meu amigo Teodoro, hein?
2: O nome do Alex Ribeiro. Aqui quem fala é o Teodoro da dupla Teodoro e Sampaio. Esse programa é sensacional. Um abraço do Teodoro, abração do Sampaio. Aqui só tem sucesso, só tem alegria. Alô, Alex, é com você, meu irmão.
1: E bora, meu amigo Teodoro. Lá visitar o homem, rapaz. Tá passando por um momento de saúde aí, mas Deus tá no comando, diferenciado, diferenciado. É um caboclo que tem o trabalho no sangue, né? Diferente, é trabalhador, vencedor, gente, sucesso no Brasil inteiro. Simplicidade top. 5h24, bom dia. Opa!
3: E esse sentimento
1: pertence. Tudo bem, rapaz?

Obrigado, Terereco de onde que ele falou que ele é? Alô, pessoal de Matipó, aquele abraço, bom dia. Toma boa, região da Zona da Mata. 5h25, vamos que vamos, prepara as emoções. Da anteira, rapaz, passou lá na Casão da Mata, viu uns bezerrinhos lá, mais ou menos de 3 arrobas, assim, falou assim: fecha o vídeo, boi pega aqui. Ué, você não tá de chapéu, de bota, Bedrinha? Mas isso é só pra me tirar foto, mas não é possível, não é possível.

0: patrão, bom dia, 5:28, vamos que vamos, preparando pra mais uma manhã. Cochila não, Leandro, né? Você tá cochilando. É, o senhor não me critica, não. Ó, tô criticando, você tá cochilando, você tá pior do que pintinho na época que tá serenando, época de... Aí pinto novo acompanhando galinha enquanto tá serenando, cochilando assim, tá ligado? 5:29, é, mas o senhor é diferente, o senhor era a época mesmo que o pai ia buscar o menino, nascia, fala, nasceu um homem lá, isso aqui não pode ser ledo e nem frouxo não. Tem que correr atrás da sombra, espalhar a alegria e emoção, é, e Deus no coração, e levanta a poeira no chão.
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5h31, já tem café coada já, o galo cantou, o dia já clareou, meu filho, vambora. Olá, bom dia, quem fala? Toca agora, patrão, vambora, cadê a moda do Daniel, hein, Beto? Você também tá na ledice aqui, pelo amor de Deus. Só anima trabalhar na véspera do salário, pelo amor de Deus, senhor. 5h39, vamos que vamos, preparando. Opa! 91.1, tá na estrada? Fala comigo! Um abraço, meu amigo Tico Tico! Ela tá voando aí pelas estradas, rapaz! 5h39, Tico Tico, rapaz, eu passei lá perto da mansão dele, ele tava comendo um contrafilé e uma picanha lá. E chamou, chega pra cá, comer uma carne aqui! Meu rapaz, tá com vontade de comer uma carne mesmo? Pessoal comendo arroz, chuchu, abóbora, feijão. 5h39. Por que o senhor não foi lá? Eu fiquei com vergonha, né? Caipira assim, canhado. Eu fiquei com vergonha. Eu falei, ah, vou lá não. 5h39. E nós não é moderno, igual esse povo de cidade, assim, de comer com faca. Eu falei, eu não vou lá. 5h39, vamos que vamos. Aí depois fala comigo que tinha costela assada lá também. Eu tinha comido uma lasca daquela de costela assada. Eu falei, não é possível, pode ser ver? Bora!

0: 5h40, não achou a música? Não é possível, a música tava aqui agora, né? É o senhor, além de enxergar pouco agora, o senhor também sabe ler não, né? Então vai cuidar da sua vida, Beatriz. Vai cuidar da sua vida. 5h40.
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1: 5 horas e 42 minutos. 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Alô, Brenão. Bom dia, meu amigo Vinícius também. Tá na estrada já. Bom dia pro Ailton. 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Alabô do Brasil. Falar com meu amigo Alailton. 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Ei, moda bonita, hein? Olha a hora, meu povo, 5h43. Bom dia para todos os padeiros, vigilante, a turma da madrugada. Bom dia pro pessoal da Fazenda GT. Vambora, meu filho. A mula já pôs a cela nas costas. Bom dia. Vambora. 5h43. Acordou, velho? Ah, acordou. Tá bom, então. 5h43. Vai chegando várias mensagens. Falou, tem trava tudo. Mas a mão do senhor é muito pesada. Falou, senhor, vai ficar quieto seu canto aí, senhor. Se a mão do senhor é mão de pregar prego, matar burro. Esses três sensíveis não aguentam nós mesmo, não. Você é muito sensível aqui, não é pra nome, não. Você é. 5h40, bom dia.

5h44, como é que é, meu Deus? O teu colega nosso que ele tava no bar do Seu Mané aí, que cabaré, o respeito aí, ó. Ele tava no. Era no cabaré mesmo, né? Não, no bar do Bela Aberta. Aí o cara falou que você vai trabalhar amanhã, pô, tem que preocupar com a empresa, é os herdeiros. Funcionário é só número na empresa. Você foi embora. Ó, já era. É só o número um na carteira, só o número. Agora o dono da empresa e o herdeiro tem que preocupar. Porque se quebrar, as portas fecham. Agora o funcionário vai embora, no outro dia tá no outro lugar.

0: Eletrônica fazendo um trabalho diferenciado na nossa região, aos plantonistas do socorro, como que tá aí para cuidar da saúde no hospital, a todos os médicos, enfermeiros, e a turma, viu no bater, que bom dia!
1: Bom dia!
0: Bom.
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0: Vamos que vamos, preparando as emoções. O que é, velho? É, rapaz, falar com você, tá? Próxima vez eu vou sentar com um homem lá em cima e falar com ele que eu quero ser herdeiro. Não você vai esquentar a cabeça, não. Fala com você, tá?
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0: 5h40. Eu podia dançar forró até lá na Times Square, nos Estados Unidos. Prepara as emoções. 5h49. Você quer ver Lucas de Caxambu falar assim, uai, que música é essa aí? Isso é um primo meu lá dos Estados Unidos, pediu pra tocar ele aqui, que pra ajudar ele.

0: Não, rapaz, você acredita que pra festa eu nunca tive cansaço, corpo ruim, e pra serviço? Nossa, rapaz, eu achei que eu tô até com moiado. Que moiado, filho de Deus, um moiado não pega, não. Demora 5h53.
1: Sampaio,
0: que vamos.
1: Um grande desafio.
0: Das nuvens pra baixo, se não tiver fé, o capeta tem força também, né? Aí tendo fé, nada esbarra nós, não.
1: O vai ficar é feio.
0: Então vamos.
1: Sai, vamos.
2: Você não pode ofender minha família.
1: E você não pode ofender a minha também.
2: Senão eu fico nervoso.
1: E eu fico de novo também nervoso.
2: É? Então quem é que vai começar?
1: Pode começar você.
2: Eu?
1: É.
2: Sem problema.
1: Mas cuidado.
2: Cuidado. Som na caixa então pra mim.

5h57, bom dia. Alô, molequinho! Ah, vai com eu pra pagar um café pra mim na beira da estrada aí. 5h50.

Crisei! Conta mentira, sua mãe tá mais nova que o seu. Um abraço pra sua mamãe, saúde, paz, alegria, muitos e muitos anos de vida. E pra todas as mães que nos acompanham, milhões de mães que acordam cedo, né? Do mundo afora, na luta, na madrugada, sempre buscando o melhor para todos os filhos. Então, parabéns a sua mamãe, a minha mãe, a todas as mães. 5h58 e eu volto às 6h30. Bom dia.

0: gente. 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
2: Bom dia!
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7: Amigos e amigas, ouvintes do programa O Guardião das Sete Chaves, muito bom dia. A carta de hoje é do Nilson Oliveira Freitas, de Botumirim, em Minas Gerais. Ele diz em sua carta: Guardião Oxóssi, eu sempre fui um pai muito prestativo. Eu tenho umas terras onde eu moro, eu dou emprego a muitas pessoas. Só que, infelizmente, a desgraça está acontecendo na minha família. Guardião Oxóssi, aquele filho que eu mais amo, ele está andando com más companhias, ele está usando drogas, e este problema está influenciando até nos nossos negócios, pois eu estou sem cabeça para tocá-los. Eu não sei como é que o meu filho foi entrar nesse vício desgraçado de uma hora para outra. Nunca faltou nada para ele. Nós demos bons estudos, ele sempre teve dinheiro. Eu pergunto juntamente com a minha esposa, onde foi que nós erramos? O que nós fizemos que magoou este rapaz dessa maneira para que ele pudesse partir para esse caminho das drogas? Olha, Guardião Oxóssi, os nossos funcionários estão sendo muito solidários conosco. Tem dias que eu não tenho nem vontade sequer de ir até as nossas terras para ver como é que andam as coisas por lá. E quando o patrão fica distante dos negócios, tudo começa a ir de mal a pior. E é o que está acontecendo. Guardião Oxóssi,
1: Eu preciso que o senhor, juntamente com a sua equipe, possam estar me auxiliando e tirando meu filho das drogas. Assina Nilson Oliveira Freitas, de Botumirim, em Minas Gerais.
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3: Muito bem, meu agraciado filho. Enquanto o locutor narrava a história da sua vida, eu estava concentrado e chegou a revelação. Não tem trabalho de macumbaria, não tem trabalho de feitiçaria. Quem fez o seu filho se envolver nas drogas? Não. Foi por meios naturais. Se envolveu com pessoas viciadas. E aquele ditado diz: diz com quem tu andas, que eu direi quem tu és. Experimentou um pouquinho, experimente, ele dizia, não. Insistiram e a persistência ganhou. Seu filho foi adotado pelas drogas, se enfraqueceu e experimentou. E hoje, um viciado, um adotado das drogas. E os jogos de búzios me mostram que já quase deu overdose, quase morreu seu filho. Lembra? Tá lembrando. Graças a Deus que o senhor é um bom patrão. Uma pessoa generosa com seus funcionários. Tem bom senso. Tem recebido apoio, como o senhor disse na carta. Mas do outro lado, o senhor, a sua esposa, sua família estão vivendo o inferno com esta situação. Mas não é macumbaria, não é bruxaria, não é feitiçaria, não. Ninguém fez maldade para ele se envolver nas drogas, não. Foi por meios naturais. Mas escrito está: tudo é possível para aquele que crer, para aquele que acredita, para aquele que tem fé. E o senhor é um homem de fé, lutador, trabalhador, um homem dedicado para a família, dedicado para a empresa, responsável. Tudo isso pesa na balança. Eu gostaria que o senhor trouxesse uma peça de roupa que ele tem usado, mas sem lavar, e tenha o suor dele, e tenha o odor dele, o cheiro dele. Nessa peça de roupa, traga também uma fotografia do corpo inteiro dele, do corpo inteiro, porque nós vamos fazer um tratamento espiritual. Vamos tirar seu filho das drogas, pelo poder de Deus e do sobrenatural. Mas lembrando o senhor, não tem bruxaria, não tem macumbaria, não tem feitiçaria nenhuma. Nesse caso, é espiritual. Mas esse lado, graças a Deus, eu tenho. A fé, eu tenho. 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Pode ser espiritual ou não pode ser, quem sabe? Aquele filho, aquela filha que antes era obediente, carinhoso, prestativo, o agente, com a família.

0: Ilha, da noite para o dia, virou do lado avesso. Tá trazendo preocupação, tá trazendo transtornos para a família. Pode ser espiritual, e se for espiritual, a vidência, os búzios, os orixás vão nos falar. E o mais importante, nós vamos dar uma receita espiritual, e se você fizer sua parte com fé, acreditando, crendo, tudo se resolverá. Porque eu disse, tudo é possível para aquele que crer. Porque nem todos costumam fazer esse tipo de trabalho, dão assistência espiritual. E o guardião Oxóssi, a cartomante Della Mari, nós adotamos esse passo espiritual para ajudar as pessoas que estão sofrendo, como você, e em particular, quando abrimos os jogos de búzios, os orixás nos revelam, ali vai dar o diagnóstico. Vamos dizer somente a verdade para você. E se você acredita, e tem que acreditar, tem que crer, tem que vir com o coração aberto para dar certo, meu amigo. Não adianta você vir desconfiadão, só para ver, conhecer, se for para apenas saber como é, eu peço por favor que não venha, pois você poderá estar tomando o lugar de outro que realmente precise, daquele que tem fé, daquele que acredita que o guardião Oxóssi pode mudar o amanhã, daquele que quer dar a volta por cima. 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

Mas a solução para você que está enfrentando um problema na vida, tudo que faz está indo por água abaixo, se acabando, se diluindo, tudo que você faz derrama.

0: Era uma bola de neve de fartura. Agora, o sol está batendo, queimando, diluindo, derretendo, queimando tudo. O que é isso, Guardião Oxóssi? E a gente vai muito bem e, de repente, começa a andar para trás. Pior que caranguejo. Em primeiro lugar, o mal crucial que existe no Brasil e no mundo, chamado inveja. Olho grande, às vezes, é pior que feitiçaria. Mas também pode ser um trabalho feito, uma magia, um voodoo que fizeram para você. Aí tudo começa a desmoronar. Você não acha solução para nada, nada, nada, nada. Aí você entra em pânico, fica desesperado. Você começa a pensar: o que é que eu faço da minha vida? Estou me endividando, não recebo isso, não recebo aquilo. Tenho direito a isso, aquilo. Tenho direito para receber e não recebo. Estou perdendo minhas causas na justiça. Estou perdendo meus bens, meu dinheiro. Estou perdendo tudo. Estou perdendo meu marido. Estou perdendo minha mulher, meu lar. Enfim, tudo vai de água abaixo. Minha amiga, meu amigo, mal está do seu lado. Ele anda lado a lado com o ser humano, conforme também o bem. Suas forças, o bem para te proteger e o mal para achar a primeira brecha que tiver e acabar com você. Olha, temos notado que o mundo em si está se encaminhando para autodestruição espiritual. Tem muito mais pessoas para fazer o mal do que para fazer o bem. É aí que eu alerto vocês, um SOS para vocês. 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Vamos lá então. É amor? Está indo mal no amor? Eu costumo dizer que a Cartomante Delamare é uma feiticeira e, acima de tudo, uma fada do amor, da felicidade, da alegria. A Cartomante Delamare, gente, faz umas mirongas naquele caldeirão ali que até mesmo eu fico sem entender o que é. Só sei que dá certo. Resolve. O importante não é resolver? Então, resolve. 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Mas nós não trabalhamos só isso, não. Uma boa feiticeira, filha de Imanjá, a Cartomante Delamare, bate os paus, bate bem o tambor, roda a saia, roda a baiana. É verdade, quando a Cartomante Delamare se transforma em uma bruxa para fazer ou desfazer qualquer trabalho, ninguém a segura, porque ela faz mesmo. 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Isso é importante, porque temos fé, temos amor. Isso é muito importante em uma religião. O orixá tem ajudado. E tantas pessoas injustiçadas por causa da justiça, entre outras coisas. Eu tenho ajudado a tantas pessoas e muitas das vezes que deixo os compromissos materiais de lado e sempre me ocupo com os compromissos espirituais. Mas acima de tudo, eu sou um homem de fé, de envergadura, um homem que luta por você. A única diferença que existe entre eu e os outros pais de santo é que pau é pau, pedra é pedra, entenderam? O guardião Oxóssi, eu sou muito transparente. Eu digo que os orixás mandam dizer, assim na cara dura, digo mesmo. É muita gente que gosta da nossa sinceridade, porque além de desmanchar o trabalho de feitiçaria, eu dou o nome de quem fez, mostro a cara de quem mandou fazer o mal contra você. É importante saber aonde você está pisando, é importante saber aonde está a cobra, é importante saber. 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
3: Olá você, meu amigo, minha amiga, ouvinte do programa Guardião das Sete Chaves. Eu sou Francisco José. E agora no programa, você vai ouvir o drama da vida. Uma história real de sofrimento e lágrimas. A carta é do Raimundo Pereira de Souza. Ele é da cidade de Iguatu e diz o seguinte. Guardião Xosse, eu trabalho com plantações de arroz. Eu tenho até uma beneficiadora. E eu confesso ao senhor que meu arroz já está sendo exportado até mesmo para outros países. Quando um japonês veio me visitar, ele não acreditou na organização da

0: minha propriedade e do meu maquinário. Ele diz: não é possível que o senhor, com 4 pessoas, tenha essa condição de dar toda esta produção. Depois daquele encontro que eu tive com aquele japonês, surgiram os 1000 problemas aqui na minha plantação de arroz. E não é que acabei perdendo, Guardião Choss, toda a produção deste último semestre. Eu estou desesperado. Eu já até chamei alguns engenheiros anônimos, mas ninguém consegue matar essas pragas. Este homem fez um feitiço aqui na minha propriedade. Eu estou desesperado, Guardião Choss. Eu preciso urgentemente que o senhor me ajude através da tua evidência, pois aqui está toda a minha vida e a vida dos meus familiares. Afinal de contas, é desta plantação de arroz que nós tiramos o sustento do nosso dia a dia. Eu preciso urgente que você me ajude, Guardião Oxóssi. Seu ouvinte, Raimundo Pereira de Souza, da cidade de Iguatu, no Ceará.
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2: Muito bem, meu agraciado. Enquanto o locutor estava gravando essa história, eu estava aqui na dimensão maior, na dimensão superior. E a revelação já me diz o resultado desta carta. Já, inclusive o senhor, já compareceu, já. Mas eu quero chamar a atenção. Quem sabe você está vivendo a situação dessa? O desencontro desse, quem sabe, alguém desejou comprar seu carro e você disse não, porque não estava nem à venda. E a partir de então, seu carro começou a quebrar constantemente. Quem sabe alguém chegou na sua loja de automóveis e quis comprar a sua loja. Você disse não. E a partir de então, as clientelas começaram a desaparecer. Ou quem sabe o seu sítio, a sua fazenda, alguém deu uma proposta de compra para você e você disse não. Pessoa concordou na sua frente, mas por trás criou-se um grande ódio no coração dele. E ele então, com pensamento de maldade, ele então procurou uma casa forte, fez encantamentos e amarrações para você falir, para as coisas começarem a dar errado e você desanimar e voltar a procurar ele e ele pagar uma mixaria pela sua propriedade, pelo seu carro, pela sua loja. Isso acontece sempre, minha gente. Isso sempre acontece. Quem sabe aconteceu com você? Quem sabe você está baixando a cabeça? Ô, Guardião Oxóssi, realmente isso está acontecendo comigo. Como que nós podemos te ajudar? 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
1: 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Um grande abraço e até o próximo encontro.
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0: 10h41, 19 minutos para 7 da manhã. Chegando oportunidade de emprego.
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0: A você que tá no trânsito, tá em casa, agora 6h41. Olha a hora, vamos para cima, quarta-feira para nós é fim de semana. Você é diferenciado. Vamos que vamos para mais uma jornada. Que Deus te abençoe, te ilumine, te proteja, te guarde pelos caminhos da vida. Sucesso! Bom dia, temos vaga de engenheiro de automação. Para você que está procurando um trabalho técnico e mecânica, mecânico, gerente de contrato, borracheiro de caminhão, área de almoxarifado, vendedor, coordenador, motorista, entregador, gerente comercial, auxiliar de laboratório, área de administração, área de contrato, né? Representante comercial, gerente administrativo, coordenador comercial, temos aí área de agência também. São as vagas de empregos da manhã de hoje, chegando o chicote da saudade.

0: 6h45, o que você tá rindo, Eberto? Eu tô rindo porque a mãe do senhor fala que o senhor é bonito. O senhor acredita. O senhor acha que o senhor é amigo do dono, que o senhor pode cantar aí na empresa, né? Vai cuidar do seu filho. 6h45, eu já vi muita gente na despedida da vida pra ir embora. Quando os outros já tava treinando a musiquinha assim, no céu estarei, no céu estarei. E o cara pensasse, ô arrependimento, por que que eu não passei mais tempo cuidando da minha vida e fiquei olhando a vida dos outros? Sai cachorro!
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0: Faltam 12 minutos para 7 da manhã, trazendo o um abraço do apoio do Café Molevade. 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Demisa Mineração, trazendo um bom dia para todos os colaboradores. Um abraço, meu amigo Brenão, já na estrada, hein? 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Estive lá na empresa, um trabalho maravilhoso, hein? 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Você que tá no trânsito agora, vamos garantir aí, né? 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Quiabo das Parcas. Chama nós pro Franco Quiabo aí, né? Bom demais, de fato, tem que ser. Quiabo das Parcas, hein? 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Fazenda GT, falar com meu amigo Guilherme. Meu amigo, você ainda não comprou um tourinho lá não, meu amigo? Tá esperando o quê, senhor? Vovô sempre dizia, se o conselho fosse bom, não era dado, não era vendido. Mas sabe quem ouça, escuta bons conselhos. Tô falando com você, senhor. Você fica vendendo bezerro aí de R$170 a roupa e pedindo, pelo amor de Deus, pro cara levar. Não, tá? Minha vaca é holandesa, minha vaca é girolando. Coloca um touro, né, Lord P.O. nela aí, meu. Você vai ver bezerro de mamar com 9 arroba. O cara vai chegar, vai ficar na fila da porteira e falar assim, ah, infelizmente eu já vendi. Já vendi já, senhor. Ah, mas qual que é o preço do senhor? Eu cobro ele. Não, aqui, meu filho. O preço, o cliente chega, você fala com ele que é tanto, eu vou pagar mais 20 conto arroba. Gostei. Isso aí é boi pra tirar com 2 anos. 18 arroba, 20. Então, compra um touro bom, senhor. Você vai falar comigo, Alex Ribeiro. Você falou na risca, na fita. Fiz errada diferente, senhor. Touro manso. Você vai ter o prazer de abrir a porteira da fazenda e o touro encontrar com você. Você vai falar, gente, por que que eu não comprei ainda? A pouquinho tem tradução, tem participação. O que que é, vendedor? Coloca o povo pra falar aí, que senão eles mandam logo embora. Atendeu o povo aí, velho. Você fica cochilando aí. Tomando café no OTV, se eu falar com você, tem base. Não tem base. Por que você não trabalha primeiro, Vender? Ou chega mais cedo? Não, com a moda não, se deixa eu quieto aqui.
1: Tô comendo antes, DJ.
0: A sequência tem tradução. Um caipira que não fala português e agora desembola no inglês.
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0: 5 minutos para 7 da manhã. E vem aí a grande cavalgada de Major Ezequiel. 3 dias de emoção. Festão mesmo. Nossa, mano. Um abraço pro vereador Joel, diferenciado.
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0: Introdução agora mesmo. Bom dia. Vamos que vamos. Passa tão rápido a hora aqui no programa. O que você tá rindo? É, o senhor acha que passa rápido, o senhor não escuta o senhor, né? Se você falar mal de mim assim, eu vou contar pra Zé Santana que você tá me humilhando aqui. Vou mandar você embora, meu
2: amigo. Boa noite, DJ!
0: Simbora!
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É um gosto humano. Quando as coisas são erradas, quando o cheiro dela permanece, a dentação é forte. Dentro dos limites de cada homem casado, doce engano vem chamando. A negatividade pousa, frio, frio coração, endurecido por você. Algo parece melhor, meu bem, apenas de passagem.

0: E não é um sacrifício, apenas simples palavras. São dois corações vivendo em dois mundos diferentes. Mas não é nenhum sacrifício. Não é nenhum sacrifício. Não é nenhum sacrifício. Nenhum sacrifício. Desentendimento mútuo depois do fato. A sensibilidade constrói uma prisão. O ato final, nós perdemos a direção. Não sobrou pedra sobre pedra, sem lágrimas para te amaldiçoar. Quando o ciúme queima, frio, frio coração, endurecido por você. 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
0: 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Algo parece melhor, meu bem, apenas de passagem. E não é nenhum sacrifício, apenas simples palavra. São dois corações vivendo em dois mundos diferentes. Mas não é nenhum sacrifício. Não é nenhum sacrifício. Não é nenhum sacrifício. Não é nenhum sacrifício. 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Não é nenhum sacrifício. 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
0: 7 horas, trazendo um bom dia muito especial pro Gabriel, Rodrigo, pessoal da Florescer Grama, sempre ligado com o dono da estrada. Bom dia.
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7:03, Paulo Fernandes, bela canção da manhã, né? Um bom dia pra turma que tá ligado, tá em casa, tá no trânsito, bom dia. Trazendo um abraço muito especial aí pro Carneiro, Robert Vani. Seu carro está apresentando dificuldade da partida logo cedo. 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

7:08. Daqui a pouquinho tem oportunidade aí da gente fazer uma boa catira. Então, uma turma, você quer classificar do campo, vai estar chegando daqui a pouquinho, né? Vamos pro break, é rápido, eu tô de volta. E agradecer pela grande audiência em toda a região. Bom dia. Bom dia. Tudo bem? Na paz?

Alô, campeão! Alô, Gílio, muito obrigado, campeão. Bom dia pra você e um abraço, meu amigo Ricardo Lava Jato Diferenciado. Ô, meu Deus, tem um Lava Jato lá, rapaz, que carro assim, mais ou menos usado, velho, igual o meu, assim, dá um banho lá, fica novo. É? Eu fiquei sabendo que até ó, que carrão bonito que o Trampo anda nele, tá lavando, é lá, ó. É? Verdade, é? Que carro do Trampo, né? Não espalha pra ninguém, não, porque senão você vai querer lá tirar foto, tá bem, André? Aqui é carro bonito, blindado, do Trampo, lava lá no Lava Jato do Ricardo, lá. Ah, meu filho, tem um espuma e tem um brilho diferenciado lá, que carro 1813 vira...

0: volto trazendo essa. É rápido, hein?
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1: 8 horas e 14 minutos, bom dia. Tá chegando classificado do campo, né? Vamos falar com a turma aí. Você quer vender, quer comprar? O que você gostaria de comprar nessa manhã de hoje? Fala comigo aqui. O que você gostaria de vender? Fala comigo, nós arruma pra você, rapaz. Arruma um comprador na hora, meu filho. Falou aqui na 91.1, chegou a notícia, rapaz.

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1: Agora 7:16. Olha a hora. Bom dia pra você que tá acordando agora, preparando pra essa jornada de um novo dia. Como é que tá aí? Tudo tranquilo? Tudo na paz? Deus sempre no comando. Bom dia pra você. Nós temos aqui, meu amigo, tô com uma moto muito boa pra venda aqui. A moça podia falar a característica, ela, eu conheço mais é burro, mundo, cavalo, égua, é igual de moto, mas eu não entendo muito não. A moto bonita, hein, rapaz, boa, hein? Essa é das boas mesmo, né, velho? Boa, essa daí é diferente. Ah, tem umas 10 opções de moto aqui também, deixa eu até falar assim, gradei da cor dessa, não, manda outra, aqui nós ouvimos que não tem miséria com o negócio, entendeu?

motocross, hã? Apenas 12 km, novinha, sem nenhuma pendência, tem diferente. Então chama, olha, como que gosta de uma moto aí, ó. Temos uma chácara para venda aqui, luxo, na região de Conceição de Piracicaba. Vendo tábua também, ó, tábua aqui, ó, de eucalipto, a turma que quer comprar. Vendo um caminhão 1113 aqui, diferentes, a cor do cruzeiro, azul, cor do céu. Um cavalo de campo aqui, mestre, na rédea. Você tem bezerro para vender aí, ó, bezerro na loja, você tem bezerra, você tem vaca de leite. Você quer comprar uma fazenda, meu amigo? Nós temos uma propriedade aqui, tem diferente para vender para você. É só você falar comigo aqui. 38516244-91.1. Você manda os dados para cá. Tem gente para eu na rua e fala: ah, Leite, quanto que eu tenho que te dar para você falar lá uma comissão? Não, nada disso não. É prestação de serviço. Nós leva informação para os nossos ouvintes. E nada, ah, meu, você vai vender pra mim lá e eu vou pagar o seu. Não, nós aqui, nós já recebe da empresa aqui e é o nosso trabalho de prestação de utilidade pública. Você tem um queijo bom aí na sua fazenda, você tem uma rapadura diferente. Ah, Alex, eu tenho uma caminhonete D20 aqui, eu quero vender, eu tenho um caminhão boiadeiro, aí eu tenho um taco de sinuca aqui, eu tenho um quichute pra vender, tem uma chave 13, tem um cadastro de chuteira aqui pra vender. Tem um prego no matabu, tem uma tronqueira, uma porteira, tem um motor de helicóptero aqui pra venda também, tem uma motosserra. O que você tem pra vender aí, campeão? Fala comigo aqui, ó. Tá bacana, ué. O rádio é isso, é o povo, a informação. 7:19, chegando o modão daquele apaixonado. Ai, hã? Outro dia eu sonhei, rapaz, eu era, ainda bem que era sonho, né? No sonho eu tinha uma paixão proibida. Aí depois lembrei que era a música do Teodoro. Vai, cachorro!

Max Ribeiro. Aqui quem fala é o Teodoro da dupla Teodoro e Sampaio. Esse programa é sensacional. Um abraço do Teodoro, abração do Sampaio. Aqui só tem sucesso, só tem alegria. Alô, Alex, é com você, meu irmão. O amor

0: 7h22, eu volto já, meu amigo Teodoro, tá passando por um tratamento que papai do céu abençoe, falei com ele essa semana, Deus no comando, melhora aí campeão, melhora, força aí.
1: Obrigado, meu irmão.
2: Sampaio.
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4: 7 horas e 29 minutos.
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7:36, eu volto com a frase do para-choque, o pensamento do dia. Daqui a pouquinho tem informativo, daqui a pouco tem participação. Turma que tá na estrada, bom dia, tudo bem de Piracicaba. Daqui a pouquinho tem Anderson Pena chegando, convidando a vocês nesse final de semana. Vem aí.

0: 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Um abraço, vereador Joel, os amigos aí. 7h37, já eu tô de volta. Bom dia. Vamos tomar um café mão levada ali, eu volto.
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0: faltando 6 minutos pra ir embora. Bom dia.
1: Bom dia, bom dia, Alex Ribeiro.
0: Bom dia.
1: Aqui é o Andinho de Divino, Minas Gerais.
0: Tudo bem, meu amigo?
1: Toca um modão pra nós aí. O carro e a faculdade oferece pra todos aqui de Divino, Minas Gerais, estão ligados aqui nas ondas da Alternativa FM.
0: Obrigado, pessoal de Divino, Minas Gerais. Agachou!
2: Ribeira, estamos juntos e abençoados. Elizabeth, aqui do Trio de Barão, 20 número 1 da Alternativa. Gostaria de pedir uma música com Chico Rei Paraná, Leão do Mato, oferecer para você e para todos que estão escutando a Alternativa. Abençoado dia, tudo de bom, Alex. Com Deus.
0: Com Deus, Papai do Céu abençoe você também, a família, a todos aí. Já preparando gente para estar finalizando. Fala comigo. Agradecendo essa turma que sempre ligado.
3: Bom dia, Walter Ribeiro. Tudo beleza, tudo tranquilo, né?
0: Beleza, campeão. Um abraço, meu amigo Evandro Caetano, ligado com a gente. A turma trabalhando, ligado.
4: Temos também 3 cavalos de marcha picada, mansinho, pra puxar a carroça.
0: Ué, você tá vendendo?
4: Alô, Alex Ribeiro. Bom dia, Alex. É, nós aqui do sítio Derrubar estamos vendendo uma junta de boi espetacular, viu?
0: Aí, ó, gente, quem quer uns boi de carro aí?
4: Temos também.
0: Aí os cavalos, já falou, Alex, manda um abraço pro Zezé.
4: Mansinho, pra puxar a carroça.
0: Um abraço pro Zezé de Itabira, tá ligado, Alternativa. O grande São Luís também. A gente já finalizando, 7:56. Bom dia.
5: Bom dia, bom dia, Alex Beiro. Manda um alô pra nós aqui de São Gonçalo do Rio Abaixo. Manda um alô aí pro Juliano Inchada Molada, pra Cidinha dos Cachoba. Manda um alô também aí pro Ailton de Rosária, pro Geraldo Mania. Manda um alô aí pro Pio do Bar, pro Diogo do Gaspo, pro Renato Sarrão, pro Rubim Padeiro. Manda um alô também pro Zé João do Matias. E manda um alô também pro Lourinho das Catira. E toca a música pra nós aí, Cadeira Amiga. E sai, cachorro.
0: Alô, São Gonçalo, aqui abaixo. Um abraço, meu amigo Lucas de Caxambu. Tá ligando aqui perguntando se tá frio hoje, que não acordou ainda não. Mas não é possível. Você vai o quê, velho? Vou trocar com ele essas abelhas numa vaca de leite pra ver se ele não acorda cedo. 7:57, bom dia!
6: Bom dia, Alex Ribeiro. Tudo bem? Que é a Arlete da Capela Branca. Passou de passar uma música pra mim, quando de Paulo, Paulinho. Ponto final. Ofereço para você e família, Queiroz família, Anderson Pena família, para meus filhos, Maiane, Marque, Thiago, para Reginaldo, Wallace, Negão da Boca das Cobras, para Isabel, para Léo e família na Pedreira, para todos os ouvintes e todos os motoristas, para Gretchen, o Pedreiro. Um abraço, com Deus, boa.

0: quarta-feira para você.
1: Bom dia, pessoal de Capela Branca. Manda um abraço. Ontem eu vi uma matéria da Cachoeira do Taquari. Bacana, né? Bacana, não vergonha. Mais de 20 anos que eu moro aqui em Molevade e eu não conheço lá. Conheço por nome. Ela deve prestigiar aí. Bom demais, hein? Simbora!
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1: Para sair da gaiola, tem que ter coragem de voar. Então vamos embora, voou. 2 minutos, fechou o programa. Aí tá chegando meu amigo Anderson Pena na jornada da manhã. Bom dia, Anderson, tudo bem?
3: Tudo termina bem. Eu agora eu vou falar que isso é verdade. Tô sentindo o Neymar aqui na rádio, um monte de microfone. Hã?
1: Eu
3: vou te falar a verdade. Fosse Neymar, fala assim: de última hora eu não vou, não. Já nem saber. Hã?
1: Não tem agenda.
3: Não, agora também, meu. Difícil compromisso.
1: Não vou.
3: O caboclo aí que tava me chamando pra uma festa aí, rapaz, uma satisfação, viu? Ah, Anderson Pena, tá muito caro. Não, deixa pra lá, então. Deixa pra lá.
1: Aí depois eu falo assim, ó, não, mas vocês não foram?
3: Não, de última hora, de última hora, de última hora. De última hora, de última hora. Assim, aqui, eu pensei direitinho aqui, você vai poder ir. Falei, vou até poder ir, mas eu não vou não. Eu já tenho compromisso já, fechei outro compromisso aqui já. Mas o que você vai fazer? Um churrasco na casa de um colega meu. Mas um churrasco, é um churrasco. Compromisso é compromisso, velho. Não é não?
1: A Berranteiro falou assim, não, o cara comprou a bota vermelha, aí o outro falou assim, agora vai ter como um helicóptero. Ele falou, helicóptero não é meu não, é de Anderson Pena.
3: E eu vou falar com o senhor a verdade, viu? Deu 100 mil visualização. E agora o senhor, o apelido do senhor é o Alex Voador.
1: Não, que nada, tô voando não, anda a pé.
3: Isso é verdade, ó. Falar com o senhor a verdade.
1: Presta 50 pro gasolina, hein?
3: Depois que o senhor comprou o helicóptero, vou falar
1: fazer
3: com o senhor
1: fofoca,
3: verdade.
1: Vai fazer fofoca?
3: O senhor comprou aquele helicóptero, o senhor tem que parar de falar com as pessoas que o senhor não tem dinheiro, que todo mundo vê. O senhor passa lá nas pacas, tem fazenda. Passa não sei aonde, no Fié tem fazenda. Fazenda pra todo lado. Outro dia, não tem nada não. Foi lá roubar 236 cabeças de gado, senhor. Aí, ó, mas eu, hein? Pousada.
1: Aqui, história, assombração, dinheiro e mulher bonita, parece que assim, não pra mim.
3: Falei assim, e o seu carro? Falei, qual deles? Ele falou, qual deles? Ó, que é isso? Qual é? Não, tem um com a da mulher, outro da menina, outro trabalhar, outro deu passear, outro deu não sei o quê.
1: Deus,
3: como é que paga esse punhado de PVA?
1: Deus te abençoe. O que? Carro velho paga PVA, não? Você sabe, não?
3: Mas, é?
1: Ah, tudo meu é velho, não paga não. Lula, dependendo do dinheiro meu de PVA, fecha o Brasil.
3: Você não pode falar não. Igual o moço lá de Belo Horizonte, né?
1: Carro tudo velho.
3: O moço de Belo Horizonte também falou que a casa dele era velha, que não sei o que, lá na avenida, né? A casa dele lá valia 5 milhões e falou que a casa dele valia 200 mil. Aí a prefeitura foi lá e falou, ah, beleza, então vou
1: pegar por 200.
3: Desapropriou ele, vou pagar 300 pra você não ficar no prejuízo. Tolou, foi a carroça. É.
1: Mas aqui, eu vou te dar a senha mesmo. Carro assim, mais de idade, assim, do meu ano, assim, já de idade, assim, paga PVA não, você não sabe não?
3: Mas que é caro, é, porque eu comprei, olhei o Fusca essa semana ali.
1: Você comprou o carro chique.
3: Não, eu comprei, foi no Juninho, mas um carro melhor, né?
1: Aí já tem que pagar mesmo, né, gente?
3: É outro Juninho patamar. Lá, agora falar que isso é verdade. É bruto, tá?
1: Alô, Juninho.
3: Juninho, o negócio aqui tá meio apagado aqui, o negócio aqui do óleo aqui. Como é que tá esse negócio do óleo? Não, você tem dúvida, vem cá. Eu não sei também, você não sabe, então eu vou trocar esse óleo.
1: Agora, eu não sei se eu cheguei lá na hora errada, porque já era do almoço, tudo. Você vai lá, tem café com queijo, com tudo. Eu só tomei o café, sabe como que eu fui tarde?
3: É, você comprou nada lá também. Você tem que pelo menos fingir que tá querendo comprar alguma coisa. Você não chega lá, não compra nada, não gasta nada. Aí não aguenta também, a empresa também não dá não, é. Esse café vem dos lucros, você sabia disso?
1: Ah, é?
3: É, dos lucros, você acha que cai do céu, tá igual maná que cai do céu? Não, pão lá e tem que pagar ele, alguém tem que comprar, ué. Isso você só come, bebe, uma hora tem que fingir que não tem nada, ah, tem café ali, mas eu quero é pão, falei, um pão, aquilo lá é tu contado. E tem pão de queijo, fui lá, tinha pão de queijo. Tinha uns negócios, eu nunca comi umas pastas que põe no pão lá, que eu não sei o que é aquilo. É, eu sou acostumado só com manteiga com a tochessa.
1: Que é?
3: Desde menino.
1: Fala pra lá de essa manteiga aqui. Você é sócio da empresa?
3: Ele tem que me dar alguma coisa, falei, já falei com esse povo. Era agora.

0: quadro nessa manteiga. Porque lá em casa era só margarina.
1: Ontem no sinal aqui, o cara me perguntou: aonde você está vendendo a manteiga dele?
0: Não, agora isso é verdade. Só comia margarina. E eu saí desse cotejar essa, né? Saí do meu emprego na rádio, macio, fui trabalhar pesado, fazendo cobrança, subindo morro, descendo morro, um sol quente, só por causa da manteiga que eu tô achando. Tem que me dar um dinheiro mesmo. Tem que me dar pelo menos um ano de manteiga de graça aí, porque eu vou falar a verdade. Olha o sofrimento que eu passei na minha vida, né, por causa da manteiga.
1: Bom dia, professor.
0: Graças a Deus que o chefe lá falou assim: não, vou trazer o senhor de volta. Eu, porque eu ficava lá pensando, eu colocava manteiga. Você já colocou margarina, cara? Caiu no chão, não vai nada, nem barata. Formiga,
1: nem nada.
0: Não. A manteiga quando cai.
1: Vai embora trabalhar.
0: A manteiga boa
1: vai
0: quando cai.
1: Vai dar processo pra nós.
0: Vai. Nossa, a margarina é um demais. Tupiu minhas veias, tudo.
1: Tira do ar aí, ô. Tá falando borracha, né? Ele não tomou café hoje, não? Aqui. Se parar as vendas no estado de Minas aí no Brasil inteiro e falar que foi no meu horário aqui, eu vou falar que foi o seu. Falou, hã? Deixa eu falar, hã?
0: O problema não é a margarina.
1: Hã?
0: O problema é que pobre é uma tristeza. Pobre não come o pão com margarina. Pobre come margarina com pão. Ele faz aquelas praças, blef, blef. Acha que... Não, e eu fazia pior, ainda molhava no café ainda, subia aquela gordura, assim... Um pão molhado no café, cheio de margarina, misericórdia.
1: Vai.
0: Mas ficava brava, que era difícil pra lavar o copo depois.
1: Vai trabalhar. Acabou o programa. Se eu perder esse emprego macio aqui meu, por conta de candonga dos outros, você vai ver, tá? Eu vou ligar pra um amigo meu lá, pra dar uma força aí, pra ir lá no moço, a Vossa Excelência, lá pra defender. Eu, tem culpa nenhuma não, se o cara fala no meu horário aqui. E é, né? Nós falou que do William Bonner pediu conta, viu? A audiência, quem ligou aí?
0: Fala, Bobrinha, aí fica a mensagem do chefe aqui, misericórdia, tomara que não seja nada demais.
1: Santana ligou, então, vambora. Olha a postura, vamos trabalhar agora. 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

0: abraço pra turma e vem aí final de semana Cavalcada de Mar. Olha o Ezequiel, seu nosso convidado. Abraço pro vereador Joel Diferenciado. Acabou o programa, tchau, meu povo.
1: Silveiro, esse nome diz tudo. E ponto final.
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0: Olá, bom dia para você de João Molevar, de toda a região do Médio Piracicaba. Quarta-feira, 20 de maio de 2026. Chegamos a 140 dias do ano, restam 225 dias. A lua está na fase crescente, estamos no outono. Hoje é dia, né, do cuidador aí da saúde, né? Cuidado com a sua dentadura, higiene bucal. Hoje é dia da fundação da cidade de Palmas, Tocantins. Dia dos comissários de menores. Parabéns a todos os profissionais. E dia também da fundação da Orquestra Tabajara em 1933. E dia de São Bernardino de Sena. Tá chegando as informações com a jornalista Kindali Brandão. Eu retorno às 16h, assim Deus permitir. Na sequência tem Anderson Pena trazendo grandes emoções na sua manhã da 91.1. Bom dia para todos, bom dia, Kindali, tudo bem?
4: Bom dia! A previsão do tempo para esta quarta-feira é de sol e céu com algumas nuvens em João Molevade. Existe possibilidade de chuva isolada a qualquer momento do dia. Já as temperaturas vão variar entre mínima de 19 graus e máxima de 26 graus. As informações da previsão do tempo são do IMET, o Instituto Nacional de Meteorologia. E quem não conseguiu pagar o IPVA de 2026 dentro do prazo já pode parcelar o débito em

0: Até 12 vezes. O serviço de parcelamento do IPVA vencido é oferecido pela Secretaria de Fazenda de Minas Gerais de forma online. Para simular e aderir ao parcelamento, basta acessar o site fazenda.mg.gov.br no menu IPVA e em seguida parcelamento, informando o número do Renavam do veículo. Os encargos pelo atraso são calculados automaticamente pelo sistema no momento da geração do documento de arrecadação estadual. Pessoas físicas ou jurídicas que optam pelo serviço precisam ficar atentas ao valor mínimo das parcelas, que é de R$200. Vale lembrar que dívidas anteriores a 2026 também podem ser parceladas. Uma vez contratado o parcelamento, é preciso acessar o site da Secretaria de Fazenda mensalmente para gerar o boleto referente à próxima parcela a ser paga. A escala de vencimentos do IPVA 2026 se encerrou no dia 15 de abril. Voltamos às 9 horas com mais notícias. Direto da redação, Kinderly Brandão.
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3: O Sebrae vai reconhecer as 100 unidades produtivas do artesanato que mais se destacam na produção de seus produtos.

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1: É uma chancela que as unidades produtivas vencedoras recebem. Isso traz a eles muita visibilidade, divulgação, capacidade de competição no mercado, divulgação em catálogos. Ele é um prêmio de inovação, um prêmio de gestão, um prêmio que ele indica as melhores práticas em todos os processos, né, das unidades produtivas vencedoras.
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do ano de 2026. Hoje é terça-feira, viu? Aquela espreguiçada boa pra semana correr muito bem. Eita! Pra chegar o corpo no lugar, o telefone tá liberado, você já conhece. 38516244, telefone que mais recebe mensagens em toda a nossa região, liberado para você fazer parte da nossa programação. 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
0: Alternativa, agora são 8:24. 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Bom dia, bom dia, bom dia. Deixa eu já mandar um abraço para o meu amigo Diego, agradecendo também o meu amigo Robinho. Alô, Robinho, tá na escuta, tá ouvindo a gente, que Deus abençoe ricamente, bom dia. Bom dia a Elisete, também tá sintonizada, meus amigos também, lado social, sempre sintonizados aqui, a Verônica, o Vitor Guimarães, bom dia pro meu amigo X Mundo, grande parceiro, o Leandro também tá sintonizado com a gente, o Thiago, o Rodrigo, bom dia, Rodrigo, Deus abençoe. Obrigado, Pedro. Pedro é meu amigo lá da Máfia Azul. Falar nisso, rapaz, ontem teve jogo do Cruzeiro? Ontem? Tô sabendo de nada. Teve ou não teve jogo de... Hã? Teve jogo do Cruzeiro ontem ou não teve? Hã? Quero saber. É. Como é que foi? Hã? Ninguém fala nada. O Mauro Luciano falou que não ia ter boca. Eu quero saber se o Cruzeiro ganhou, se o Cruzeiro perdeu, se teve, se, não sei nem se teve jogo ontem. É, porque ontem o Mauro Luciano que não vai ter boca, o Boca não vai perdoar o Cruzeiro.
3: Ô Pena, bom dia pra todos os ouvintes aí. Ah, hoje eu mandou um bom dia pro nosso amigo Ciel, lá no Real Pipaió. Deve estar com hoje, tá dentro de som lá, pra testar, tentar secar o Cruzeirão ontem. Mas ontem não teve boca, não. Mas bom dia pra todos lá no Morro Baquente, Fonseca, lá no Residencial Carioca, Silvano tá sempre ligado lá. Bom dia pra todos aí. Ah, Bianquinha também. Bianquinha mandou mensagem cedo aqui, já tá sintonizada no Tucano. Bianquinha também gosta de zoar você, hein, Pena? Fala, bom dia. Ela,
0: Tucano é a tia dela. Viu? É. Fala que não é pra me amolar, não, viu? Que hoje eu tô um pouco nervoso. Não sei por quê. Acho que o medicamento que eu tomo cedo não tá fazendo efeito mais, eu acho. Tô um pouco nervoso, tô no nervo terrível hoje, tá? Deixa eu mandar bom dia aqui pra Margarida, tá ouvindo a gente. Bom dia, Margarida. Deus abençoe. Uma pessoa mandou aqui, bom dia. Bom dia. É. Deus abençoe o meu amigo Mossoró também. Alô, Mossoró.
4: Fala comigo, Anderson Pena. Comigo. Bom dia.
0: Tudo bem?
4: Mossoró. Estamos aqui na Puxada do Minério. Copy. Manda a música aí, a Sonho de Ícaro, Biafra. Isso aí vai pro meu encarregado. Não tem essa, esse voo aí do Alex Ribeiro, né? Eu tô programando um passeio mais mesmo encarregado aí nesse helicóptero aí. Ele disse que tem medo de helicóptero, né? Aí eu disse, não, pode segurar na minha mão, não tem problema não. Se quiser segurar onde você quiser, pode segurar. Valeu, meu amigo, bom dia. Manda um abraço aí pra galera aí. Daiane,
0: Wanderlei. Um abraço pra você.
4: Galera boa aí, galera boa.
0: Mas vou fazer
4: bolinha,
0: o churrasco,
4: bolinha,
0: eu lembro
4: Thiago
0: do amigo
4: Bolinha,
0: aqui,
4: alô Dimas também, prefeito. Bom dia, meu amigo, Deus abençoe.
0: Abraço pra você, querido.
5: Bom dia, Anjapé, Gaciel, Pedreia. Manda um salve pra nós, mais um tio aqui. Manda um salve pro Diegão, manda aí pressão. Manda um salve pro Neidinho da Macharré, um salve pra Josué. No mais aí, tchau, obrigado.
0: Valeu, querido, bom dia pra você também, tá bom? Bom dia. Fala,
6: bom dia, bom dia, Anderson Pena. Tudo bem com você?
0: Beleza.
6: Hoje eu gostaria de ouvir a música de Paula Fernandes, Iração. Eu vou oferecer pra um DI, pressão, meu maridão, pra Massa Amaral, pra tia Lígia Len Fernandes, Pra mãe da Consolação Santa Bárbara, pro meu primo Rodrigão, pra minha irmã Rosimar, pra você, pra todos os ouvintes. Deus abençoe o seu dia.
0: Obrigado, obrigado. Meu amigo Nivaldo Vieira também tá ouvindo a gente. Ótima quarta-feira pra você também, viu, querido? Bom dia. Anderson Pena, Deus abençoe grandemente o nosso dia. Hã? Essa da manteiga aí, você, Alex, é de rachar o bico. Eu não consigo parar de rir. Orlando, um abraço, irmão. Orlando Pedreiro, lá do Cruzeiro Celeste. Mas é verdade ou não é? Tá doido, rapaz? Hã? Você tá doido, rapaz? Eu comia uma manteiga. Manteiga não. Manteiga não entrava lá em casa, não. Proibido. Margarina. Aqueles pote de 500 gramas, meio quilo, é, né? É, aqueles pequenininhos não dava pra nada, não. Pegava margarina. Eu comia. Como é que chama o nome do negócio? Farinha de mandioca? Não farinha de mandioca, não. É, que é? De milho? Farinha de milho, né? De mandioca, não. Mandioca não dava pra comer com café, não. Comia com café, farinha de mandioca. Farinha de mandioca com café e manteiga. É, pesado. Anderson Pena, toca aquelas músicas antigas aí pra nós, Anderson Pena. Hã? Ah, tá doido, é mesmo? Vamos lá praia. Essa é antiga mesmo, irmão. Hã? O que aconteceu aí? Tá indo passear, ô Flávio Júnior? Bom dia, essa é das antigas mesmo. Poxa vida. Geraldo Locutor, bom dia, Geraldo.
7: É isso aí, meu amigo Anderson Pena da Alternativa, aqui é o Geraldo Locutor da cidade de Tabira. Passa pra mim aí. Simone Mendes, Direitos Iguais, ofereço aí meu amigo Vaquinho, Vandinho, Alexandre, Sérgio, Tato, Colada, Massou da Sareia, Renato Vieiro, Canjica, da Boessa, Massa Amaral, Janaí Moura de Tabira, Geraldinho, Sidney Neguinho, Cruba do Viário, ligadinho na Alternativa.
0: Valeu, querido, forte abraço pra você também. Tem áudio rapidão pra gente finalizar aqui o primeiro bloco. Bom dia, Neguinho, bom dia.
8: Bom dia, Anderson Pena. Manda um abraço pra Ciel aí, tadinho. Moreira só fica mandando você mandar um abraço pra ele aí, mas ele ficou vergonha do seu, ué. Manda um abraço pra ele aí. Bom dia, bom trabalho pra nós.
0: Valeu, valeu, valeu, valeu. Deus abençoe muito vocês aí, viu? Obrigado pelo carinho, obrigado pela audiência também. Cíntia, oi Cíntia. Tá sintonizada também com a gente. Obrigado pelo carinho aí, pela audiência de sempre também. Bom dia, Reginaldo. Tá mandando um abraço pra todos os ouvintes. Rapidão, mais um áudio. Mais um áudio pra gente poder seguir aqui o nosso bloco. Bom dia.
9: Bom dia, Anderson Pena. Deus abençoe nosso dia.
0: Fala comigo, meu irmão.
9: Anderson Pena.
0: Oi.
9: Ontem a boca ficou escura, viu? Você tá doido? Deus abençoe. O Boca não aguentou o Cruzeirão cabuloso, não, tá? Não
0: deu boca pro aqui. Boca ontem, não.
9: Manda uma música pra nós aí. Eu quero oferecer pra Lelê e Boca Bamba da Estilo Dias. E tá meio nervoso, entendeu? Aí manda a música do Rei da Cacimbi aí. Soca, cê tá doido, senhor? É nós, meu chegado.
0: Bacana demais, bacana demais. Meu amigo Christopher, que tá ligado lá em Cantas Altas. Bom dia, meu irmão. Perguntando sobre ontem, sobre a meta. Bateu muito mais do que a meta, graças a Deus, meu irmão. Graças à sua ajuda, à ajuda dos nossos queridos amigos ontem. Nós já conseguimos, já veio até o recibo aqui já da clínica. Graças a Deus, já tá tudo certinho. Mais uma vencida, né? Mais uma ação vencida, graças aos meus amigos, a Deus principalmente, né? Os meus amigos ouvintes aqui da rádio, que Deus abençoe demais. Terezinha, tá ligada com a gente também. O Rodrigão, Arlete, toda essa turma sintonizada com a gente.

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1: Alternativa, agora são 8h45, está na hora da nossa reflexão e hoje ao vivo também pelo Instagram, arroba Rádio Alternativa 91. Eu espero que me destruir tenha consertado você, porque seria cruel demais pensar que você me destruiu à toa. Eu tenho, na verdade, que entender o que em mim precisava ser quebrado para que você se sentisse melhor. Talvez tenha sido mais fácil me desmontar do que você consertar aquilo que está te amolando dentro do peito. Mas não tem problema não. Tá tudo bem. Se isso que realmente fazia te seguir em frente, fazia com que você seguisse em frente, tá tudo bem. Se isso era mais fácil do que você encarar os seus próprios erros, está tudo bem. Eu só espero uma coisa de verdade, que isso tenha ajudado, que enquanto eu caía, você tenha se levantado. Caso contrário, tudo que eu senti no passado vai ter sido em vão. E para ser sincero, seria duro demais pensar que você me destruiu por nada, só pela maldade que existe aí dentro do seu coração. Bom dia, Alternativa. Bom dia.

muito essa música, é a música sensacional, né? Um louvor maravilhoso. Sirene toca, e quando a sirene toca é hora de escolher os clássicos sertanejos. São dois clássicos que fizeram sucesso no passado e fazem sucesso até hoje aqui na Rádio Alternativa FM. Manda mensagem 38516244. 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

0: 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São 8:53. 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Você me conta depois, hein? É, Anderson Pena, o negócio aqui ficou bom, viu? O tempo ficou pelando. Me fala aqui. É, olha, outra coisa importante: que o todo brasileiro tem sonho, é de ter a casa própria. Pois é, para muitos acaba sendo um pesadelo, né? Porque a pessoa tenta às vezes construir. Ah, Anderson Pena, sabe o que eu vou tentar fazer? Vou tentar construir aqui na casa do meu sogro e acaba se tornando um pesadelo. Às vezes não tem como, né? Você comprar porque você não tem aquele dinheiro na mão. Que tal você procurar um financiamento no lugar certo? Não adianta financiar no lugar que vai te explorar, não adianta, né? Pois é, tem gente que acha que casa própria é difícil demais. Não é fácil, não tem nada fácil do mundo. Mas é falta de orientação certa para você seguir o caminho certo. Na Ponto X da Sorte, a sua casa lotérica ali ao lado. Na Praça 7, ali ao lado da Praça 7, aqui na Getúlio Vargas, eles fazem uma análise, explicam tudo e mostram o caminho. E se você achar que deve, beleza, né? E ao mesmo tempo é aquele lugar que você passa, faz aquele joguinho, aquela fezinha, né? Vai que, né? Quem sabe você não precisa nem de financiar. Eu acho que é assim, seja com planejamento ou com sorte, o importante é tentar melhorar de vida e você merece o melhor. Então passa lá para conferir e eu volto ligeiro com o Informativo 91 e com os clássicos sertanejos.
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8: Bom dia, vamos às notícias. O SAMU do Médio Piracicaba opera com um déficit financeiro de mais de R$614 mil, valor que no início de abril deste ano chegou a quase R$1 milhão. O dado foi apresentado na Assembleia Geral do Consórcio Cisur de Médio Piracicaba, realizada na última sexta-feira na Prefeitura de Itabira. A Assembleia contou com a presença de representantes de 17 dos 27 municípios consorciados. Apesar do cenário de pressão financeira, a reunião foi marcada por um tom de cooperação. Prefeitos e secretários de saúde aprovaram por deliberação a implantação do débito automático dos repasses municipais. A iniciativa busca minimizar os índices de inadimplência e garantir maior regularidade no custeio do SAMU nos próximos meses. O relatório de inadimplência mostrou que as pendências não são recentes. O documento reuniu débitos acumulados entre 2023 e 2025, além dos primeiros meses deste ano, somando mais de 331 mil em pendências. O levantamento também apontou que alguns municípios ainda não assinaram o contrato de rateio, instrumento obrigatório para formalizar os repasses ao consórcio. Em contrapartida, o diagnóstico detectou que grande parte dos consorciados tem mantido os pagamentos em dia e que vários municípios que estavam inadimplentes já quitaram suas pendências. Eu volto daqui a pouco com mais notícias. Direto da redação, Kinderly Brandão.
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2: Boa, boa.
3: Ô, Anderson Pena. Fala as horas aí, fazendo
2: nove
3: favor.
2: Três já, bichão, tá na hora.
3: Obrigado.
2: Nada, toca o berrante pra gente aí, faz favor, acordar esse povão aí. Vão chegando. Bom dia, bom dia, bom dia pra você que tá acompanhando através das redes sociais. Vai lá, arroba Anderson Pena 2 no Instagram. Já segue o Pena, que o Pena vai te seguir de volta, tá? Só não me acompanha, me segue, mas não me acompanha não, tá? Deixa eu aproveitar e já mandar um bom dia especial pro meu amigo Olívio. Tá seguindo lá no Instagram, tô seguindo de volta. A nossa reflexão de hoje foi numa live ao vivo lá no Instagram. Você já vai acompanhar também as nossas lives lá pelo Instagram, tá? Arroba Rádio Alternativa 91, arroba Anderson Pena 2. Anderson Pena, manda um bom dia pra Terezinha, tá te ouvindo aqui, ô Terezinha. Aquele abraço, viu? O Rogério também, abraçando a ele, a família toda, meus amigos lá do Pico do Sol, sempre ouvindo a gente. Ah, turma boa do Pico do Sol, bom dia. Bom dia, bom dia, Márcia, companheirona de todas as manhãs também, tá sintonizada com a gente. O Dudu, oi Dudu, bom dia, Lúdio do Tapete, já mandou áudio cedo aqui também, a hora dos nossos clássicos sertanejos, mas chegou o primeiro áudio, que foi esse aqui, ó, bom dia.
4: Bom dia, Anderson Pena, aqui é o Ed Santa Isabel.
2: Tá bom,
4: eu quero
2: amigo.
4: Te parabenizar pela reflexão de hoje.
2: Obrigado.
4: Isso acontece com muita gente, a pessoa às vezes quer derrubar um pra crescer na vida. Enquanto aquela pessoa levanta, o que tentou derrubar só vai afundando, vai chegar no fundo do poço. Isso é a coisa mais certa do mundo. E manda pra nós aí, no Clássico Sertanejo, a música Coxa de Retalho, que estou ouvindo Chororó. Obrigado.
2: Valeu, querido. O problema não é, eu acho que o problema não é nem a pessoa tentar derrubar outro pra poder tentar subir na vida. Tá errado. Mas não é nem o problema. O problema é a pessoa tentar derrubar só por derrubar mesmo, porque não consegue ver a felicidade do outro. Eu acho que o problema maior é esse. A gente tem que ter cuidado, tem que se vigiar pra gente não tá fazendo isso aí. Se estiver fazendo isso, muda, muda de vida. Aquela música, põe aquela música, muda de vida, ou vai me perder, sabe qual? É, rapaz, daqui a pouquinho eu vou tocar essa música por falar nisso. Tem que mudar de vida, tem hora que a gente pode errar, sabe? Acontece. É, acontece que mesmo sem a gente perceber, porque a gente é humano, a gente erra, a gente não pode permanecer no erro. Então se você tá assim, tentando prejudicar alguém, sem nem perceber às vezes, só pra poder ver ele no fundo do poço, meu irmão, conserta a vida, conserta a vida, conserta a vida, que isso vai te puxar pra baixo. Você vai crescer, mas vai crescer igual o rabo de cavalo, só pra baixo.

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2: Ô, Anderson Pena. Fala as horas pra nós tá trabalhando.
3: Nome já, viu?
2: Toca uma moda boa pra nós aí, ó.
3: Só moda boa.
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3: Vamos tocando os bichos aí. Põe na trilha aí aquela música do Zezé de Camargo, Luciano, que eu gosto. Muda de vida ou vai me perder. Eita, lelê. É brinquedo, né? Essa música é boa demais. Pode aumentar o volume do rádio, por favor, aí. Tá no caminhão? Toca o buzinaço pra turma aí.

0: Ai, ui, ui.
1: Esqueça, pois não vai.
0: Deixa eu ouvir o próximo áudio aí dos clássicos sertanejos, por favor.
2: Bom dia, Anso Pena. Bom dia, Tenativa.
0: Bom dia, minha querida.
2: Toca a música aí. 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
0: Essa não é sertaneja, não, né?
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0: Essa não é sertaneja.
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0: o baú pra
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2: Porque...

0: Jorge.
1: Boa música essa aí, vou tocar daqui a pouquinho, vou recordar no baú, tá? Mas agora é hora de clássico sertanejo, vamos ver se tem alguém que mandou clássico sertanejo aqui. Ô Anderson Pena, quem tá falando aqui é o Gael Heitor, da comunidade Hematita, Antônio Dias. Toca com o Zé Felipe aí com a Ana Castela pra gente, daqui a pouquinho eu vou tocar, tá bom, queridão? Abraço, Gael. Gente boa. Anderson Pena, manda um alô pro Zezé Lava Rápido aqui em Itabira. Já começou cedo ligar na programação da Alternativa, rapaz. Tá dando uma geral aí no motoca aqui, rapaz. Essa friagem, eu já trabalhei com lavagem de veículos. Rapaz, não é fácil não, viu, menino? Não era menino, né? Era criança ainda. Lá em Ponte Nova, no posto motocar, era guarda mirim. Aí a gente foi pra lá pra começar a trabalhar cedo, né? Pegar os 7 horas da manhã. Tinha época que era duro, meu. Duro, duro. O mão ficava congelada, né, mano? Friagem... terrível, terrível. Mas era gostoso demais. Gostava muito, gostava muito. Ganhando dinheirinho é bom demais, não? Era novinho, novinho. Tem áudio, mano? Bom dia.
2: Oi, meu amigo Anderson Pena. Bom dia a toda a Alternativa. Aqui é Maria Alves da Consolação, condomínio Vila Bela, Santa Bárbara. Toca pra mim aí, Amado Batista, 24 horas no ar. Ofereço pra Márcia Amaral, pra esposa do maridão e pra todos os ouvintes.
1: Boa, amiga.
2: Não esquece
1: amiga.
2: De tocar, não, porque aquele dia eu pedi você e não deu tempo de eu ouvir, sabe? Porque eu tive que sair.
1: Agora.
2: Aí você
1: agora
2: toca ela aí pra mim,
1: não.
2: Ok? Ofereço pra todos os ouvintes. Um abraço, meu amigo. Com Deus.
1: Com Deus. Tá tipo o Alex Ribeiro, né? 24 horas no ar. É bruto esse menino.

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0: Calma, gente.
1: Mestre.
0: Quem?
1: Eu.
0: Fala aí.
1: É o seguinte, né? Nós somos 9 irmãs e a gente não consegue arrumar namorado, entendeu?
0: Entendi. Eu vi até as fotos da sua irmã que você deixou aqui na portaria.
1: Mestre.
0: Oi?
1: Ô, mestre.
0: Pode falar, Bartiro, o que que é?
1: Eu conheço as irmãs dela, entendeu? Eu já tentei namorar com ela. O problema é o seguinte, é muita mulher feia pra pouca pinga.
2: Tá ligado o seguinte, tá ligado?
0: Tô ligado, como assim? É o microfone?
2: Tá ligado?
0: Ah, tô.
2: É, tipo assim, eu tô pensando em casar, tá ligado?
0: Tô.
2: Aí eu fico pensando assim, um montão de gente fala, né, que o casamento é bom só pra mulher, tá ligado?
0: Tô.
2: Que não é bom pro homem. Afinal de contas, tá ligado?
0: Tô ligado, vai.
2: O casamento é bom pro homem ou pra mulher?
0: É nenhum dos dois, é mais pro advogado mesmo. No início é meu bem pra cá, meu bem pra lá, e depois é assim, meus bens pra cá, seus bens pra lá.

0: 9:29. Alô, Maria Alves. Bom dia, Maria. Que Deus abençoe muito a sua vida. O Rodrigão tá ligado.
1: Fala, São Pena, bom dia. Tranquilidade, Rodrigão por cá, seu pesadelo. É, rapaz, fala com o Samuel da Voz aí que já tá passando vergonha na rádio, tá? Pra parar com essa palhaçada. Entendeu? Ah, envergonhando a família de lá, ué. Pelo amor de Deus, ué.
0: O senhor, rapaz, tá aí triste porque o Cruzeiro ganhou ontem. Teve boca não, filhão. Teve boca não.
2: Esse neguinho que mandou a mensagem pra Ciel aí, ele falou comigo, pediu o número do telefone pra você mandar um bom dia pra ele, mandar um abraço pra ele. Ele falou, quer que você manda um abraço pra ele também, todo dia cedo.
0: É mesmo?
2: Quer dizer que escuta você todo dia lá na máquina, lá onde é que trabalha. Tá, ele tava com vergonha de pedir você mandar um abraço pra ele, ele pediu pra você mandar um abraço pro Ciel. Tava um ciumeiro entre ele e Ciel por causa de você, menino.
0: É mesmo?
2: Puta que pariu.
0: Olha, pode falar essas coisas na rádio, não, Moreira. Não pode falar essas coisas na rádio.
2: Tem um zap de olho no Tucano aí.
0: Pelo amor de Deus, Moreira. Pega leve comigo aí, me ajuda.
3: Bom dia, Anderson Pena.
0: Bom dia.
3: Efigênia de Porto Firme.
0: Oi, Efigênia.
3: Meu abraço vai pra você, sua família, Márcia Amaral. E todos os ouvintes.
0: Tá bom.
3: Fica com Deus. Uma ótima quarta-feira para vocês.
0: Amém. Para você também, viu? Ângelo! Ah, o Ângelo é o moço que faz as facas personalizadas, né? Grande amigo, ele fez para mim uma faca maravilhosa. Né? Eu tenho lá em casa. E a do churrasco é ela que comanda, viu? Corte maravilhoso. Deus abençoe, meu irmão.
4: Você não manda um alô para mim aí?
0: Murilo Ruf Veneno, vou tocar daqui a pouquinho pra você, tá bom? Deixa eu aproveitar e já mandar um abraço também pros amigos que... Ô, rapaz, tem coisa que a gente deixa pra depois, não é propaganda não, viu, gente? É propaganda, não, deixa bem claro que não é propaganda não. Mas eu vou contar pra vocês uma coisa que aconteceu comigo já tem um tempo, né? Tem acontecido comigo há um tempo. Sabe a água do arrefecimento? Porque às vezes acontece da gente preencher aquela água do arrefecimento do carro de... com água comum, né? E esmerilizada, que fala, água esmerilizada que você tem que usar um aditivo, um negócio, enfim. Enfim, eu não faço isso. Enfim, eu já vou deixando, né? Empurrando com a barriga, e o carro que eu ando é um carro popular, né? Eu gosto demais dele e é muito bom, mas vai indo, não aguenta, né? E esse carro, ele tava com água muito suja, e eu já tentei, já procurei alguns mecânicos, né? E a gente já fez aí a troca da água, né? E certas oficinas, eles fazem o que eles têm lá, né? E fazem bem feito e tudo. Só que eu não dei muita sorte, sabe? Porque a água, ela tem que estar limpinha, né? E tem que ter um processo diferente, né? Do que a gente tem costume. E aí, primeira vez estourou uma mangueira, consertei. Agora, os últimos dias para cá, aconteceram dois fatos comigo, assim, um atrás do outro. E provavelmente, não sei se é isso, mas provavelmente aconteceram porque a água estava muito suja e, enfim, parece que não dá tanta, não roda

0: estando no sistema, né? Muito sujo, barrenta mesmo. Eu ia lá, tirava, colocava água nova, achava que estava tudo certo, com pouco no outro dia estava tudo sujo de novo. E aí eu conheci, já conhecia, né? Mas eu pensava assim, ah, vou gastar, sei lá, valor X para poder consertar isso, né? Vou lá num profissional que faz só isso, né? E vou gastar dinheiro à toa. Rapaz, eu já gastei muito mais tendo problemas e com risco na BR do que eu pagando para poder fazer a limpeza geral desse arrefecimento, sabe? Desse radiador, né? E aí, meu amigo, vou te falar a verdade. 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R$2 o selo. Você paga mão de obra, tem que tirar isso, tem que tirar aquilo e tal. E eu paguei R$420 para poder fazer esse trabalho. Falei assim, poxa, R$420. Nossa, é muito dinheiro. Mas não é muito dinheiro, sabe? R$420 mais bem pago que eu já tive até hoje no carro. Porque ele tirou a. Colocou um reservatório novo. Ele trocou uma mangueira que não estava dentro do pacote, que era para ter trocado há muito tempo. Não, ninguém trocou, ele foi lá e trocou. O motor está parecendo novo, sabe? A lavagem que ele dá no motor é sensacional, fica novo. Hoje uma lavagem de motor é R$200. Né? 250, tem de cobra R$250, lavagem do motor, do jeito que ele fez, enfim, carro ficou zero, completo, serviço muito melhor do que eu imaginava, fiquei surpreso, não é propaganda, tô falando que tem hora que a gente tem que valorizar as pessoas também, né? Principalmente para dar um incentivo para que elas possam fazer um serviço cada vez melhor. Cheguei no carro, tinha lá um porta-lixo, cheguei a sentir um prestígio também, um chocolatezinho lá, achei muito legal, diferente, viu? E que Deus abençoe a todos os amigos aí da Lume Radiadores, parabéns pelo trabalho, a gente tem que valorizar quem trabalha bem e com carinho, né? E fazem sempre algo diferente, eu achei muito diferente, o serviço incrível, a água tá limpinha, tudo novinho, tudo bacana e o preço é muito acessível, se for olhar bem, vale muito, eu gastei muito mais remediando, né? A gente tem que, é mais fácil remediar, né? Aliás, cuidando daquilo que a gente deveria ter cuidado antes. Então, parabéns à turma da Lume Radiadores e você não dá bobeira não, ficar com o carro aí com, aí eu quase que, né? Deixei, quase não, fiquei a pé em Belo Horizonte com a família, né? Por causa de água suja, né? Ah, foi isso que é só água suja? Não, porque aí acaba atrapalhando o funcionamento do carro, vai aquecendo, né? E acaba acontecendo o que aconteceu, me deixando a pé, aí vai pagar um reboque, é muito mais caro, né? Eu não paguei o reboque porque eu tenho certificado proteção veicular, né? E foi lá e me socorreu, mas se eu fosse pagar, ia pagar uns R$1.500, né? Até Santa Bárbara de reboque. Então, pra você gastar pouco, meu irmão, cuida bem do seu veículo aí, essas coisas simples não deixa pra depois não, e se precisou, pode ir lá que eu recomendo demais Lume Radiadores. Quem estiver ouvindo aí, dá um abraço na turma aí da Lume Radiadores aí, fala que o Pena mandou um abraço, viu? Porque foi muito bem feito. Paguei, tá? Paguei o serviço, mas paguei com satisfação. Volto já, não sai daí.
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0: Maria.
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11 agora, faltando para as 10. Bom dia! Eu volto já já trazendo o nosso momento Zap Zap. Antes eu quero trazer uma homenagem do Renilton para sua esposa Geralda, que está fazendo aniversário hoje, dizendo que te ama muito e que Deus o abençoe demais. Muito mesmo a sua vida, viu? E a música que ele pediu para ela foi Padre Marcelo Rossi e Belo, Noites Traiçoeiras.

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0: 5 faltando pras 10, às 10 tem momento zap zap, você que já mandou o áudio, fica de boa, daqui a pouquinho a gente toca o seu áudio, quem não mandou, mande aí, 38516244, já tem informativo 91 com Kinderly Brandão.
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3: Estamos de volta com mais informações. São Gonçalo do Rio Abaixo conquistou 3 importantes prêmios nacionais em Brasília durante a 3ª edição do Prêmio Municípios Mineradores 2026, realizada na última segunda-feira. A cidade recebeu o Prêmio Excelência em Meio Ambiente, além do título de destaque da região Sudeste e do Prêmio Nacional de Meio Ambiente. Isso demonstra que São Gonçalo é referência em sustentabilidade, gestão pública eficiente e desenvolvimento responsável entre os municípios mineradores do país. Promovido pela Agenda Pública, pelo Instituto Brasileiro de Mineração e pelo Ministério de Minas e Energia, o prêmio reconhece municípios brasileiros que transformam a atividade mineral em desenvolvimento sustentável, inovação na gestão pública e melhoria de qualidade de vida da população. Com o tema Minerando Futuros, a edição de 2026 destacou cidades que utilizam os recursos da mineração de forma estratégica, promovendo avanços sociais, ambientais e econômicos. A premiação avalia indicadores de governança pública em diversas áreas. O prefeito de São Gonçalo, Nozinho, destacou que as premiações representam o resultado de uma gestão comprometida com o equilíbrio entre crescimento econômico, preservação ambiental e qualidade de vida da população. Desde a criação do prêmio, o município foi recordista em indicações. Na primeira edição, foi indicado em 6 das 8 categorias, sendo contemplada em proteção social e meio ambiente. Na segunda edição do prêmio, recebeu reconhecimento máximo em educação. Voltamos às 11 horas com mais notícias. 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Direto da redação, Kinderly Brandão.
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0: WhatsApp.
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0: WhatsApp.
1: É, tu vai dando um recado de bate-bate.
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3: Bora, bora, bora lá então fazer aquele movimento legal que a gente curte muito, né? O nosso momento Zap Zap, momento que você para o que tá fazendo pra poder mandar mensagem pra gente. 38516244, telefone que mais recebe mensagens em toda a nossa região, liberado pra você fazer parte da nossa programação, no oferecimento sempre de Dr. Pedro Moreira, experiência, profissionalismo e credibilidade. 38517701 é o telefone. 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

0: 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É o quente pelando, meu irmão. Corre, corre, corre. Já chama a turma toda para poder se apressar, porque final de semana eu tenho certeza que você vai se encontrar, tá? Eu quero ver, eu quero ouvir a sua mensagem, o seu áudio, tá? 3851-6244 é o telefone para você mandar o seu bom dia, mandar o seu recado. Qual que é a música que você quer ouvir hoje? Eu não vou prometer nada. Não vou prometer nada, não. Mas eu vou tentar, vou tentar, porque muita mensagem chegando, muita mensagem sendo recebida através do 3851-6244. Inclusive a Arlete já mandou mensagem pra gente.
1: Bom dia, Anderson Pena, tudo bem? Que é a Arlete da Capela Branca, faça de passar uma música aí pra mim. Com Maria Mendonça, Coração Bandido. Feliz para você e família, Alex Ribeiro e família, Queiroz e família, para meus filhos, Maiane e Maico, Thiago, para Reginaldo, Alice, Negão da Boca das Cobras, Jussara no Belmonte, Lúcio, Zé Maria, Isabel. Um abraço, com Deus.
0: Valeu, querida.
1: Ah, para a Massa Marol, Leninha.
0: Tava esquecendo, né? Tava esquecendo. E por falar em Márcia Amaral, bom dia, minha amiga.
2: Bom dia, meu amigo Anderson Pena. E aí? Tranquilidade aí, meu filho? Ô, São Pedro, eu tava passando perto da borracharia, rapaz, perto da passarela aqui no Cruzeiro Celeste. Tinha um pessoal lá da borracharia ouvindo você, você tava cantando música em alto astral, amor e emoção. Ai, os homens lá dançando, rapaz. Hoje eu vou mandar a música aí pra Alessandro Formiga, Rodrigão, Joelma, Alcione, Joana em Dom Silvério, pra Efigênio em Porto Firme, né? É, Geral Locutor e Roseli Tabira, Maria Consolação Beatriz da Bárbara, pra Josiane, pra Fatim, Wanda em Cata Preta. E amanhã eu mando pro resto, viu? Porque a linha vai só crescer. Ai, vai pra Gilberto também, lá na serralheria, viu?
0: Tá dividindo a turma, tá dividindo a turma.
2: Tchau, tchau, você vai lá, fui!
0: Valeu, companheira.
2: Mas, Sopiano, qualquer dia você vem cá, você vai Tatá e Maia. Vem cá pra você poder tomar um café com queixo.
0: Queixo. Eu gosto de queixo.
2: É café com queixo, viu?
0: Eu gosto de queixo. Gosto de queijo. Queijo com goiabada. Bom dia.
3: Bom dia, Anderson Pena.
0: Fala comigo.
3: O número um do Brasil. Aqui é o Cláudio Nascimento e Barão Pacais. Quero mandar uma música aí pra Tonica Nado, pra o Mauro Pedreiro e pra Demir, o pescador mentiroso de Barão Pacais.
0: Ele não fala mentira.
3: Compra peixe e fala que pegou na represa. Ai, pai.

0: para. Música que der me quer ouvir, mamãe assassina, nem passou a mão na bunda, não comi ninguém.
1: Olha, essa aí não pode. É o Vira, né? É o Vira. O Vira, do Mamona Assassina. Deixa eu aproveitar e já mandar um abraço para a Patrícia, também tá ouvindo a gente. Alô, Patrícia, bom dia. Deus abençoe, viu? Obrigado pelo carinho, obrigado pela audiência. E por falar em audiência, tem um prazer tão grande ter a Conceição. Ô, dona Conceição, bom dia, minha querida. Tá lá no Pico do Horizonte. Turma do Pico do Horizonte, o vinho mais gostoso de Catas Altas, eleito o melhor vinho de Jabuticaba de Catas Altas esse ano 2026, sabia? 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Sim, sim, sim. 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Um abraço à minha amiga, companheira, Dona Conceição. Que Deus abençoe muito, viu? É Dona Conceição e toda a família. Deus abençoe demais, viu? Obrigado pelo carinho e pela audiência, viu? Forte abraço. Que Deus abençoe muito. Ô Dona Conceição da Silva, abraço apertado, viu, querida? Deus abençoe demais a sua vida. Ó, tô rimando, Conceição da Silva. Sua vida.
2: Num clássico sertanejo, passa para mim um Anderson Pina, João Mineiro Marciano, ainda ontem chorei de saudade, ofereço para todos que estão curtindo aí, alternativa.
1: Valeu, querido, que Deus abençoe demais, Geraldo, meu amigo locutor, lá da cidade de Itabira.
3: Bom dia, Anderson Pena, como está, querido? Tudo bem?
1: Tudo bem.
3: Olhe, preste atenção, toca para mim As Águas do São Francisco. Vamos ouvir. Bom dia, Anderson Pena. Isabel, em Contagem, viu? Bom dia.
1: Beleza. Valeu, querida. Deus abençoe demais, tá? Anderson Pena, manda um alô aí pro Lico. Tá lá na escavadeira, tá em escuta todos os dias. Alô, Lico! Bom dia, meu querido. O Fubá que tá mandando abraço pra você aí, a turma toda aí na escuta. Que Deus abençoe ricamente a vida de vocês aí. Fala, neguinho, o que tá acontecendo, meu irmão?
4: Adson Pena, bom dia. Neguinho do Morro da Água Quente. Os clássicos sertanejos, manda pra nós um Chico Rei Paraná aí. Positivo? Manda pro nosso amigo Ciel aí. Vai ter um campeonato facada lá no Bar do Corta-Guela. Moreira me convidou hoje.
1: Ai, ô livre, hein? Ô livrado, hein? Misericórdia. Anderson Pena, Deus abençoe você aí. Manda a música pra turma aí, ouvindo a rádio. Essa rádio maravilhosa. Fundo da Grota, Jesus abençoe muito. Todos os amigos aí, sempre ouvindo a gente. Lá no Sassá, Serralheria do Sassá e Cantina do Sassá. Ô, lugar bom, hein? Lugar sensacional. Abraço, Sassá. Da turma aí da Cantina do Sassá. Mas sempre na escuta, que o senhor continue abençoando muito vocês aí, tá bom? Bom dia, bom dia. Serralheria e Cantina do Sassá. Em Rio Piracicaba. Ô, povo pira. Abraço, meus amigos de Rio Piracicaba. Turma na escuta, bom dia. Anderson Pena, eu tô precisando de uma ajuda sua, pai. Tô com um pai morando comigo. Ele tem que usar o oxigênio 24 horas. Só que ele usa aquela garrafa grande. Não consegue locomoção para poder, né, ele conseguir locomover para outros lugares. Tem que ter aquela bolsa portátil que usa nas costas para poder se locomover. Se de repente tiver alguém que tenha para poder doar, né? A gente já tá pedindo aqui para você desde ontem, né? E vamos ver se de repente a gente encontra alguém que possa fazer essa doação. Quem sabe a gente consegue, não é verdade? Obrigado, viu? Bom dia, bom dia, bom dia, bom dia. Quem manda mensagem? Anderson Pena, manda um abraço para mim. É a Poliana. Adoro ouvir as reflexões. Que bom, que Deus abençoe demais, tá? A gente vai estar sempre atualizando lá através do Instagram também, @AndersonPena2 no Instagram. Guilherme, grande amigo, Deus abençoe seu dia também, viu? Obrigado pelo carinho, obrigado pela audiência, obrigado pela amizade. É Codismac, turma boa da Codismac, viu? Turma é sensacional. Bom dia!
5: Bom dia, Anderson Pena, bom dia a todas as alternativas, todos os ouvintes. Nós Moreira enjoar demais, ainda mais com o Cruzeiro, que é mais enjoado e fica. Nossa senhora, viu, Anderson? Tem a ver com esse Moreira, não. O Moreira tá sem serviço, tá? Arrumou um serviço pra ele daqui a pouco. Beleza? Bom dia pra todos os Fonseca aí.
1: Valeu, valeu, valeu, valeu. Deus abençoe ricamente sua vida aí, meu irmão. Fazer o quê, né, irmão? Companheiro é companheiro, né?
6: Bom dia, Anderson Pena. Eu escutei você falando da faca maravilhosa aí. Foi aquela que você cortou sua cara. calça, quase pulou a perna aí na...
1: Foi.
6: Com ela aquele dia? Eu tava aí, doido, tava aí, a faca é boa mesmo.
1: Ai, ai, ai. Pior que foi, cara.
6: Aqui, manda um abraço aí pra motorista da saúde aqui da Prefeitura de Guanavade. Manda um abraço também pro funcionário da Escola de Pacas, dos motoristas lá, tá bom?
1: Tá bom, um abraço apertado pra você, viu, amigão? Forte abraço do Pena e toda a equipe aí. Lelei também, um abraço pro Lelei. Ricardo, tá ligado? Anderson Pena, manda um alô pra Denner Ferreira. É de Santa Bárbara, toca uma moda boa pra nós aí. Valeu, valeu, valeu, Ricardo. Valeu, Denner Ferreira, meu amigo, companheiro. Peça raríssima. Anderson Pena, dá os parabéns pro Zé Venâncio. Hoje é aniversário do Zé Venâncio? É hoje? É hoje mesmo o aniversário dele? Eu achei que foi semana passada. É hoje? Felicidades, meu amigo. Foi ontem, não? Zé Venâncio, vice-prefeito lá da cidade de Catas Altas. Que Deus abençoe demais a vida dele. Fabiano tá mandando aqui um abraço. Obrigado, Fabiano, pela audiência e pela amizade sempre aí também, tá? Bom dia.
7: Bom dia, Anderson Pena. Aqui, manda um alô aqui pro Chapureco, seu Domingo Prata, o rapaz apaixonado.
1: Combinado, é meu xará, é Anderson Gomes. Só não é Pena, né? É Silva.
8: Fala, Anderson Pena, bom dia. Estamos aqui no Jorge, quanto tempo. Eu e minha mãe aqui, manda uma música pra nós aí, ó. Coração de Carro Forte, Hungria.
1: Beleza, meu irmão. Bom dia, Anderson Pena. Manda um alô para Gilber Lanches. Eita, o Gilber faz uma pizza caprichada lá também, né? Gente finíssima. É. Ô Gilber, você podia mandar uma pizza lá pra turma da sinalização, hein, Gilber? É, meu irmão, os meninos merecem, tá? Fazendo propaganda pra você aqui na rádio. É, a turma aí da... Isso. A turma da sinalização lá do Brucutu. A turma tá na escuta. Bom dia, bom dia, bom dia, bom dia. Hã? É, tem que patrocinar pra turma. Tá fazendo a Lúcia que mandou aqui. Alô, Lúcia, bom dia pra você.
9: Eu não vou mais te responder.
1: Anderson, queria ouvir uma música do Fundo da Grota, meu irmão. Manda um alô pra galera aí do Resgate. Matheus, alô Matheus, bom dia pra você, meu irmão. Tá na escuta, tá ouvindo a gente. Deus abençoe ricamente essa turma boa aí, trabalhando e ouvindo a gente. Sempre na escuta da Rádio Alternativa FM. Bom dia, bom dia, bom dia, bom dia. Anderson Pena, Tainara, tá ouvindo o programa. Alô, Tainara, bom dia.
10: Bom dia, meu irmão Tainara, hoje é meu aniversário.
11: Sou filha de Wilson.
10: Filho Wilson.
11: Do Uber.
10: E Lúdia.
11: De Constelação.
10: Constelação Cega.
11: Manda parabéns aí pra mim.
10: Manda parabéns também aí. Passamos aí Maria Mendonça Bonita. Manda um beijo pra minha pai e pra minha irmã.
1: Tá bom.
10: Minha irmã Thaíta.
1: Abração apertado pra você, viu? Parabéns, parabéns. Bom dia.
12: Bom dia, bom dia, bom dia. Pessoal, Pena, manda um abração aí pro Márcio Amaral, Tinha, Virgão, Isabelle, tá? Todos aí. Tá com uma boa lá do Carvalho lá, que o pessoal bacana tá escutando lá, tá? É, manda uma música bacana pra nós, hein? Pode ser qualquer um de Arte Cidade. Obrigadão, viu?
1: Obrigado você. Valeu, querido.
13: Bom dia, Anderson Pena. Queria dedicar uma música aí pro meu parceiro Rony, Rei do Gado. Aqui do Machado, São Gonçalo. Dedicar a música pra ele é Luxúria. Qualquer uma música da Luxúria. E pergunta a vovó se já pode estampar uma hoje.
1: Rapaz, não dá não, viu? Já vou adiantar pro senhor que hoje é quarta-feira. Hoje tem academia. Já vou adiantar pro senhor que não vai não, não vai não. E eu já vou adiantar pro senhor que o negócio não tá fácil pra ninguém não, viu, irmão? Quarta-feira, meio de mês, eu não sei não, viu, irmão? Hã? Essa hora, 10:18 da manhã, eu não sei se vai não, hein?
14: Não, não, ele não vai não.
1: Pois é. Eu acho que não vai rolar não.
14: Ele não vai, não.
1: Mas a Luxúria vai dar pra rolar pro senhor, viu? A Márcia Amaral chegou aí de novo? Fala, Márcia.
15: Mas, Pedro, esse ouvinte aí que é seu xará, Anderson, né? Ele não tem pena, ele não tem pena, não, ele tem dó.
1: Ele não, ele é bruto.
15: Mas eu sou filho, ele é Anderson Dó.
1: Anderson Silva é brabo. O Silva é bravo, Anderson Gomes Silva.
16: Bom dia, o Anderson Pena, da Rádio Alternativa, Wilson de Costa Lacerda.
1: Falou.

0: Wilson.
1: Ô, Pena, manda parabéns pra Tanália, minha filha, ela tá completando 13 anos hoje.
0: Parabéns pra ela.
1: Ela está com Thalita lá em São Gonçalo do Rio, abaixo.
0: Parabéns.
1: Um abraço a vocês aí, Deus abençoe vocês, falou?
0: Muitos anos de vida.
1: Eu curti seu programa maravilhoso aqui, o Pena.
0: Obrigado.
1: Falou, amigo. Muito obrigado.
0: Abração apertado pra você, Wilson, Wilson.
2: Sou gordinho gostoso, gordinho.
0: Ô, José Carlos, bom dia. Zé Carlos tá aí sempre ligado com a gente também. Esteve com a gente aqui na rádio. Obrigado aí pelo carinho, pela audiência. Pra final nosso, finalizar muito

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0: Young Brownie completou 108 anos, provando que o tempo só passa rápido para quem não tem uma agenda tão cheia quanto a dela. A professora aposentada de Delaware, nos Estados Unidos, não só é a ex-aluna mais antiga de sua universidade, como também é provavelmente a motorista mais confiante do estado. Ela tem habilitação válida até 2033 e uma vaga reservada para centenários. O segredo de Susan para atravessar o século com tanta disposição envolve 3 idas semanais à academia e uma rotina de exercícios matinais que ela segue há 20 anos. Mas a verdadeira fonte da juventude parece ser sua língua afiada e seu espírito prático. Viúva por 2 vezes, ela diverte a todos dizendo que não tem a menor intenção de casar de novo, porque já cuidou de homens o suficiente. Entre dirigir seu próprio carro e manter o bom humor, Susan mostra que envelhecer com graça é saber a hora de acelerar na esteira e a hora de dar um chega pra lá em pretendentes, garantindo que o único compromisso obrigatório de sua semana seja com a sua própria independência.
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2: Voltamos com mais o Informativo 91. O financiamento de veículos cresceu 12,7% em Minas Gerais no mês de abril de 2026, na comparação com o mesmo período de 2025. O dado vem de um levantamento da Trilha, a nova linha de negócios da B3, a Bolsa de Valores brasileira. No recorte por categoria, o financiamento de motos em Minas foi o destaque em termos de crescimento relativo, com expansão de 14% em abril, frente ao mesmo mês do ano passado. As vendas financiadas de motos zero quilômetro apresentaram um aumento de quase 16% e as motos usadas tiveram 11% a mais de financiamentos. Os autos leves registraram alta de 13% no volume financiado em relação a abril de 2025. O aumento de modelos novos financiados foi de 21%, enquanto os usados cresceram 11% no período. Entre os veículos pesados, que englobam caminhões e ônibus, o volume de financiamentos em Minas Gerais reduziu em 4,5% em abril de 2026 em relação ao mesmo período de 2025. Na prática, o avanço do financiamento mostra que o consumidor mineiro tem acessado crédito para aquisição de veículos. Eu volto daqui a uma hora com notícias da nossa região. Direto da redação, Kinderly Brandão.
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0: 6h04. Alô, Juninho, bom dia pra você. O Zé Carlos tá mandando aquele abraço e eu quero aproveitar e mandar bom dia também pra Rosângela, que pediu e vai ouvir pra recordar o Alcione depois do prazer. Bom dia, Alternativa.
1: Bom dia, Anderson Pena.

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2: Aí, meu compadre. Vou falar pra ela agora. Agora.

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0: Bom dia, São Pedro. Tô na obra em Catas Altas aqui, tá? Passa uma música pra mim, de Lapa e Givaldo. Engenheiro do Havaí, Nego Amor. Feliz quarta-feira a todos vocês aí.
1: Valeu, meu irmão. Um abraço. O Ítalo, escuta bem aqui uma notícia importante, tá? O Ítalo, Bolinho, no Vale do Jequitinhonha, ele tá trabalhando aqui em João Molevade de armador. O tio dele veio para poder encontrar com ele, o Estevão, sabe? Também lá do Vale do Jequitinhonha. Só que o Estevão não tem telefone. O Estevão também veio meio no escuro, né? Aí esperando, né, lá no Cinco Estrelas, ninguém foi lá para poder buscá-lo. E ele tá aqui perto do prédio da Rádio Alternativa. Se alguém tem informação do Ítalo, que é o Bolinho, do Vale do Jequitinhonha, que tá trabalhando aqui em João Molevade, trabalhando de armador, fala que o tio dele tá aqui perto da Alternativa, aguardando ele ou alguém aí da empresa, né? A gente não sabe nem qual é a empresa, ele também não sabe informar, fica difícil, né? Não tem telefone, imagina a situação do Ítalo, aliás, do Bolinho, aliás, do Estevão, né? Que é tio do Ítalo, Bolinho. Tá? Quem sabe, informação, passa pra gente informação aqui. Nosso telefone é 38516244, tá bom? Repetindo, o Ítalo Bolinho do Vale de Jequitinhonha, tá trabalhando aqui em João Molevade, de armador, e o tio dele, Estevão, né? Veio trabalhar, veio no escuro mesmo. Ai, ai, como é que você sai sem telefone? Eu vou te falar a verdade, o povo também, eu vou falar a verdade. Não é fácil não.

0: agora são 11:46, finalizando mais uma edição do nosso Bom Dia de hoje. 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Pra quem tá chegando a Santa Bárbara, na entradinha da cidade, pra quem tá saindo na saída. É, porque tem gente falando da saída, depende, né? Depende de quem tá chegando de Barão de Cocais, né? E tem isso também, quem tá chegando de Barão de Cocais, quem tá saindo pra Catas Altas, Barão de Cocais. Porque tem a saída nossa aqui também, de João Levade, né? A saída aqui do Petit, né? E tem que saber isso. 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Um abraço do tamanho do mundo para todo mundo. Prometo voltar, se Deus quiser, amanhã às 8 horas da manhã, em mais uma edição do nosso Bom Dia Alternativa. Tá chegando o padre Ricardo Caricati, logo após tem informativo 91, e aí sim chega o meu amigo Mauro Luciano trazendo a felicidade dos cruzeirenses. 1-0, não teve boca pro Boca ontem não. Valeu e até amanhã, se Deus quiser.
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Olá, meu irmão, olá, minha irmã ouvinte, saúde e paz, Deus te abençoe. Hoje a palavra nos fala que há valor mesmo nas coisas simples, realizadas diante de Deus. O reino dos céus é como uma semente de mostarda lançada na terra, é como o fermento que mistura na massa. Muitos dos ensinamentos de Jesus eram a partir de parábolas, pequenas histórias que o Senhor contava para trazer uma verdade divina a partir de realidades humanas. Fazia comparações simples com a realidade da vida do povo para trazer uma verdade eterna, divina, vinda do coração do Pai. Comum encontrarmos as parábolas que Jesus contava ao povo como um método de ensino. Histórias que têm como objetivo formar, orientar e tornar próximo a realidade eterna, divina. Várias são as passagens que o Senhor conta aos seus ouvintes as parábolas. E as parábolas sempre têm um ensinamento divino. A parábola de hoje são duas que trazem o mesmo ensinamento, de que algo, mesmo que pareça tão pequeno, se está na presença de Deus, tem ação e o poder de Deus para tomar proporções gigantescas. O pouco na presença de Deus sempre é mais. Jesus narra a história da semente de mostarda e o fermento na massa. Com certeza tinha muitas mulheres escutando Jesus no momento que ele anuncia essa história, pois Jesus parte da realidade de seus ouvintes para ensinar. Torna fácil algo que parece difícil, torna claro aquilo que parece escondido, acessível aquilo que parece distante. Fala de acordo com a realidade de conhecimento do que estão escutando. Quando vai falar para pescadores, usa comparação de peixes, vento, barco, mar, rede, tempestades. Quando vai falar para agricultores, fala de colheita, feixe, celeiro, trigo, ramo. Quando está perto de pessoas que cuidam de rebanho, fala de ovelhas, lobo, cabrito, cordeiro, redil, rebanho. Três atividades que eram comuns naquela época, os que viviam da pesca, ou da colheita, ou da criação de animais. Mas o contexto de hoje é um contexto mais doméstico, familiar. Fala então de semente de fermento na massa, falando que o reino dos céus é como a semente de mostarda, tão pequena, e quando é lançada na terra, quando está em um lugar favorável, cresce a tal ponto de tornar-se uma grande árvore, a ponto dos pássaros virem aninhar em seus ramos. Depois conta a história do fermento lançado na massa, algo também tão pequeno, mas que ao ser lançado na massa, torna a massa propícia para o crescimento. Um pouquinho só de fermento faz toda a massa crescer. Jesus, com essas duas parábolas, nos fala do valor das pequenas coisas, que aparentemente são simples, mas que têm um papel significativo diante de Deus. Muitas vezes damos valor às grandes coisas, grandes cargos, grandes missões, grandes funções, grandes nomes, e esquecemos de reconhecer e valorizar as pequenas coisas. Valorizamos o que é de proporção maior, de destaque. Esquecemos que tudo para tomar grandes proporções passaram pelo processo de crescimento, de elevação, e isso exige tempo. Voltamos o olhar para os resultados e esquecemos o processo. E muitas vezes valorizamos os resultados. Esquecemos que tem o mesmo valor o processo que levou ao resultado. Honramos os grandes atos, os grandes nomes, as grandes personalidades, os grandes cargos, as grandes funções. Esquecemos daquilo que é pequeno, simples, comum, como se o valor das coisas estivesse na capacidade de serem vistas. Jesus ensina o contrário. As pequenas coisas têm valor, mesmo quando não são visíveis. Por isso fala do grão de mostarda, do fermento lançado na massa, quando entra como rei, demonstrando toda sua autoridade e poder.

certinho, demonstrando que o valor não está no exterior, a força não está na capacidade humana, mas na verdade daquilo que realizamos. Entra simples para ser aclamado como rei, para mostrar que o poder, o valor não vem do reconhecimento humano, mas da graça e do poder de Deus que acompanha aquilo que se faz

0: essencial não é visto pelos olhos. Muitas vezes valorizamos o que é agradável, visível aos olhos. Vemos o exterior das coisas, das pessoas como embalagens. Jesus, Deus, o Espírito Santo vê o interior, a realidade, a verdade de cada coisa, porque ali está o verdadeiro valor. Jesus, essa palavra nos ensina a valorizar mesmo as pequenas coisas e perceber que mesmo nelas há potencialidade de algo maior. Não podemos nos apegar às grandes coisas, mas valorizar também as pequenas e comuns de todos os dias. Quem se acostuma e quer somente as coisas grandiosas sempre será infeliz, pois nem sempre o que parece ter valor tem. E nem sempre o que parece ter valor é capaz de preencher. Há coisas que são grandiosas aos olhos humanos, mas não têm valor algum aos olhos de Deus. E outras que são desprezadas aos olhos humanos e são grandiosas aos olhos de Deus. Algo que seja simples, mesmo sendo tão pequeno, se está nas mãos de Deus, tem potencialidade de se tornar como fermento na massa, proporcionar resultados incalculáveis, porque o essencial é invisível aos olhos. Que o Senhor nos faça compreender isso e perceber o valor das pequenas coisas em nossa vida, pois é nas coisas simples que encontro a verdade de Deus. Deus é simples. Nós que complicamos as coisas e complicamos Deus. Que desça sobre nós, sobre a nossa vida, a bênção e a proteção de Deus Todo-Poderoso, Pai, Filho, Espírito Santo. Amém. Saúde e paz.
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4: Voltamos com mais notícias. A Prefeitura de São Gonçalo do Rio Abaixo está com inscrições abertas para o processo seletivo destinado ao preenchimento de vagas em diversas áreas da saúde. Os interessados podem se inscrever até o dia 25 de maio. As inscrições devem ser realizadas pelo site ibgpconcursos.com.br. As taxas variam de acordo com o nível de escolaridade. O processo seletivo oferece salários que podem chegar a mais de R$10.500, contemplando oportunidades para os cargos de auxiliar em saúde bucal, fiscal de vigilância sanitária, técnico de enfermagem, técnico em patologia, técnico em radiologia, técnico em saúde bucal, assistente social, cirurgião dentista, enfermeiro, farmacêutico, fisioterapeuta, fonoaudiólogo, médico veterinário, nutricionista, psicólogo e terapeuta ocupacional. As provas do processo seletivo vão ser realizadas no dia 14 de junho. 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
3: Olá, muito boa tarde, muito boa tarde. Começando mais um Alternativa Esporte. Aqui comigo, Mauro Luciano. Eu tô aqui de segunda a sexta, ao meio-dia, para trazer todas as informações do futebol para você. Agora, meio-dia e três, hoje, dia 20/5/2026, quarta-feira. Vamos começar falando aí do Cruzeiro, né? O Cruzeiro empata com o Boca Juniors fora de casa na La Bombonera, com mais de 50 mil torcedores do Boca apoiando o time o tempo todo. Vamos falar a verdade? O Boca Juniors, a torcida do Boca Juniors, ela apoia mesmo o time jogando mal, né? É brincadeira. Ontem, a partida, o Boca Juniors, ele começou bem, abriu o placar, né? Até com uma falha do Otávio, mas daqui a pouco a gente vai comentar, porque tem muita coisa para falar do Otávio, né? Que foi o melhor da partida de ontem, nesse empate de Boca Juniors 1, Cruzeiro 1, em La Bombonera, lá em Buenos Aires, né? Cruzeiro jogou muito bem, conseguiu equilibrar a partida, o Boca começou apertando muito, parece que os jogadores do Cruzeiro estavam um pouco ansiosos, aquele receio, né? Mas nada demais aconteceu. Depois dos minutos iniciais ali, 30, 35 minutos iniciais do Boca, pressionou muito, um gol e um lance de bola parado, o Otávio se adiantou, se posicionou muito mal, não tinha ninguém ali, nem no primeiro, nem no segundo pau ali também para poder ajudá-lo, e o Boca fez o primeiro gol da partida. Depois o Boca desceu um pouquinho as suas linhas, recuou um pouco as suas linhas e fez com que o Cruzeiro melhorasse na partida. E o grande

destaque é o Otávio. O Otávio ontem foram 9 defesas difíceis, né? Defesas dentro da área, de lances dentro da área foram 6 e 1 gol sofrido. O Otávio foi realmente o destaque da partida, né? Jogador de 20, 21 anos, jovem, cria da toca, se destacando. Matheus Cunha perdeu o seu espaço, né? Devido às suas falhas frequentes. Todo goleiro falha, gente, isso é normal. Mas o Matheus Cunha estava falhando frequentemente. E o Otávio, por mais que ontem teve uma certa falha dele, daquele lance do gol do Boca, ele se redimiu ontem. E ele evitou a derrota do Cruzeiro. Mas temos que falar também sobre o Ney Sevilla Real, né? Ele perdeu ontem um gol cara a cara com o goleiro, sozinho ele, o goleiro. E poderia ter sagrado aí a vitória do Cruzeiro e a classificação do Cruzeiro de forma antecipada. Então falhas estão acontecendo com ele, que é um jogador que chegou, né? Seleção de base do seu país, destaque, só que ainda não conseguiu se acertar no Cruzeiro, perdendo algumas oportunidades que fazem muita diferença. Mas o importante é que com esse empate o Cruzeiro foi a liderança do grupo D da Copa Libertadores, com 8 pontos. Boca e Universidade Católica têm 7 pontos e o Barcelona de Guayaquil apenas 3 pontos. Lembrando que quinta-feira o Universidade Católica vai enfrentar o Lanterna Barcelona de Guayaquil em casa. Esse jogo acontece amanhã às 21h30 e vamos fazer algumas simulações aqui. Caso a Universidade Católica vença, ele vai a 10 pontos. É o líder, Cruzeiro é o vice-líder com 8 pontos e o Boca vem em terceiro colocado com 7 pontos. Na última rodada, o que vai acontecer? Na última rodada, Boca e Universidade Católica. Esse jogo é um confronto direto. Pode ser um confronto direto, mas pode ser também o jogo da classificação do Boca, porque o Barcelona de Guayaquil vai enfrentar o Cruzeiro no Mineirão. E os dois jogos vão ser na quinta-feira, lá no dia 28 de maio, daqui a uma semana e um dia, em uma quinta-feira. Esse jogo, essas partidas podem decidir 3 classificados diferentes. Se a Universidade Católica vence o Barcelona de Guayaquil amanhã, ele vai a 10 pontos, já está classificado. Já tá automaticamente classificado. Vamos pensar aqui, ele vai a 10 pontos. Isso, já está classificado. Por quê? Temos os confrontos diretos, né? E o Universidade Católica venceu o Boca em La Bombonera. Então, ele, no confronto direto, o Boca pode chegar a 10. E se ele for a 10 e perder para o Boca na última rodada, vão ficar os dois com 10 pontos. Mas o Universidade Católica, no confronto direto, ele leva a vantagem. Né? E se caso o Cruzeiro na última rodada vence, o Cruzeiro vai a 11 pontos, se classifica, caso a Universidade Católica perca, se classifica como líder do grupo. E esse líder do grupo tem a vantagem da próxima fase jogar a segunda partida em casa. Então pro Cruzeiro a vantagem é jogar a segunda partida em casa. O jogo dá volta a ser em casa. Mas outro cenário, se o Cruzeiro empata esse jogo, ele vai a 9 pontos. Se o Boca vence a Universidade Católica, e a Universidade Católica já venceu o seu jogo da rodada de amanhã, o Boca vai a 10, a Universidade Católica vai a 10, o Cruzeiro fica com 9. Então o Cruzeiro, para essa última rodada, depois do empate de ontem, só depende dele para classificar. E uma vitória no Mineirão dá a classificação para o Cruzeiro. A vitória ontem já dava a classificação para o Cruzeiro. Mas uma vitória na próxima semana, né? Na semana que vem, na quinta-feira, dá classificação para o Cruzeiro. O Cruzeiro não pode, em hipótese alguma, empatar esse jogo em casa, no Mineirão, diante do Barcelona de Guayaquil, que é o Lanterninha. E tem 3 pontinhos só. É uma vitória e 3 derrotas tem o Barcelona. Não é possível que o Cruzeiro vai vacilar, né? O Cruzeiro chegou a ter alguns vacilos em casa aí. No Campeonato Brasileiro, né? E na própria Copa Libertadores também, né? A primeira rodada, a segunda rodada, o Cruzeiro perdeu em casa.

0: para a Universidade Católica por 2-1. E depois disso venceu o Boca em casa e agora vai enfrentar o Barcelona de Guayaquil em casa. É uma partida difícil? É. O Barcelona não tá classificado mais, mas vai querer engrossar o caldo pro lado do Cruzeiro. Isso é normal de equipes que não estão mais classificadas, não tem chance de se classificar. Então o Cruzeiro tem que tomar muito cuidado, porque um empate pro Cruzeiro pode custar a vaga para a próxima fase. E quem falou também, né, depois da partida foi o Arthur Jorge, o técnico, falando inclusive da arbitragem. Tá sendo tão criticada a arbitragem no Campeonato Brasileiro, na Copa Libertadores, na Sul-Americana, Copa do Brasil, né, a arbitragem sul-americana sendo muito criticada. E ontem o quinteto aí venezuelano, segundo o Arthur Jorge, foi essencial para esse jogo e teve peito o árbitro da partida, né? De não dar penalidade pro Boca, de anular um gol do Boca Juniors. Ele foi 3 vezes no VAR ontem e todas as vezes, as 3 vezes, ele foi bem coerente, né? E acertou. E o Arthur Jorge falou pra gente.
1: Sobre a arbitragem, devo lhe dizer que toda a expectativa daquilo que era para este jogo, toda a tensão que se foi criando ao longo do tempo e desde o jogo de Belo Horizonte, a arbitragem esteve ao nível daquilo que era a exigência do jogo e não merece mais comentários, a não ser dizer que teve dentro daquilo que é o jogo que o pediu com estes dois adversários.
0: É, tá aí ele falando, né, que a arbitragem foi dentro do esperado, e realmente foi dentro do esperado, dentro do que o torcedor queria, do que o elenco queria, a comissão técnica queria, que é ser uma arbitragem justa, não ter peso, porque tá jogando contra o Boca em La Bombonera, né, em Buenos Aires, e ter esse peso. Antigamente pesava, até hoje pesa, mas ontem não foi esse caso. Não foi esse caso. Só que para a próxima partida, o Cruzeiro perde um jogador importante, que é o Gerson. O Gerson foi expulso ontem, inclusive com a ajuda do VAR, né, em um lance ali de um carrinho, realmente um lance perigoso, e ele foi expulso. E o Cruzeiro jogou grande parte ali do segundo tempo sem o Gerson, com um jogador a menos. E o Arthur Jorge também comentou sobre isso, e eu trago agora para vocês.
2: De facto, é um ponto importante para nós, é um ponto importante para aquilo que é a dificuldade que este grupo traz para todas as equipas. Nós sabíamos que íamos ter aqui um jogo hoje intenso, um jogo que de facto se confirmou naquilo que era toda a paixão posta pelas duas equipas em campo, num ambiente fantástico de futebol, numa noite tremenda de futebol, e onde o ponto conseguido é também fruto do contexto, tendo em conta aquilo que nós tivemos que suportar na segunda parte. Eu devo lhe dizer também que fico com a sensação de que, se o Gerson não é expulso e com 11 jogadores até ao fim, nós teríamos ganho o jogo. É a sensação que fico, porque fizemos uma segunda parte bem mais consistente, bem mais à imagem daquilo que temos sido, numa equipa que soube ter personalidade mais uma vez num campo extremamente difícil, frente a uma equipa também ela muito difícil, e onde a equipa soube demonstrar o caráter que tem.
0: Tá aí ele falando de um jogo difícil, né? E esse jogo em Belo Horizonte contra o Barcelona, o Cruzeiro não vai contar com um dos principais jogadores, O Gerson, hoje, ele se destaca mais do que Matheus Pereira e Caio Jorge, que estão realmente em baixa no Cruzeiro. Estão mal? Não, mas estão em baixa. Devendo. O Caio Jorge tá fazendo gol de pênalti, muito sumido nas partidas. O Matheus Pereira, ele tem uma instabilidade muito grande em 2026. Né? Eu acho que o torcedor não queria isso, né? Mas já que isso está acontecendo, algo tem que ser feito. E vai tirar, na verdade, obrigatoriamente, o Gerson, porque foi expulso. Mas tem um cara que se destacou também, fez um gol após 5 anos sem balançar as redes, né? Que foi o Fagner, né? Que falou desse empate após a partida, e eu trago o Fagner aqui no Alternativa Esporte.
3: Dentro do contexto do jogo, acho que foi muito importante para nós, né? A gente sair daqui com um ponto e continua vivíssimo dentro da competição e dentro do que é o nosso objetivo, que é passar para a próxima fase, dependendo somente do nosso esforço, né, do lado do nosso torcedor. Então a gente sai daqui contente com o resultado, sabíamos, né, que seria um jogo muito difícil aqui, por tudo que envolveu também o primeiro jogo, né, e a gente sai muito feliz porque a gente sabe que jogar aqui com a pressão, né, com um jogador a menos ali da metade do segundo tempo para frente, a gente sabe que é muito difícil e a gente fica feliz com esse um ponto.
4: Cara, acho que para ter tranquilidade, né, porque a gente, às vezes que conseguiu sair jogando, a gente conseguiu levar perigo pro Boca, né, então assim, acho que nesses tipos de jogo grande você não pode desesperar quando você toma um gol, porque se você desespera, você acaba tomando o segundo, acaba tomando o terceiro. Então eu acho que o equilíbrio da equipe nesse momento foi importante, né, de continuar tentando jogar, de colocar a bola no chão, e minimizar essa pressão, né, porque eles já tinham feito o primeiro gol. Então acho que isso aí foi importante pra gente, no começo do segundo tempo, crescer na partida e aí, consequência disso, fazer o segundo gol, logo em sequência ter uma chance de virar a partida, né? Então eu acho que isso aí vai mostrando uma maturidade da equipe dentro desses jogos grandes, que é o que a gente precisa para chegar nos nossos objetivos.
0: Tá aí ele, Fagner, falando, né, de manter a tranquilidade, mesmo estando em desvantagem no placar. Eu acho que pro Cruzeiro foi muito importante, né, esta situação. E vamos pro intervalo e na volta a gente continua falando do Cruzeiro e depois do Atlético também, que tem um jogo dificílimo amanhã pela Sul-Americana.
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1: Alternativa Esporte voltando pro segundo tempo, agora 12:17, e a gente vai trazer aqui um ouvinte, né, comentando dessa partida de ontem, e se tá com expectativa boa ou não para a classificação do Cruzeiro para a próxima fase na Copa Libertadores América. Fala com a gente, Ted.
2: Se o Barcelona ganha, que o Barcelona tem. É, Maduciano, realmente o grupo da morte, hein? Como é que pode? Todos os quatro times vivos. Se o Barcelona ganha, que o Barcelona tem que ganhar, e ajuda nós, o Barcelona ganha. O Universidade Católica tem a pressão, a obrigação de ganhar o último jogo. E isso ajuda o Cruzeiro e ajuda todo mundo. E o Barcelona vai ficar vivo, vai ter uma pressão também sobre o Cruzeiro. Mas vai ser melhor o Barcelona ganhar do que empatar ou perder para a Universidade.
1: É verdade, é verdade. Todo mundo ali tá vivo. O Barcelona pode chegar a 9 pontos, né? Ele pode chegar a 9 pontos. Então, é um grupo que tá bem bolado, esse grupo D do Cruzeiro. Mas a situação do Cruzeiro tem que ser tentar chegar, né? Após essa última rodada, sendo líder do grupo, para poder jogar com a vantagem da segunda partida em casa. Isso é uma vantagem muito boa para qualquer equipe. Né? E antes da gente passar aqui pro Atlético, nós ainda teremos, né, jogos importantes da Copa Libertadores por esses dias. No grupo A, por exemplo, o Flamengo é o líder com 7 pontos, o Estudiantes é o vice-líder com 6 pontos. No grupo B, não tem nenhum brasileiro, vou colocar só os brasileiros aqui, né? No grupo C, que é o grupo do Fluminense, o Fluminense com a vitória sobre o Bolívar foi a 5 pontos. Tá ainda na disputa aí para poder se classificar, tá vivo ainda. No grupo D, o Cruzeiro depende só dele para se classificar, né? O Corinthians é o líder do grupo E, o Corinthians, que tá péssimo no Brasileirão, na zona de rebaixamento, é o líder com 3 vitórias, 1 empate, são 10 pontos do Corinthians, já tá classificado para a próxima, praticamente classificado, né? Para mim aqui já tá classificado. Para próxima fase da Libertadores. O Palmeiras também no grupo E.

CBF tem 8 pontos, é o líder, o vice-líder tem 7 pontos. E a situação do Palmeiras, vai jogar em casa hoje, o Palmeiras, contra o vice-líder. No grupo do Mirassol, o Mirassol já tá classificado, gente. Mirassol tem 4 vitórias em 4 jogos, é brincadeira. Mirassol venceu ontem fora de casa e já tá classificado. 12 pontos em 12 disputados. É brincadeira, né? Mirassol é outro também que tá na zona de rebaixamento do Brasileirão e na Copa Libertadores já tá classificado. Já tá classificado e até o momento é o segundo melhor, a segunda melhor equipe da fase de grupos. Tá perdendo aí somente. Ele é o segundo. O que tem mais pontos na fase de grupos, que vai disputar até a final, até a semifinal, o segundo jogo em casa, tem 13 pontos. Então o Mirassol pode ser o melhor da fase de grupos da Copa Libertadores. É brincadeira, né? É brincadeira. Corinthians e Mirassol péssimos no Campeonato Brasileiro e ótimos na Libertadores. É brincadeira essa situação. Mas é uma situação que leva. Qualquer equipe pode levar uma competição ou outra a sério, focar mais em uma neste momento, depois focar em outra. Lógico que tem que ter uma divisão aí desses focos para não correr um risco de chegar à final sem campeão de uma competição e ser rebaixado em outra, né? É uma situação bem complicada. Mas vamos falar agora de Atlético, né? O Atlético, que tem um jogo importantíssimo amanhã na Arena MRV, às 19 horas, contra o Cienciano. O Atlético, que é o lanterna do Grupo B da Copa Sul-Americana, com 4 pontos em 4 jogos, 1 vitória, 1 empate e 2 derrotas. O Atlético, se vencer esse próximo jogo, vai a 7 pontos, porque o Cienciano é o líder com 7. Caso o Atlético vença o Cienciano, ele vai a 7 pontos. Nesse jogo, depende muito do placar, né? O Cienciano venceu o Atlético na terceira rodada em casa por 1-0. Se o Atlético vence o Cienciano por 2-0, por exemplo, no confronto direto, o Atlético leva vantagem. Porém, né, os seus adversários, o Cienciano é o líder, o segundo colocado tem 6 pontos, o terceiro colocado tem 5, o Atlético tem 4 pontos. O Atlético tem que torcer pro Juventude empatar a sua partida. Juventude empata a sua partida, o vice-líder vai a 7 pontos, Juventude vai a 6 e o Atlético fica com 7. Vai ser o líder do seu grupo. E vai para a última rodada, que é a sexta rodada, também em casa. Olha para você ver, o jogo do Atlético, a situação do Atlético são as duas últimas rodadas em casa. Então o Atlético tem 4 pontos, ele tem condições total de fazer 6 pontos em casa em 6 disputados. Tem total condições. E o Atlético está vindo de uma melhoria contínua, a gente pode dizer dessa forma, do seu ataque. O ataque do Atlético, depois que entraram Cacierra e Alaminda, principalmente, com a ajuda ali do Bernardo, do Coelho também, em 8 gols marcados pelo Atlético, nos últimos 8 gols, Alaminda e Cacierra participaram ou fizeram ou participaram de 7. Então está sendo um ataque muito eficiente do Atlético, com Cacierra e Alaminda principalmente. Mas temos que destacar nas duas últimas partidas, uma evolução do Bernard, né? E o retorno do Coelho também, que dá uma movimentação muito maior ali, principalmente pelo lado direito do Atlético. Aquelas bolas alçadas na área, principalmente bolas rasteiras. A gente viu isso contra o Botafogo, a gente viu isso na última vitória do Atlético no Brasileirão. Então, assim, esse ataque do Atlético, ele está sendo mais eficiente. Só que agora o problema do Atlético é a defesa. O Atlético faz 8 gols e toma 5 gols. Faz 8 gols, toma 6 gols, na verdade. Então a defesa é muito deficiente. Então essa defesa tem que realmente ser melhorada ali pelo Barba Domingues, que está testando alguns jogadores. O Atlético tem bons zagueiros. Tem bons zagueiros para este momento. Porque agora não tem reforço. O reforço vai ser depois da Copa. O reforço chega depois da Copa. Então só em julho o reforço vai chegar. Então o Atlético tem que dar conta.

0: do recado com o elenco que tem. E ele tem que escolher as melhores peças. O Atlético tem ali o Ivan Román, né? Tem o Júnior Alonso, que falou também que já vai sair, já tá, passou da hora de sair, né? Tem o Lianco, que precisa ainda melhorar, né? Não só a parte física, mas a parte técnica também, e o seu psicológico também, que é um cara que tá querendo se destacar muito no... falando demais e muitas vezes jogando menos, né? O Vitor Hugo tem altos e baixos, dessa vez tá em baixa o Vitor Hugo, mas tem o Juan Tressoldi também, que tá sendo um zagueiro que tá indo bem também. Então o Atlético tem situações ali que, se acertar essa zaga também e não tomar gols, com a frequência que o Atlético está fazendo gols, se não tomar gols, o Atlético vence as suas partidas importantes. E esse jogo de amanhã eu vou trazer um pré-jogo mais destacado, com possível escalação, tudo certo para vocês. Mas o Atlético também pensando em reforços, né? O Fred, quem lembra do Fred, da base do Atlético, foi pra Europa, passou por seleção, né? Está em BH, chegou em BH ontem, né? Me parece, ou no domingo. E as notícias que saíram aí, que o Fred está negociando, sim, com o Atlético. Inclusive, o Fred comprou uma casa em Nova Lima. Ele tem agora uma casa em Nova Lima, não é eu que estou inventando isso, não. Ele e a esposa postaram nas redes sociais, eles entrando na casa em Nova Lima. Então, eles compraram uma casa. E a galera ali da 98, FM, né, eles colocaram um comentário bem bacana do Fred, eu trago aqui agora pra vocês, depois a gente comenta.
1: Muda patamar, ou é um jogador pra buscar no aeroporto, ou é um ótimo jogador?
2: Ótimo jogador. Chega pra ser titular, melhor do que todos os volantes do Atlético. Aquela expectativa que a gente se desenhou na janela do começo do ano, de que o Fred perderia espaço no Fenerbahçe com a chegada dos reforços, não aconteceu. O Fred continuou jogando, manteve seu espaço, terminou a temporada muito bem no futebol turco. Nos últimos 3 jogos, ele fez 3 gols e deu 2 assistências em 3 jogos. O Fred é um volante completaço, CJ. Melhora muito o nível do Atlético, mas não acho que é mudança de patamar. Buscando aeroporto, acho que depende muito do torcedor. Isso aí não... Mas nesse quesito de, pô, é um cracaço que vai chegar e vai resolver, ele vai ser a referência técnica do Atlético, toca nele que ele vai resolver os jogos, acho que não, até pela função dele em campo. Mas é um cara que vai ajudar muito o funcionamento da equipe. E talvez nesse esquema que o Barba tá utilizando hoje, com 3 zagueiros, 2 alas, 2 homens de meio e 3 caras lá na frente, sendo um quase um meia e 2 atacantes, o Fred encaixa muito bem. O Fred é um cara que pode fazer essa função aí como um segundo homem de meio de campo, seja no lugar do Alan Franco, seja no lugar do Michael. Ele pode fazer isso muito bem, porque ao longo da carreira dele, ele já jogou como primeiro volante, como meia pela direita, como camisa 8, como camisa 10. O Fred é um cara muito completo. Se ele chegar, ele é titular do Atlético, e a não ser que ele chegue aqui com uma condição física muito abaixo. Mas o que ele já apresentou fisicamente, taticamente e principalmente tecnicamente, é titular com tranquilidade no elenco do Atlético.
0: Titular com tranquilidade, mas temos que ver a função do Fred também, né? Ele é um meia central. Ele joga aquele cara que é a função do Michael, né? Hoje no Atlético, ele é volante, ele pode ser meio ofensivo, mas ele é volante, é um meia central ali. Mas lá no Fenerbahçe, em 3 jogos, ele fez 3 gols e deu 2 assistências. Então hoje no Atlético, ele vai brigar por titularidade com alguém ali do meio. Acho também que chega para ser titular, mas não é aquele cara para mudar o Atlético patamar, até mesmo pela função, como foi dito pelo nosso colega aqui. A função dele. O cara que chega para mudar um clube de patamar, normalmente é do meio. É um camisa 10, é um camisa 9, camisa 7, é um atacante. Né? É um atacante. É o cara que chega para mudar mesmo. É o que aconteceu com o Ronaldinho Gaúcho, com o Hulk, o Tardelli na época. Jogadores que chegaram e se destacaram. São jogadores de frente. São meia atacantes, meio ofensivos ou atacantes. E só lembrar também que o Fred, ele tem 33 anos já. Não é mais jovem jogador, né? É um cara que se destacou bastante fora, se destacou no Atlético rapidinho também, foi negociado, se destacou bastante fora, mas é um cara que, se chegar mesmo, tá sendo negociado e tudo indica que vai ser realmente reforço do Atlético, vai ajudar muito o Atlético no meio campo. Então o Atlético precisa realmente de jogadores para chegar e assumir a titularidade. O Atlético precisa de alguns bons reservas, por exemplo, a lateral esquerda. O Atlético precisa de um reserva.

0: na zaga, o Atlético precisa de titular e aqueles, algum daqueles que são titulares, alguns deles, irem pro banco de reservas. Mas ali no meio campo, o Atlético tem que reforçar realmente o seu meio campo e principalmente o seu setor defensivo. Mas isso é assunto pra gente tratar amanhã. Tô chegando ao finalzinho do Alternativa Esporte. Amanhã a gente traz mais sobre o mercado da bola e a gente traz tudo sobre a partida do Atlético pela Copa Sul-Americana. Tô chegando ao finalzinho. Fique agora com o Jornal da Itatiaia. Tarde, amanhã eu tô de volta.
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0: que procura pelo suspeito de uma tentativa de homicídio cometida noite passada em BH, na região de Venda Nova. A vítima é um homem de 37 anos que estava no bairro Lagoinha Leblon, em companhia da namorada, na rua Vila Isabel. Esse homem tem esse relacionamento com essa mulher, ela tem 51 anos de idade, há cerca de 3 meses. E o amigo do filho dela, de 30 anos, tinha um certo ciúmes dessa nova relação. Ainda não se sabe exatamente a dinâmica da discussão. O fato é que a vítima, de 37 anos, chegava mais uma vez na residência da namorada quando acabou sendo esfaqueada. Esse homem foi esfaqueado por esse amigo do filho desta mulher. Ele foi encaminhado inicialmente para a UPA Justinópolis, depois seguiu então para o Hospital Isoleta Neves, em situação delicada, sangrando bastante, permanece internado. Já o principal suspeito, apontado aí por testemunhas oculares, fugiu e ainda não foi encontrado. Repórter Oswaldo Diniz.
1: Agora às 6h34, construtora é condenada por abandonar obra de hotel da família Vorcaro em Belo Horizonte. O imóvel de 27 andares acumulou problemas estruturais, pichações e degradação.
2: O Tribunal de Justiça de Minas Gerais condenou a construtora Albuquerque e Oliveira Engenharia Limitada por abandono das obras do famoso prédio espelhado que fica ali na esquina da Avenida do Contorno com a Rua Rio de Janeiro, centro de Belo Horizonte. A juíza Gisele Maria Coelho de Albuquerque, da 15ª Vara Civil da comarca de Belo Horizonte, determinou que a construtora, sediada no Rio de Janeiro, pague indenização à SPS Sexto Incorporadora S.A., da família Vorcaro. Os sócios são Henrique Moura Vorcaro e Natália Bueno Vorcaro Zetel. Henrique é pai de Daniel Vorcaro e foi preso preventivamente na semana passada, na sexta fase da Operação Compliance Zero da Polícia Federal. Ele é suspeito de financiar atividades ilícitas da rede do filho, no escândalo do Banco Master. Já Natália é filha de Henrique e irmã de Daniel Vorcaro. É casada com Fabiano Zetel, outro alvo da PF, apontado como operador financeiro de pagamentos ilícitos do esquema criminoso do ex-banqueiro. O acordo entre a incorporadora da família Vorcaro e a construtora foi firmada em outubro de 2012 para o hotel Golden Tulip Belo Horizonte. O cronograma previa a conclusão das obras em 31 de maio de 2013. O objetivo era que o hotel ficasse pronto para receber turistas durante a Copa do Mundo de 2014. No entanto, a construtora atrasou a entrega e em 9 de junho de 2014 abandonou o canteiro de obras. O empreendimento faraônico ficou então inacabado. Hoje é um elefante branco, ou melhor, espelhado, no centro de Belo Horizonte. A juíza considerou que a construtora

0: construtora Albuquerque Oliveira Engenharia Limitada não apresentou defesa no tempo correto e julgou o processo à revelia. A decisão é de primeira instância e cabe recurso. A defesa da construtora recorreu ao STJ, que considerou que o Tribunal de Justiça de Minas deve julgar o caso novamente. A Itatiaia entrou em contato com a defesa da Albuquerque Oliveira Engenharia Limitada, mas não teve retorno até o momento. O espaço segue aberto. Com informações de Vinícius Brito, repórter Alan Passos.
1: 6:36 e avança na Câmara Municipal o projeto que pretende dar cara nova ao centro de BH. A proposta, aprovada em primeiro turno, prevê incentivos fiscais e urbanísticos para recuperar a região. Agora, o texto segue para análise da Comissão de Orçamento e Finanças.
2: O projeto de lei que prevê a revitalização do centro de Belo Horizonte avançou na Câmara Municipal da capital mineira. Nessa terça-feira, a Comissão de Legislação e Justiça deu parecer positivo ao texto, que agora será encaminhado à Comissão de Orçamento e Finanças. A proposta prevê incentivos urbanísticos e fiscais para a revitalização dos bairros Centro, Carlos Prates, Bonfim, Lagoinha, Concórdia, Floresta, Santa Efigênia, Boa Viagem, Barro Preto e Colégio Batista. O objetivo é estimular a reocupação e a dinamização econômica desses territórios. Medidas como a modernização de imóveis desocupados, o retrofit em edifícios, a conclusão de obras paradas e a flexibilização de regras urbanas estão incluídas na ideia. Secretário de Política Urbana de Belo Horizonte, Leonardo Castro, exaltou a importância do projeto e disse esperar que, a partir de agora, ele avance mais rapidamente na Câmara.
3: A aprovação do projeto de lei 574 em segundo turno na Comissão de Legislação e Justiça foi, para nós, muito importante, né? Porque ele cuidou da avaliação de todas as emendas que foram apresentadas pelos vereadores ao longo do primeiro turno e da emenda também que foi apresentada pelo Executivo, né? Que tem um substitutivo ao projeto de lei. E a nossa expectativa agora é que, a partir das próximas semanas, as demais comissões apreciem o projeto e a gente consiga concluir a tramitação na Câmara Municipal. Essa primeira comissão demorou um tempo a mais para fazer essa avaliação, em virtude da quantidade de emendas, mas como as emendas já foram apresentadas há algum tempo, a nossa avaliação é que já houve tempo também para as demais comissões se debruçarem sobre essas demais propostas de emenda, então, e nossa expectativa agora é que o projeto avance mais rapidamente.
2: Vale lembrar que o projeto foi aprovado em primeiro turno pela Câmara de Belo Horizonte no dia 30 de março. Na ocasião, o texto recebeu 33 votos a favor e 5 contrários. Repórter Nuno Krause.
4: 6:39. A seguir, BH aplica quase 150 multas por dia por estacionamento irregular em vagas de carga e descarga.
1: E ainda nessa edição você acompanha Congresso adia a apresentação de relatório sobre o fim da escala 6x1.
5: Orgias e poder. Conheça os detalhes das festas de Vorkaro que a Polícia Federal investiga. Uma mansão em Trancoso, avaliada em 280 milhões de reais.
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4: Agora 6:40. Foram aplicadas pelo menos 15 mil multas somente este ano em Belo Horizonte por estacionamento irregular nas vagas de carga e descarga. Autoridades apontam aumento no número de infrações.
10: Por dia em BH são emitidas mais de 145 multas de trânsito referentes ao uso indevido das áreas de carga e descarga. O levantamento foi feito pela Guarda Civil de BH entre os dias 1º de janeiro a 20 de abril, que contabilizou mais de 15 mil infrações.

0: Os endereços que os motoristas são mais multados estão no Centro, Savassi, Santa Efigênia, Barro Preto e Lourdes. Usar a área de carga e descarga de forma indevida, como parar ou estacionar, é considerada infração grave, com multa de quase R$200, perda de 5 pontos na carteira e a possibilidade de remoção do veículo. O subinspetor da Guarda Civil de BH Leroy detalha qual é a maneira correta de fazer o uso das vagas de carga e descarga.
1: Qualquer veículo pode estacionar e fazer carga e descarga. O veículo comum particular, ele também pode fazer carga e descarga, não necessariamente aquele veículo de placa vermelha. O pisca-alerta ligado, ele não é necessário a ativação. Inclusive, a utilização do pisca-alerta ligado em não caso de acidente de trânsito é uma outra infração. Para ele estacionar no carga e descarga, hoje tem um aplicativo que é gratuito. Além dele estacionar, ele tem que fazer o acionamento e ele é permitido ficar 1 hora fazendo o rotativo e não estacionado, realmente efetuando a operação de carga e descarga. O aplicativo é o mesmo do rotativo, porém a opção, o condutor tem que colocar o veículo para carga e descarga. Acontece o condutor se equivocar e colocar o de rotativo e ele acaba estacionado erroneamente. Ele é gratuito, por carga e descarga não precisa pagar nada. É muito comum o condutor às vezes não verificar a sinalização e uma placa de carga e descarga, ela tem até as sinalizações que o veículo até 5 toneladas, ele pode estacionar de 7 até as 20 horas. Os veículos acima de 5 toneladas só pode estacionar após as 20 horas, às 7 da manhã, dependendo da regulamentação da placa.
0: Enquanto isso, nas ruas, tem aqueles que seguem por consciência e outros porque a multa bateu forte no bolso.
2: Edmilson Ferreira da Silva.
0: Trabalha com o que, Edmilson?
2: Sou especialista de troca de óleo.
0: Vaguinha de parada de carga e descarga. Já usou como estacionamento ou não?
2: Já usei. Dá uma, aquela de migué ali, e fica ali por um tempo e depois sai.
0: Já foi multado por conta disso?
2: Já fui multado. Recentemente fui multado lá no Hospital das Clínicas.
0: Doeu no bolso a multa aí?
2: Com certeza. Eu recomendo ninguém fazer isso. Aprendi, com certeza. A lição tá dada.
3: Victor Júnior Lopes Gomes.
0: Trabalha com o que, Victor?
3: No caso, só estudo. Eu respeito, até porque quase lugar nenhum que eu vou tem essas placas. É mais tranquilo.
4: Jorge Alves Guedes.
0: Trabalha com o que, Jorge?
4: Trabalha aqui no posto. Eu respeito, até porque eu já tenho a minha de idoso e eu fico muito chateado quando eu chego na minha vaga e ela não tá disponível, sabe? Eu sei que mesmo na de idoso eu tenho que usar o faixa azul, mas geralmente as pessoas não leem, eles não querem olhar uma placa, sabe? Entender, a carga e descarga é permitido, mas só para descarregar alguma coisa é o carro próprio.
0: Repórter Alice Brito.
5: 6h43. Moradores da Vila Marçola, que fica dentro do aglomerado da Serra, podem participar hoje do programa de regularização fundiária. O processo é essencial para a garantia de direitos básicos, como fornecimento de água e energia.
6: Atenção, moradores da Vila Marçola. A Prefeitura de BH realiza hoje mais um plantão de cadastramento para regularização fundiária. O objetivo é permitir que os moradores que não foram visitados pela Prefeitura possam cadastrar seus imóveis que ainda não foram regularizados. A comunidade também poderá entregar documentos pendentes e esclarecer dúvidas sobre a regularização fundiária. Esse processo é importante para garantir segurança jurídica aos moradores, acessos a serviços essenciais, como água e energia, e até mesmo permitir que o imóvel se torne uma herança para familiares. O atendimento para regularização de imóveis vai de 1 da tarde às 8 da noite no Centro Cultural Vila Marçola. O endereço é Rua Mangabeira da Serra, número 320. Os interessados precisam apresentar documentos como RG, CPF, comprovante de residência e algum documento que comprove a união estável. Repórter Célio Ribeiro.
7: Agora 6h44, no próximo bloco, CEMIG registra mais de 200 acidentes de trânsito com postes danificados somente este ano na Grande BH.
5: E ainda nessa edição você acompanha, mineradora é condenada a pagar quase 40 milhões por atraso na venda de ações da Usiminas.
8: Você quer devido ao fluxo intenso de veículos. Para quem segue no sentido Vitória, neste mesmo ponto, até o momento, o anel rodoviário apresenta trânsito livre. Destaco também a situação da MG-30, rodovia Januário Carneiro, para quem segue no sentido Belo Horizonte, saindo do centro de Nova Lima, trânsito congestionado por cerca de 2 quilômetros na chegada ao Vale do Sereno, ainda sem informação sobre ocorrências por lá. A princípio, trata-se de uma obra, mas tem esse ponto de lentidão. Não compensa buscar outros caminhos. A dica para o motorista é antecipar a saída de casa, porque buscar rotas alternativas aumentaria o tempo de viagem. Volto com vocês aí no estúdio, Eustáquio e Viegas.
5: Obrigado, Isabela Gouveia. 6h47, apenas neste ano, mais de 200 acidentes de trânsito com postes danificados foram registrados na Grande BH. Além do susto e dos prejuízos para os motoristas, outro transtorno fica para a população, que enfrenta constantes quedas no fornecimento de energia elétrica.
9: Apenas até o mês de abril, quase 230 acidentes de trânsito envolvendo postes foram registrados pela CEMIG em 2026 na região metropolitana de BH. Nesse contexto, pelo menos 130 mil clientes foram afetados e ficaram sem energia elétrica. O gerente regional de distribuição da CEMIG, Antônio de Pádua, explica o processo envolvido para a troca ou substituição.
10: Ela é altamente acompanhada pelo uso da tecnologia, né, onde a gente consegue saber que horas aquele leite saiu de cada fazenda produtora, que horas ele chegou aqui na Verde Campo, qual era o produtor, qual era a temperatura. Então, toda essa nossa cadeia de operações, ela é hoje amplamente monitorada através de aplicativos, através de inteligência, para que a gente consiga garantir a segurança, né, do nosso alimento.
11: A potência que o Brasil se tornou e pode ser ampliada passa pela sustentabilidade, que não é discurso, é prática. Compromisso ambiental que exige ação, responsabilidade e resultados reais, o que grande parte dos produtores tem se dedicado. Mas é preciso também saber comunicar esses feitos, levar ao mundo a informação do que está sendo produzido, do que está sendo levado a sério aqui no Brasil. Ronaldo Scucato, presidente do Sistema Osseng, sindicato e organização das cooperativas do estado de Minas Gerais, acredita que o agro brasileiro precisa sim comunicar melhor as ações.
12: Nós somos péssimos comunicadores. O que fazem os adidos comerciais, as embaixadas, o próprio Ministério das Relações Exteriores para avisar que nós somos o maior exportador, por exemplo, de soja, que estamos avançando no milho, no algodão, os cítricos, não é? Que nós estamos abastecendo a mesa dos europeus.
11: Sobre sustentabilidade, tecnologia, cumprimentos de regras ambientais, a gente continua a conversar amanhã. Repórter Fabiano Frade.
7: 12h47 a seguir, Meta, dona do Facebook, Instagram e WhatsApp, começa mais uma rodada de demissões em massa.
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0: Meio-dia e 50. Meta, controladora do Facebook, Instagram e WhatsApp, inicia uma nova rodada de demissões em todo o mundo. A medida já havia sido antecipada pela Big Tech aos funcionários e deve ser concluída até o fim desta semana. Os primeiros funcionários demitidos trabalhavam nos escritórios em Singapura, Reino Unido e Estados Unidos. Nessa nova rodada de demissões em massa, segundo a própria Meta, cerca de 8 mil funcionários e colaboradores estão sendo dispensados, o que representa 10% da força global de trabalho da Big Tech. Além disso, 7 mil funcionários devem ser remanejados em novas iniciativas relacionadas à inteligência artificial. No fim de março, a dona do Facebook já havia anunciado centenas de demissões para compensar os elevados investimentos em IA. Os cortes de empregos são o mais recente movimento da Meta em uma corrida da inteligência artificial contra concorrentes como a OpenAI, criadora do ChatGPT, e Alphabet, dona do Google. Mais de 20 acordos de cooperação foram assinados hoje pela China e Rússia durante visita do presidente Vladimir Putin a Pequim. Os compromissos firmados envolvem áreas como energia, tecnologia, comércio, ciência e infraestrutura. Em comunicado conjunto, os governos também defendem uma ordem mundial multipolar e criticaram ações unilaterais no cenário internacional. Xi Jinping destaca que a cooperação entre os países promove uma estabilidade global em meio ao aumento das tensões internacionais. Já Vladimir Putin reforçou a importância da China como principal parceira comercial da Rússia. Os presidentes ainda criticaram o projeto antimísseis Domo de Ouro do presidente americano Donald Trump. Segundo eles, a iniciativa é uma ameaça à estabilidade estratégica global. Meio-dia e 52.
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2: Cruzeiro foi até Buenos Aires enfrentar o Boca Juniors na La Bombonera e conquistou um resultado importantíssimo para seguir vivo na Libertadores. Empatou por 1-1, chegou aos 8 pontos e assumiu a liderança do grupo 7. Agora depende apenas de si para chegar às oitavas de final. Na última rodada, vai enfrentar o Barcelona de Guayaquil em casa, no Mineirão. O empate contra o Boca foi muito comemorado por jogadores, treinador e também pelos torcedores diante das circunstâncias da partida. O time celeste saiu atrás no placar, buscou o empate com um golaço do lateral direito Fagner, mas depois perdeu o meio-campista Gerson expulso, tendo que atuar grande parte do segundo tempo com um homem a menos. Ainda assim, Cruzeiro suportou a pressão, contando também com uma atuação histórica do goleiro Otávio, que fez no mínimo 5 defesas cruciais para evitar a derrota. Ainda ontem, pela Libertadores, o Fluminense venceu o Bolívar por 2-1 e o Mirassol bateu o Always Ready, também por 2-1, garantindo a sua classificação antecipada para as oitavas. Hoje, às 9:30 da noite, o Palmeiras enfrenta o Cerro Porteño em São Paulo e o Flamengo recebe o Estudiantes da Argentina no Maracanã. O Atlético treinou agora pela manhã, fechou sua preparação para o duelo contra o Cienciano do Peru nesta quinta-feira na Arena MRV pela Copa Sul-Americana. Técnico Eduardo Domingues prepara um time forte, já que o Galo precisa vencer os 2 últimos jogos para ter chances de se classificar. Fica a expectativa pelo retorno do meio-campista Vitor Hugo, que já está em fase final de recuperação de um problema muscular e pode ser relacionado para o duelo. Dos estúdios da Itatiaia, Natália Fiuza para a Rede Itasati.
0: Meio-dia 54, a seguir, Rio de Janeiro em alerta para chuvas severas. Na zona da Mata Mineira, tempestade com granizo.

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0: Meio-dia e 55, com previsão de dia chuvoso, elevação e transbordamento de rios preocupam o governo do Rio de Janeiro.
1: A chuva moderada forte que caiu em todo o estado já provocou o transbordamento de rios na região serrana. Segundo o governo do estado, que monitora as condições climáticas em todas as regiões fluminenses, houve transbordamento do rio Quitandinha em Petrópolis e a Defesa Civil emitiu um alerta severo à população. Sirenes também foram acionadas na cidade. Também foi registrada a elevação do nível de rios nos municípios do Rio, Paracambi e Engenheiro Paulo de Fronten, mas sem indicação de transbordamento. Ainda de acordo com o governo, também nesta manhã, houve acionamento de sirenes preventivas nas cidades de Magé, na Baixada, Petrópolis, região serrana, e Teresópolis, também na região serrana. Além da elevação de rios, a chuva também provocou bolsões d'água em vários bairros da cidade e quedas de árvores. Além da chuva, o rio também registrou uma grande quantidade de raios. Segundo a meteorologista Maria Clara Sasaki, da Tempo Ok, entre 9 da noite de ontem e 11 da manhã de hoje, foram mais de 2.000 raios.
2: E essas nuvens se desenvolveram muito rápido e acabaram favorecendo aí a formação da nuvem do tipo cumulonimbus, que é a nuvem que provoca essas descargas elétricas, essas tempestades de raio. Quando a gente vê um raio acontecendo na atmosfera, é porque tem uma nuvem do tipo cumulonimbus atuando, e aí a gente tem essa ocorrência de raios de descargas elétricas. Então a gente teve essas nuvens bem desenvolvidas na atmosfera.
1: Apesar da chuva que cai na cidade do Rio, o município segue no estágio 1, que é o estágio de normalidade, quando não há ainda ocorrências de grande impacto na cidade. Do Rio de Janeiro, Diana Rogers.
0: Meio-dia e 57, chuvas fortes também na Zona da Mata, com queda de granizo.
3: Segue o alerta de chuvas intensas para as próximas horas em Juiz de Fora. Nesta manhã, os ventos chegaram a 73 quilômetros por hora. A orientação da Defesa Civil é que a população fique atenta às áreas de risco de deslizamentos devido ao acúmulo de chuvas. Áreas evacuadas desde as chuvas de fevereiro devem permanecer desocupadas por questão de segurança. Dados emitidos agora há pouco pela pasta indicam que o acumulado em menos de uma hora chegou a 22,4 milímetros de chuva. Até o momento, não há registro de ocorrências pela Defesa Civil. A reportagem da Itatiaia também recebeu imagens de chuvas de granizo na região central, sul e no campus da UFJF. Bombeiros também atendem a ocorrências de quedas de árvores em pelo menos 4 pontos da cidade. Da Zona da Mata, repórter Désia Souza.
4: Agora, as condições do tempo.
5: Nesta quarta-feira, o dia vai ser de céu nublado, com condições para chuva isolada no centro-sul e oeste de Minas Gerais, devido à atuação de uma frente estacionária, que é uma zona de transição entre duas massas de ar, quente e fria, e acabam provocando chuvas contínuas, o que vai manter as temperaturas máximas mais amenas nestas áreas. No restante do estado, apenas variação de nebulosidade e temperaturas estáveis. Em Minas, os termômetros oscilam entre 12 e 33 graus. Esta é a previsão do Instituto Nacional de Meteorologia, repórter Fernanda Viegas.
0: Uma hora, termina aqui o Jornal da Itatiaia Tarde. 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

0: 20 de maio pra cima da quarta-feira. Bora começar o Conex, hein? Muita alegria no ar, hein? Alternativa FM. Tudo isso rola aqui na Alternativa.
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0: Já com a gente, boa tarde pra você, 1h05, avisa aí que eu cheguei, hein?
2: Queiroz chegou!
0: Vamos fazer uma excelente tarde de quarta-feira, meio da semana, nem lá nem cá, mas já quase avistando o final de semana. E aí, tudo bem com você? Tudo certinho? Tudo tranquilo? Bora começar então o Conexão ao vivo e direto do seu radinho, pra você também que ouve aí pelo aplicativo, pelo app, né? Em qualquer lugar do Brasil e do mundo. Quero agradecer a sua audiência. Aí, se você não tem o app da rádio, corre lá, baixe o nosso aplicativo, tá? No seu smartphone aí, pra você ouvir em qualquer lugar do Brasil e do mundo. Ah, saiu da região do Médio Piracicaba, quer ouvir a rádio? Tem como ouvir a rádio, sabia? Pois é, através do nosso app. Uma boa tarde pra você, onde quer que você esteja, em casa, no carro, obrigado pela carona aí, tá no trabalho, bom trampo. Turma do Comércio, boas vendas. Muito obrigado aí pela audiência, pelo carinho, né, Zezinho?
3: É isso aí, Júnior, playboy demais.

0: no WhatsApp, viu? 38516244. Pede o teu som, manda o seu oi. Manda o seu oi pra sua turma, manda buzinaço pra galera. Interage com a gente lá no nosso WhatsApp, tá? Segue também no Instagram, que é arroba Rádio Alternativa 91. E segue também o Queiroz aí, que é arroba DJ Júnior Queiroz. Inclusive tem vídeo novo lá, daqui da rádio, exatamente. Vai lá pra você conferir, tá? Arroba DJ Júnior Queiroz. Segue a gente que eu sigo de volta e ainda manda o seu alô, tá? Por lá pelo Instagram. A gente fica sabendo que você tá seguindo a rádio, seguindo também aí o seu amigo locutor, né? Segue a gente que eu sigo de volta, viu? Bora começar o Conex, né, meu filho?
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1: Tá com a gente, boa tarde, 1:14, Diego e Vitor Hugo, Beijei a Cura Antes, Yasmin, Sensação com Fanatismo, Revelação Pensando em Nós Dois. Vamos lá, deixa eu mandar um abraço aqui pro Pezão, que tá ligado com a gente, a turma lá no bar e espetinho do Pezão. Quero agradecer a audiência, o carinho de vocês aí, um grande abraço do Queiroz, tá? Uma ótima tarde, quarta-feira, pra todo mundo aí, em sintonia alternativa, curtindo por aqui o Conexão, né? Lembrando que vem aí a Casa de Ração Coração de Pet, né? Uma super novidade, parabéns pelo empreendimento aí, Pezão, sucesso pra vocês lá no Cruzeiro Celeste, tá? Vamos mandar mais oi, vamos lá pra Bahia, bichinho, vamos pra Bahia, bora, meu filho, manda.
2: Deixa,
1: Deus te abençoe, deixa eu mandar aqui abraço lá pro meu amigo Toninho do Forro, tá ligado com a gente, que é o vulgo Toninho do Forró, que a turma gosta, né? E também o Glaucio, a turma que tá dentro do litro, em plena quarta-feira, é, lá pra eles o negócio é o seguinte, viu? Quarta-feira, meio-dia, quem fez, fez, quem não fez, não faz mais, mandou aqui agora. De boa, cara, de boa, descansando, né? Curtindo, né? Aquelas férias merecidas, né? Um abraço pra vocês aí, quero agradecer a audiência dessa turma boa aí. Curtindo a Bahia é linda, Bahia é linda, velho. Vamos mandar mais alô, mandar um abraço também pra Adélia, ligada com a gente lá na Serra do Egito. Adélia, agradeço a audiência também aí, um grande abraço pra vocês, tá? Abraçando o amigo Cássio também. O Cássio Pescador, o Cássio tá ligado com a gente, né? Cação, aquele abraço, viu? E a turma ouvindo o som da 91 também lá em Rio Piracicaba, Miriam do nosso Marmitex. Valeu, Miriam! Ah, tá, o que tem de oi pra mandar aqui hoje? Sentador, tem mensagem aí, tem mais? Tem áudio? Já tem áudio, tá? Abraçando mais uma vez o Glaucio, tá ligado com a gente? Tudo certo por lá na Bahia, né? De boa, 1:16.

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9: Bom, tô de volta, hein? 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Tamo de volta, Zezinho.
10: É isso aí, Júnior. Playboy demais.
9: Já tem ele, tem as aventuras dele, tem Zezinho Gasolina, mas agora tem gente para falar com a gente no WhatsApp. Se tem aí, já manda no play. Bora, manda aí, vai.
11: Olá, Júnior Queiroz, boa tarde.
9: Tá de boa.
11: Murilo Ruf, tá? Tamo junto no Alternativa FM, alegria que contagia.
9: Valeu, queridona, um abraço, obrigado pela audiência. Essa é a Bárbara Luísa, rádio ligado, ouvindo a gente, como sempre, né, Bárbara? A nossa ouvinte number one. Bora, tem mais mensagens. Deixa eu mandar um abraço também pra Arlete, que tá ligada com a gente. Os amigos da Capela Branca, agradeço a audiência, o carinho de sempre. Os amigos da Serralheria e Cantina do Sassá, lá em Rio Piracicaba. Alô, Sassá! Aquele abraço, meu irmão. Agradeço também a audiência e o carinho de vocês. Aí tem mais. 3851-6244. Manda a sua, participa. Tá rolando por aqui o Conexão. Já já tem ele, tem Zezinho Gasolina. Daqui a pouquinho também tem mais uma edição do Informativo 91. Você sempre muito bem informado na Alternativa. Murilo Rufi, anestesiado.

0: 1:27, Murilo Rufi, anestesiado. Vamos lá, deixa eu mandar mais alô, né? A turminha que tá lá na Bahia, na terrinha boa. Rapaz, mas esse homem tá diferente aí, né? Eu vou falar que ele tá mais simpático, né? Pra não falar que eu falei que ele tá bonitão. Mas se esse aí for o Cebolinha, eu achei que o Cebolinha não tava nessa praia aí hoje, não, sabe? Mandaram um vídeo de lá, mas tá diferente o Cebolinha. Você esqueceu do Cebolinha, tá na praia também, né? Ele é a esposa.
1: Dia, não tá, Cebolinha?
0: Ei, Cebolinha, tá um lindo dia, né, Cebolinha? Agradecer a audiência, ele, a esposa, né? Também o Toninho, a esposa, o Glaucio e a amada, né? Homem apaixonado esse Glaucio, hein? E agora na Bahia, cê tá doido, né, pai? Essa turminha boa curtindo o som da alternativa aí pelo app, né? Muito obrigado pela audiência aí, um grande abraço do Queiroz, obrigado pelo carinho com a gente, tá? Com a programação da rádio, agradeço sempre, sempre, sempre, e você também ouvindo aqui na região do Médio Piracicaba, na 381-262, quero mandar um abraço pra turma também que tá aí, rapaziada do Volante Grande, chegando agora, mandando mensagem, Queiroz, subindo aqui, sentido a capital mineira, ouvindo você, valeu, eu também queria estar na Bahia uma hora dessa, tá vendo, ô Glaucio, um abraço pra vocês aí, pro Toninho, Cebolinha, e boa curtição, viu, aproveitem bastante, responsabilidade, não vai entrar dentro do litro não, tá, irmão, vai devagar, viu, isso é só quarta-feira ainda, abraço, turma boa, boa quarta-feira pra vocês, revelação, no Conexão.

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1: Bora, tô de volta, faltando 20 pras duas na Alternativa. A conexão tá rolando até as 4 horas da tarde. Já tem ela, Kinderlin Brandão, com as informações. Tem o nosso momento Zap Zap também daqui a pouquinho. Manda sua mensagem, participa aí pelo 38516244, tá bom? Leãozinho do Forró, no Conexão. Alô, Tony.

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0: a porta.
1: Mas...
0: Oi, amor.
1: Zezinho, são horas. Entra.
0: Oi, amor, o que, que foi?
1: Eu tô te esperando aqui desde cedo, Zezinho.
0: Amor, você não sabe o que aconteceu.
1: É claro que eu não sei, você não falou.
0: É porque eu tava no shopping, né? Aí eu tava naquela escada rolântica, né? Aquela que anda sozinha, né? Aí eu tava de repente subindo na escada rolântica assim, aí a luz acabou, a escada parou, fiquei preso lá 4 horas no meio da escada rolântica, você acredita?
1: Ah, 4 horas preso na escada rolântica.
0: Em pé ainda, em pé, amor, em pé.
1: Ah, você quer que eu acredite?
0: Mas, amor...
1: Aposto que você sentou, Zezinho, eu te conheço.
0: Amor, vamos parar de brigar. Você sabe que o Incrível Hulk separou da mulher, né?
1: Por quê? Eles estavam brigando muito?
0: Não. Ela cansou. Tava querendo um cara mais maduro, né?

0: Playboy demais.
1: Esse é Playboy demais. 1h57. Estamos de volta com Gilberto Gil na versão do Alok, que você só ouve aqui, tá?
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1: Exatamente. Sobe o som, aumenta o som aí. Bora pra cima da quarta-feira, meio de semana. Muita música boa na sua tarde, tá? Manda mensagem, participa aí, bora.

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4: Bora!

abraçando o Cláudio Nascimento, tá ligado com a gente. Valeu, Claudão, aquele abraço do Queiroz pra você aí, turma boa, ouvindo o som da Alternativa também, a turma da Sincope, grande abraço, tamo junto, tá comigo, tô contigo, hein? Michele Andrade, no Conexão, Retratos e Canções.

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1: Na Alternativa 2h44, intervalo e a gente volta já.
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1: A gente, estamos de volta, faltando 9 para as 3. Na alternativa, pede o teu som, 38516244. Você manda a sua mensagem, manda o seu oi pra sua turma. Deixa eu aproveitar aqui e mandar um abraço pro Cássio, que tá ligado com a gente. Cação, muito obrigado pela audiência aí, tá? Um grande abraço do Queiroz, turma, bom ouvindo o som da alternativa. Abraçando o Vandeir Pressão, ligado com a

0: gente sempre ouvindo também aqui o Conexão, tá rolando, ó.
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0: A Liliane também tá ligada, tá ouvindo lá em São Gonçalo do Rio Abaixo. Alô, São Gonçalo, aquele abraço do Queiroz, hein? Muito obrigado pela audiência, um abraço pra vocês.
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1: 3:01, vamos às informações, Kinderlin Brandão.
2: Ei, Júnior, estamos de volta com mais informações. Em Alvinópolis, uma mulher de 28 anos sofreu um ataque de um cão pitbull em via pública. O fato aconteceu na manhã de ontem, na Avenida Antônio Carlos, no centro de Alvinópolis. Os policiais compareceram ao hospital da cidade após uma mulher ter sido vítima de ataque por um cão da raça pitbull. A vítima foi socorrida por populares e encaminhada inicialmente ao hospital local. Ela precisou ser posteriormente transferida para o hospital de Ponte Nova devido à gravidade das lesões. Segundo relatos colhidos no local, o animal estava circulando pelas ruas da região há alguns dias e após o ataque fugiu em direção a outro bairro. Posteriormente, a equipe policial manteve contato com representantes da prefeitura de Alvinópolis, que informaram que o cão foi capturado por um médico veterinário contratado pelo município e retirado de circulação. Voltamos em breve com mais informações. Direto da redação, Kinderli Brandão.

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Alternativa 3:27. Hilber e Alan, deixa eu mandar aqui um abraço pro Pedro Lucas, tá ligado com a gente lá em Itabira. Alô, Pedrão. Um abraço do Queiroz aí. Muito obrigado pela audiência. Na virada do break tem o

0: Próximo momento, Zap Zap. 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
1: Chama! E mais uma edição do nosso campeão de audiência, 3:32, está no ar por aqui o momento Zap Zap. Antes de começar, quero mandar aqui um abraço lá pro Ceará, que tá ligado com a gente, na Praça 7, aqui em João Levade. Alô, Ceará! Aquele abraço, um buzinaço pra vocês aí, os amigos da banca do Ceará, né? Bem aqui no coração da cidade, né, Zezinho?
2: É isso aí, Júnior, playboy demais!
1: Vamos lá com o radinho ligado, trabalhando, ouvindo a gente, vendendo muito, né, Ceará? Graças a Deus, um abraço pra você, meu irmão, boas vendas aí, bom trabalho. Ceará é um cara da melhor qualidade, né? Um cara que tá sempre na labuta ali, atendendo os clientes com muito carinho, né? Com muita receptividade. Quero deixar um abraço lá, então, a banca do Ceará, aqui na Praça 7, em João Mão Levade. Bora, vamos começar. Hora de você mandar aí o seu oi, mandar buzinaço. Senta lá o dedão no WhatsApp, manda mensagem, me diz de onde você está ligado, ouvindo a alternativa, que eu quero mandar o seu alô. Começou, vai!
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1: 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Bora! 3:36. Vamos começar o nosso momento Zap Zap aqui.
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1: Quero mandar um abraço à turma do Açougue Boi de Ouro ouvindo a gente. Obrigado pela audiência aqui em João Bolevade. Vive lá esses erradinhos lá, cota 24:48 lá no Açougue lá, mano. É. Obrigado aí, viu, turminha? Um abraço do Queiroz, hein? Tamo junto sempre. Um abraço aos açougueiros, a turma trabalhando pesado, ouvindo a alternativa. Tenho certeza que são vocês os responsáveis por esse radinho ligado também aí, né? Um abraço pra vocês, valeu, valeu. Trabalhando e fazendo a alternativa, a trilha sonora no trabalho aí, né? 3:36, mensagens, vamos nessa, bora? Sim, sim, sim, sim, sim. Vou mandar aqui um abraço também pra Arlete ligada com a gente, tem áudio dela aí? Tem, manda play, vai, bora. Tá de boa. Obrigado, querida. Um abraço também, obrigado pela audiência, Arlete, obrigado pelo carinho com a gente sempre, né? Sempre muito carinhosa, sempre participando da programação, né? Mandando a música aí pros nossos parceiros de trabalho aqui. Muito obrigado por esse carinho com a gente, agradeço em nome de toda a equipe, viu? Vamos de mais oi, que hoje o Tesourinho tá mandando é oi no negócio aí, que isso, hein, Júlio? Bora, o Geraldo Locutor, tem mensagem dele aí, se tem, já manda, play.
0: Meu amigo Vaquinho, Vandinho, Alexander Sérgio, tá descolado, da Mastur das Areias, Márcio Amaral, Janaimouro de Itabira, todos estão curtindo aí a alternativa com Júnior Queiroz, valeu, obrigado.
1: Valeu, garoto, obrigado pela audiência. Mandei impressão, um abraço pra você também, boa tarde, quarta-feira aí, valeu. Tem mais, tem áudio, manda, bora.
3: Opa. Que é Flávio Osnópolis, manda um alô pra todos aqui da região de Osnópolis, ouvindo a 91.1.
1: Valeu Flavão, obrigado pela audiência, nosso ouvinte também de todos os dias, Adélia na Serra do Egito, também rádio ligado, ouvindo a gente, valeu Adélia! Abraço do Queiroz, tudo de bom, tem mais no play, manda!
4: Bora. Fala comigo, Júlio Queiroz, opa! Boa tarde, meu amigo. Manda a música aí,
1: tá de boa.
4: Barato do Rafa, é Mossoró, manda a galera da Sicop aqui, Devani, meu amigo Pedro, Prefeito Dimas, a galera boa aí, a galera da Sicop, Vanderlei, meu amigo o Ceará, o Paulo Schreck, positivo
1: garoto,
4: Célio, Daiane,
1: valeu, um abraço pra essa turma, abraço, boa, amigo, boa tarde. Tem um time de futebol pesado aí, e pensa numa turma que trabalha ouvindo Alternativa, né?
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1: Valeu, agradeço a audiência, o carinho de vocês. Valeu, Mossoró. O Claudão também tá ligado, tem aí play, manda, vai.
6: Boa tarde, Júlio Queiroz, aqui é o Claudio Nascimento Barão com a Caio. Quero mandar uma música aí pra Robin da Rua de Cima, Mauro Pedreiro, Tonica, Naldo, Joaquim de Nova União, Paulinho, a música que eles querem, Búfalo do Marajó. Ai, pai, para!
1: Valeu. Obrigado pela audiência. São os melhores ouvintes do Brasil e do mundo. Aqui eu me divirto. Troco ideia com essa turma, a gente troca uma energia super boa, né? Quero agradecer os ouvintes aí que fazem da Alternativa esse sucesso em toda a região do BED Piracicaba. Nosso abraço, nosso carinho, nosso muitíssimo obrigado. Bora, play. Tem aí, manda.
7: Boa tarde, aqui é o Luiz Barão de Cocais. Ofereço
1: fala
7: uma
1: aí,
7: música
1: Luizão.
7: Pra Zé Romualdo, que nós estamos aqui na obra aqui. Põe uma música pra ele. Toca uma música pra ele, Gino e Gino aí pra nós aí, por favor.
1: Com
7: valeu,
1: a gente.
7: Tchau, obrigado.
1: Valeu, tchau, obrigado. Valeu, seus meninos. Obrigado pela audiência, pelo carinho aí. Manda do Gino e Gino, vai, Tesoura. Tem que sair de fundinho rapidinho aí. 4:20, bora. Acelera esse negócio aí, Tesourinha. Chama.
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1: 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Grande abraço à turma da Papel e Arte, ouvindo o som da Alternativa. Valeu. Fala, Júlio Queiroz, manda um alô aí pro o Adão de Santa Bárbara, tá coladinho na Alternativa. Alô, Adão! Um abraço aos amigos de Santa Bárbara, nós temos uma audiência boa aí, né? Santa Bárbara, Barão de Cocais, toda a região, sintonizam aí os 91.1 da Alternativa. Agradeço o carinho de vocês com a gente, valeu, tem mais no play, manda aí, bora!
8: Tá só os dois mesmo.
9: Fala, meu amigo Júnior Queiroz.
1: Opa!
9: Boa tarde pra você, meu irmão, beleza?
1: Tarde de boa, beleza?
9: Eu sou o Wagner aqui de Itabira.
1: Fala, Vaguinho, como é que você tá?
9: Galera toda Itabirana aí, São Gonçalo aí abaixo.
1: Alô, Itabira.
9: Serra do Turvo, Batesa, Poeirão, em toda a região. Sapeca pra nós, o TBT na roça de Guilherme Silva pra nós aí. Tá bom, meu irmão? Até mais.
1: Valeu, queridão, um abraço pra você, obrigado pela audiência aí. E um abraço aos itabiranos, né? Em sintonia 91. Curtindo Alternativa 3.

0: acelera, tesoura, tem mais, hein? Mais mensagens no play, manda aí, chama!
1: Alô, DJ Júnior Queiroz!
0: Opa! Galão?
1: Galão por cá,
0: galão. Escuta, grande galão!
1: Na 381, na altura de Bom Jesus do Amparo.
0: Boa viagem, viu, galão?
1: Obrigado na 91.1.
0: Obrigado, irmão, obrigado.
1: Tchau, obrigado.
0: Tchau, obrigado, um abraço, que honra. Turma do Volante Grande, né? Transportando o nosso Brasilzão. Quero agradecer a audiência e o carinho de vocês aí, viu? Uma boa viagem, tem mais. Oi,
2: Júlio Queiroz, aqui é Davi de Mariana.
0: Fala, Davi. Também
2: dessa Reveria Cardoso.
0: Alô, Mariana.
2: Do 17 Camargo aí pra nós aí.
0: Está com a gente, Serralheria Cardoso, né? Ouvindo o som da Alternativa lá em Mariana, olha que bacana. Obrigado aí pela audiência, pela sintonia 91. Valeu, carimba, vai.
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0: Chama, chama. Júnior. Já, já tem o Alex Ribeiro comandando por aqui o Top Sertanejo e as melhores do sertanejo. Coloca aquela trilhazinha lá pra, pras pérolas do meu amigo Maguinho das Entreguinhas. Vai, manda no play. Se tem chama, vai.
4: Ô, Queiroz, boa tarde, meu querido.
0: Tarde boa.
4: Ô, Queiroz, tem manda. Gente que dá só demais na vida, né, velho?
0: Você é um deles. Ah, manda.
4: Pai, um amigo meu, pai. Chegou em casa, da banda da noite, chegou em casa.
0: Esse negócio de amigo seu, esse tinta parecendo que eu sei, hein? Não vai querer me enganar, não.
4: No outro dia de manhã, quando eu fui calçar o chinelo pra dar uma dormida, eu debaixo da cama, um relógio, aqueles Oriente novo, aqueles dourados bonitos, rapaz. Ele falou, que sorte, vem que eu achei um relógio desse aqui debaixo da cama.
0: Ai, pai, não vou falar nada. Não vou falar nada. Epa! Será o relógio, hein, Zezinho?
5: Isso aí, Júnior. Playboy demais.
0: Ai, pai. Debaixo da cama, assim, será, hein?
6: Boa tarde, meu amigo.
0: Boa tarde, meu irmão.
6: Aqui é o Luciano.
0: Ô, Luciano.
6: Do Cubas.
0: Como é que você tá? Cuba de Cubas. Tô aí, obrigado.
6: Tô muito feliz hoje.
0: O que me conta?
6: Trabalhando aqui na obra. Tá dando tudo certo.
0: Que bom, isso é bom. Importante.
6: E fui premiado aqui.
0: Ó, então, que legal. Parabéns, cara.
6: O melhor pedreiro.
0: Ó.
6: Então, tô muito feliz hoje.
0: Você merece, irmão.
6: Me deram até uma folga hoje, tá?
0: Parabéns, viu?
6: Pelo desempenho da obra.
0: Isso aí.
6: Então, toca pra gente aí uma música da Roberta Miranda, a mais apaixonada que você tiver.
0: Eita, nós.
6: Já que eu gosto e amo muito.
0: Bom demais.
6: Pra acabar de alegrar meu dia.
0: Bom demais da
6: conta. E já fui liberado pra tomar uma.
0: Já tá disponível,
6: né?
0: No
6: boteco que abriu aqui, pô. Tudo pago pelo patrão.
0: Eita, bom demais.
6: Aí, tô partindo pra lá. E fala com a vovó que hoje não tem, que não vai.
0: É,
6: e hoje eu vou e vou brigar com ela e vou mesmo.
0: Ih, vovó.
6: Falou,
0: queridão. Parabéns aí, viu? Parabéns pelo reconhecimento e parabéns ao patrão por reconhecer esse trabalho. Isso é muito importante, né? Pro trabalhador, pro colaborador, isso é muito. Muita gente pensa assim, ah, é só puxão de orelha, mas o patrão também que parabeniza e reconhece o trabalho. A gente fica muito feliz, muito satisfeito, né, Zezinho?
5: É isso aí, Júnior. É bom demais.
0: É bom demais na conta. Parabéns, viu, irmão? Aproveita aí o dia de hoje de folga, né? Vai devagar, né, vovó? Será que vai destampar uma mesmo, vovó?
7: Não vai não. Ah. Ele não vai não.
0: Libera, vovó, os meninos, vovó. Eita, nós. Sucesso, Brasil. Bora.
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0: Tem aquela outra lá, tesoura dela? Gosto da outra. Essa aí, tesoura. Tony tá apuradinho hoje, hein? Manda um abraço pro Titoni ligado com a gente. Alô, Titoni! Agradeço a audiência, a Sintonia 91. Turma que tá no trecho também ouvindo a gente, 262-381. Região do Médio Piracicaba. Obrigado, viu? Pela carona, pela audiência. Bora! Sucesso!
8: Sucesso! Aô!
0: Ai, papai, fechou aí, tesoura. Ah, tem mais uma? Tem mais uma pérola do Maguinho? Se tem mais uma pérola do Maguinho, o menino que conta as piadinhas pra gente todo dia, faz a gente rir um gadinho bom, né? Vai. Tem mais, play, bora. Diz, Maguinho, mas tem que tocar a trilha do Maguinho lá, né? Se não tocar a trilha do Maguinho, aí o pessoal não vai saber que são as pérolas do meu amigo Maguinho das Entreguinhas, né? Agora é das Entreguinhas ainda ou não é mais das Entreguinhas? Depois você me fala aí, tá? Vai. Mais uma do Maguinho, manda.
4: Ai, Júnior, você falando nesse negócio do patrão aí, agora eu lembrei de...
0: Ah.
4: De Jim Cupim, trabalha lá no Brucutu.
0: Sim.
4: Jim, o famoso de Camelo. Jim, rapaz, o companheiro dele lá que trocava turno com ele na máquina, reclamou com o supervisor que ele, toda vez que ia sair da máquina, ele soltava um pum lá pro companheiro e deixava aquele...
0: Bomba atômica.
4: Camaroa lá, sabe? Aí passou um dia, dois, o cara chamou, o supervisor reclamou com ele, ele chamou ele na sala,

0: Edson, por favor, vou conversar com você aqui. Não, quem tá conversando com ele falando do caso, que você não pode fazer isso, que tá aí, soltou um pum na sala do homem. É, vai embora, não tem como conversar com você,
1: não. Toma um pra você também aí, né? Ah, doido, esses meninos não brincam em serviço não, meu. Essa é a magia do rádio, né? Exatamente, 3h47, a gente... Seguimos por aqui interagindo. Deixa eu mandar um abraço pro meu amigo Lulu do estacionamento, que agora é o meu amigo Lulu da rotatória. Pode saber, não pode falar muito, senão o pessoal ouve, né? Deixa eu virar o carro. Ele falou que não é rotatória, não. Pode dar linha na pipa. Eu falei, então me dá um pastelzinho com caldo de cana, que eu gosto. Fica bravo ainda com a gente. Vai, mais uma.
2: Bora. Ô, Júnior Queiroz.
1: Opa.
2: Vem aqui capinar um lote pra nós.
1: Ah, coitado, hein, viu? Aqui não, viu? Hoje vai ter jeito, não. Se fosse mais cedo um pouquinho, agora, na hora de largar, se você me chama pra capinar lote, ó, me ajuda aí, pelo amor de Deus. Ai, chama de manhã cedo, que tava numa disposição, acordei com uma vontade de trabalhar. Você tá doido. Vai, manda, bora.
2: Toca uma pra nós aí, meu filho. Manda um abraço pro pessoal da Sicoop aqui. E Arcanjo. Arcanjo é lá em Nova Era, hein? Ele é sócio proprietário do restaurante Poço Esperança, hein? Pensa numa pérola. Manda um abraço também pra Daiane. Daiane é a motorista aqui, zangada da Sicoop, hein?
1: Ô, tchau, Daiane. Obrigado. Valeu, abraço, obrigado.
2: Manda pra nós aí a moreninha do vestidinho curto. Pereça aqui pra todos os motoristas que tá na pega aqui do minério. Positiva? Valeu.
1: Positiva! Um abraço pra você. Um abraço pra Daiane também, que tá ligada com a gente aí, né? Da Sincop, obrigado pela audiência aí, tudo de bom, agora capinalote, viu, você manda pro Alex Ribeiro, que tem uma disposição no cabo da enxada, que eu vou te falar, né? Cê tá doido, 3h49, vamos falar em Alex Ribeiro, põe um pedacinho de uma moda boa aí, tesoura, já pra entrar no clima. Alô, tesourinha! Pra quem não conhece, esse aqui é o meu amigo DJ Tesoura, vocês não estão vendo aí, mas ele que tá comandando essas músicas aí, o DJ Tesourinha é o cara que corta as melhores, né, tesoura? Apaixonado com a titia que foi embora, abandonou ele. Pensa num homem que sofre de paixão por causa daquela mulher até hoje. Fica assim não, tá, tesoura? Ele falou que vai lá em BH ver ela, vovó.
3: Vai não, ele não vai não.
1: Libera, vovó tá com ciúme dele agora, libera ele, vovó.
3: Vai não, ele não vai não.
1: Ajuda isso, cê tá doido. Agora, para tudo aí, porque ontem rolou um churrasco. O Jorginho fez um churrasco ontem, né? Eu tô cismado que esse churrasco aí foi o do Alex Ribeiro, que tá devendo, né? Não é não? Ah, não é não? Foi o Playboy fazendeiro que pagou o churrasco agora. Ô, Nil, diz que é o Playboy fazendeiro que pagou esse churrasco. Não me chama pra mais nada, né? Chama mais nada. Se for pra lavar a loja, me liga, né? Tira uma poeira pra mim aqui, dá uma força aqui, agora na hora do churrasco. Ele e o Arthur, né? O Arthur tá envolvido nesse negócio também, né? O Arthur do Bicho Bravo, né? Ô, Arthur, tô sabendo desse negócio do churrasco aí, tá? Ah, eu falo mesmo, não adianta me falar não. Você e o meu amigo Playboy fazendeiro. Ah, hein, Nil? Um abraço pra vocês aí, turma da Avenida Pneus Auto Center Multimarcas. Aquele abraço, boa quarta-feira, valeu, valeu. Essa música é dele, né? Playboy fazendeiro, vai vendo, hein? Olha, tem lugar que você vai, gente, e realmente descansa, né? 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Fechamos por aqui. Faltando 8 para as 4, tem clássico sertanejo na sequência, né? Tem duas do clássico hoje? Sério? O que é isso? Duas! duas do clássico sertanejo hoje, mas primeiro eu quero atender a minha amiga. Vai tocar a última, então? Primeiro vamos pro clássico. Vamos pro clássico e na sequência vamos atender a Arlete, que tá ligada com a gente. Tá? Arlete, depois do clássico sertanejo, no finalzinho, tem o seu Gustavo Mioto, viu? Impressionando os anjos. Mandar um abraço lá pro Rildinho, tá ligado com a gente. Rio do Estete Car, né? E pra turma também do... É Kim Car, Kim Automóveis. Kim, um abraço pra você, meu irmão. Obrigado pela audiência aí. Um buzinaço. Toda a turminha lá na agência do Kim com rádio ligado, ouvindo Alternativa. Fechamos então, na sequência tem clássico sertanejo, logo após tem a música da minha amiga Arlete e depois tem ela. Kinderlin Brandão com informativo 91, na viradinha do break tem ele, o Alex Ribeiro, comandando o top sertanejo, as melhores do sertanejo. Ô Alex, você que pagou aquele churrasco de ontem lá, não? É, rolou um churrasco lá ontem, o Jorginho, o Artuzão, a turma do bicho brabo lá, você que pagou aquele churrasco lá? Essas coisas vocês não me chamam não, né? Na hora de gravar vocês me chamam, né? Aham, uhum, bora!

0: Ai, papai, uma música dessa aí. Lembra de Todo Santo, saudade aqui cheia de colene. 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
2: Tô falando que esse Maguinho não é brinquedo, não, né? Nossa última de hoje, vai. Gustavo Mioto, na Alternativa, na sequência Informativo 91. Hora de Impressionando os Anjos.

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1: Boa tarde, vamos às informações, Kinderlin Brandão.
2: Voltamos com mais notícias. A Prefeitura de São Gonçalo do Rio Abaixo está com inscrições abertas para o processo seletivo destinado ao preenchimento de vagas em diversas áreas da saúde. Os interessados podem se inscrever até o dia 25 de maio. As inscrições devem ser realizadas pelo site ibgpconcursos.com.br. As taxas variam de acordo com o nível de escolaridade. O processo seletivo oferece salários que podem chegar a mais de R$ 10.500, contemplando oportunidades para os cargos de auxiliar em saúde bucal, fiscal de vigilância sanitária, técnico de enfermagem, técnico em patologia, técnico em radiologia, técnico em saúde bucal, assistente social, cirurgião dentista, enfermeiro, farmacêutico, fisioterapeuta, fonoaudiólogo, médico veterinário, nutricionista, psicólogo e terapeuta ocupacional. As provas do processo seletivo vão ser realizadas no dia 14 de junho. 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Direto da redação, Kinderli Brandão.
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4: É claro que sim!
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5: Opa! Estamos chegando, bom demais, tarde boa, após o campeão de audiência.

0: Amigo Júnior que é nosso, na estrada ligado com o homem, na emoção, na alegria, diferente. E a gente chega humildemente pra te fazer companhia até as 8/20/2026. A partir de agora, você é o nosso convidado. Hoje é dia do comissário de menores, né? 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Fala conosco até as 8 da noite.
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0: tarde, você tá bom?
1: Bom demais.
0: Pra encerrar a quarta-feira aqui com chave de ouro, manda uma moda boa pra nós, hein? O nosso 2Eu correu, o Bialan. E Fábio Berranteiro, que tá convocado pra tirar o leite amanhã cedo, hein? 3:30 da manhã pra tá agarrado no curral com nós aqui. Os vaqueiros aqui do Pena aqui. Beleza?
1: Alô.
0: Tudo de bom pra você, boa tarde aí.
1: Alô, campeão! Faixa a moda pra ele aí, Berranteiro. Faixa a moda pra ele aí. Fala com ele, menino. Falou que é fé em Deus, sorriso de moça bonita e serviço, nós estamos dentro dela. Tem tempo ruim, não. Simbora! Nós é da geração que o homem não pode ser frouxo e nem ledo, não. Mas vamos pra cima, velho.
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0: Olá, boa tarde, quem fala? Boa tarde.
1: Boa tarde, Giovanni de Santa Bárbara.
0: Bom, Giovanni.
1: Alternativa, a melhor da região.
0: Como é que tá as modas?
1: Toca, por favor, Reginaldo Rossi, vou começar tudo de novo, Reginaldo Rossi. Vou começar tudo de novo para todos de Santa Bárbara, São Bernardo, Santa Luzia, Caeté e Fonseca aí. Que Deus abençoe a nós. Sai, cachorro.
0: Alô, meu amigo. 4h27, chegando o Rio Bialão.

0: vida inteira. Um abraço pra turma. Diferenciado, um abraço, meu amigo Jean, em Bom Jesus do Amparo. 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Boa tarde, quem fala?
1: Boa, querido, boa tarde. O que tá falando é o Valnir de São Gonçalo. Tudo bem? Toca pra nós aí o menino italiano. Vou oferecer pra dona Fijana, minha sogra, lá no refúgio. Pra Natalene, minha esposa. Pro Adalberto. Pra Natalúcia. Pra Evelyn. E pra Gabriela e pra todos os ouvintes da Alternativa FM. Sai cachorro, que Deus abençoe a nossa tarde.
0: Alô, meu amigo, eu puxo já na saudade aqui, tá bom?
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0: 6h46, Jorge Matheus, sucesso 91.1.
1: Ô, Alex Bido, boa tarde. O que que tá falando é Valnei de São Gonçalo.
0: Alô, Valnei, boa tarde pra você, obrigado aí pela audiência. Boa tarde, quem fala?
2: Ô, meu amigo Alex Ribeiro, que tá ouvindo a DM? Manda uma música pra nós aí, de Rick Renner. Casa de Caboclo, sai cachorro. Tudo bom, Alex?
0: Alô, Joãozinho, muito obrigado aí pela audiência, pelo carinho, uma excelente tarde pra você. Então vamos de Rick Renner, sucesso.
3: Gente, alô, amigos, eu sou o Rick.
4: E eu sou o Renner.
3: Nós também estamos aqui com ele, nosso grande amigo Alex Ribeiro. Aquele abraço.

0: pouco a música volta.
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1: Boa tarde para você de João Molevade, de toda a região do Médio Piracicaba. Quarta-feira, 20 de maio de 2026. Chegamos a 140 dias do ano, restam 225 dias. A lua está na fase crescente, estamos no outono. Hoje é dia do comissário de menores e dia da fundação da Orquestra Tabajara em 1933, dia de São Bernardino de Sena. Tá chegando as informações com a jornalista Kindly Brandão. Boa tarde, Kindly, tudo bem?
2: Boa tarde, o Alex Ribeiro. O financiamento de veículos cresceu 12,7% em Minas Gerais no mês de abril de 2026, na comparação com o mesmo período de 2025. O dado vem de um levantamento da Trilha, a nova linha de negócios da B3, a Bolsa de Valores brasileira. No recorte por categoria, o financiamento de motos em Minas foi o destaque em termos de crescimento relativo, com expansão de 14% em abril, frente ao mesmo mês do ano passado. As vendas financiadas de motos zero quilômetro apresentaram um aumento de quase 16% e as motos usadas tiveram 11% a mais de financiamentos. Os autos leves registraram alta de 13% no volume financiado em relação a abril de 2025. O aumento de modelos novos financiados foi de 21%, enquanto os usados cresceram 11% no período. Entre os veículos pesados, que englobam caminhões e ônibus, o volume de financiamentos em Minas Gerais reduziu em 4,5% em abril de 2026 em relação ao mesmo período de 2025. Na prática, o avanço do financiamento mostra que o consumidor mineiro tem acessado crédito para aquisição de veículos. Eu volto amanhã com mais notícias. Direto da redação, Kindly Brandão.
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Rádio Mais, 5h35, com o apoio de Rondomingo, um abraço pro Carneiro Rombevani, um abraço pra Labor do Brasil, alô Lailton diferenciado, todos os amigos sempre ligados conosco, meu amigo Jean, bom Jesus do Amparo, trazendo um abraço pra essa turma boa aí, você quer economizar energia, 31 971 75 78 88, Demisa Mineração, alô Brenão, simbora, você pode chamar a gente aqui no 38516244, falar comigo, mandar o seu alô, o seu abraço. 5h35, tá escrevendo, é sem cedo, né? 5 horas e 35 minutos, vamos que vamos.

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0: obrigado a todos pela audiência. 5h48. Um abraço para a equipe da Ferreira Bateria Multiluz. Doutor Luiz Felipe, no lojista. Olá, boa tarde, quem fala? Boa tarde.
1: Oi, Alex B. Então, boa tarde. Aí, Luiz, que tá alto. Manda aquela música pra nós, fazendo favor. Com a Vaninha aí, de Mar de Mombaço, fazendo favor. Gustavo Lima, olha no retrovisor. Chama na bota, é nóis.
0: Combinado, um abraço pra todos aí de Catas Altas, sempre nos recebeu muito bem. Chegando música bonita do Gustavo Lima.
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uma excelente noite para todos. Giligeno, Gustavo Lima, como que tá ligado com a gente. O time Zé de Brito e Samuel, Eduardo Costa, imagina eu.

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3: Obrigado, pai, pelos momentos da vida. Obrigado pela saúde, pela sabedoria, pela luz que o Senhor nos conduz todos os dias da vida, do tempo, das bênçãos. Que Deus proteja você, a sua família, seus planos, seus projetos. Tragam pessoas boas para estar junto com você. Que Deus esteja sempre presente, nos abençoando, nos iluminando, nos perdoando pelas nossas falhas. Por sermos tão fraco e frágil do pecado, que Deus possa estar sempre nos dando o dom da sabedoria para seguir adiante, compreendendo as nossas falhas, os nossos medos, mas que a gente cresça todos os dias na fé, na esperança, no amor, no carinho. Benção, padre, boa noite.
4: Deus abençoe, Alex, que a graça e a presença de Deus sempre te alcance, te proteja. Deus abençoe você e todos os ouvintes do seu programa, um abraço.
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Olá, meu irmão. Olá, meu irmão ouvinte. Saúde e paz. Deus abençoe. Que a graça e a presença e a proteção de Deus esteja sobre você, sua casa e a sua família. Hoje, na palavra, o Senhor nos ensina a andar na sua presença. A palavra de hoje nos diz: alguns dias depois, Jesus entrou de novo em Cafarnaum. Logo se espalhou a notícia que ele estava em casa. Reuniram-se ali tantas pessoas que já não havia lugar nem mesmo diante da porta. E Jesus anunciava-lhes a palavra. Trouxeram-lhe então um paralítico carregado por 4 homens, mas não conseguindo chegar até Jesus por causa da multidão, abriram então o teto bem em cima do lugar onde ele se encontrava. Por essa abertura desceram a cama em que o paralítico estava deitado. Quando viu a fé daqueles homens, Jesus disse ao paralítico: filho, os teus pecados estão perdoados. Ora, alguns mestres da lei que estavam ali sentados refletiam em seus corações: como este homem pode falar assim? Ele está blasfemando. Ninguém pode perdoar pecados a não ser Deus. Jesus percebeu logo o que eles estavam pensando no seu íntimo e disse: por que pensais assim em vossos corações? Porque é mais fácil dizer ao paralítico: os seus pecados estão perdoados, ou dizer: levanta-te, pega a tua cama e anda. Pois bem, para que saibais que o Filho do Homem tem na terra poder de perdoar pecados, disse ao paralítico: eu te ordeno, levanta-te, pega a tua cama e vai para a tua casa. O paralítico então se levantou e, carregando a sua cama, saiu diante de todos. E ficaram todos admirados e louvavam a Deus, dizendo: nunca vimos uma coisa assim. Quando viu a fé daqueles homens, Jesus disse ao paralítico: filho, os teus pecados estão perdoados. Pior do que a paralisia física é a paralisia espiritual. Viver em situação de pecado que paralisa a ação de Deus em uma vida, em um projeto, em uma missão. O evangelho de hoje traz uma situação interessante. Um homem paralítico não andava. E ao mesmo tempo a fé das pessoas que não mediram esforços para colocar esse homem diante de Jesus. Levaram esse homem por cima de uma casa, passando pelo telhado, pois a casa estava tão cheia que ninguém dava espaço para entrar com este homem. Mas aqueles que carregavam este homem não desistiram e arrumaram um jeito para colocar esse homem paralítico diante de Jesus. Levaram esse homem com tanto esforço, tanto sacrifício, e mais difícil foi colocá-lo diante de Jesus, descendo esse homem pelo telhado.

0: de modo que ele não caísse. Jesus observava isso tudo e continuava ensinando. Quando colocaram esse homem diante de Jesus, estavam querendo que Jesus fizesse esse homem andar. Era um paralítico. Jesus, quando coloca os olhos neste homem, diz: filho, teus pecados estão perdoados. Jesus não disse de início: levantei, anda, mas teus pecados estão perdoados. A primeira cura que ele faz neste homem não é física, é espiritual. Com certeza esse homem estava em uma situação de pecado, pois se assim não fosse, Jesus não teria dito isso para ele. Depois que os doutores da lei começaram a questionar quem era ele para perdoar os pecados, que ele vai dizer: para que saiba que tem o poder de perdoar os pecados, eu digo a esse homem: levanta e anda. A cura física vem depois. Primeiro foi a espiritual, o perdão dos pecados, que é maior do que qualquer ato extraordinário que Deus pode fazer em nossa vida. As curas físicas são para esta vida. O perdão dos pecados é para a nossa salvação, para a vida eterna, para a salvação de nossa alma. Jesus, nesse evangelho, nos ensina a importância da cura espiritual, antes mesmo da cura física, e até para conduzir a cura física. Pior que não andar fisicamente é não andar espiritualmente diante de Deus, que é o que o pecado faz com uma alma, gera paralisia espiritual. O evangelho associa o pecado com a paralisia, perdão com a capacidade de poder caminhar e seguir sem precisar que outros carreguem a nossa vida. A palavra nos ensina também a importância da fé em comum, que sustenta o outro quando não encontra força para caminhar. Mais do que ouvir do Senhor: levanta e anda, precisamos ouvir: perdoados são os teus pecados. Que o Senhor nos faça compreender a profundidade dessas palavras e que o pecado faz com a alma, a paralisia espiritual. Precisamos caminhar diante do Senhor, romper com tudo aquilo que é errado, para que possamos caminhar decididamente diante de Deus. Levanta e anda, perdoado são os teus pecados. Desça sobre você, sobre a sua vida, a bênção, a proteção de Deus Todo-Poderoso, Pai, Filho, Espírito Santo. Amém. Saúde e paz. Fica com Deus.
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0: Dia 24, quando eu tava lá na roça, no forno, carvão, os caras não falaram que tava comigo lá também. A gente tá no ar-condicionado aqui, não fala que tá comigo também, né, seu Léo Magalhães? Dá lá com você, tá? Simbora!
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0: 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Um abraço para a turma aí de Major de Ezequiel. Já tivemos lá em vários eventos lá de Major. Uma boa, muito tempo que não vamos lá, rapaz. Madrugada não passava nem naquela ponte que tem, não. Passava na pinguela, meio dedo copo. Depois dançar forró, rapaz. Serração baixa, as morenas bonitas. Fala com você. Vamos que vamos. Como diz o compadre, morre um homem, mas fica a história, hein? Até agora, meu filho, eu, depois de casado, é onde a mulher não amola a gente por enquanto. É quando a gente fala que vai na missa, na casa da sogra ou no supermercado.
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0: 6h41, e o povo avisando aí, né? Que tá chovendo ali na região de Barão de Cocais, São Gonçalo de Abaixo. Vamos levar de um ar de chuva, mas não chegou por aqui ainda. Então atenção, a turma pelas estradas. Vamos devagar aí. Opa, fala comigo.
1: Alex Ribeiro, boa noite. Eu estou procurando uma namorada de 40 a 60 anos. Eu não fumo, não bebo, não tenho filho, sou solteiro. Eu tenho 66 anos e sou aposentado. Meu zap 31983-888617. 983-888617. Boa noite, meu nome é Samuel.
0: Alô, patrão, boa sorte, felicidade. Deixa eu desembolar esse zap ali. Chegou uma mensagem, mas tem travou tudo. Que jeito é isso? O Kenny da Salinho tá chegando aí? É, essa internet é boa mesmo. Isso aí funciona no fundo do mar, no vento, qualquer jeito, a pega mesmo. É diferente, diferente.

0: Fala comigo, boa noite.
1: Boa noite, Alex GD. É José Mara, Fazenda GD. Tá chovendo aí, Morena? Que aqui não tá chovendo demais, hein? Você tá doido. Manda um alô. Manda um alô pra nós aí na Nonô do Boteco, do Shop Center do Bateias. Manda um alô pro Nonô do Shop Center do Bateias. Manda um alô também pra Topo da Toca do Lobo, Reinaldo Mulambo, Julinho Tufão, pra todo mundo. Manda uma música chonada pra nós aí. Fica com Deus.
0: Obrigado, excelente noite, Fazenda GT. Toma boa, toma boa. Preparando até as 8 da noite.
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2: Que a Santíssima Trindade Augusta e a intercessão de Nossa Senhora de Fátima, hoje 13 de maio, te abençoe e te proteja. Meu filho, minha filha, aqui quem fala com você é o Padre Adriano Lopes, exorcista. No final deste programa, eu vou fazer uma prece forte por você. Coloque junto do rádio remédios que você toma, a água para ser espiritualizada, a foto de pessoas amadas ou pessoa amada. Daqui a pouquinho eu vou junto a Nossa Senhora de Fátima e o Pai das Luzes interceder em seu favor. Eu quero chamar a sua atenção. Hoje, quarta-feira, eu rezei a missa carismática com Santo Exorcismo às 9 horas da manhã, agora às 3 horas da tarde com Santo Exorcismo, missa carismática, e dentro de alguns minutinhos a missa das 7 horas da noite. Eu quero colocar aqui no ar o depoimento, não dá para colocar todos, são muitos depoimentos de pessoas da região, pessoas de cidades vizinhas, que vêm até a paróquia, começam um tratamento espiritual, e através do tratamento espiritual, essas pessoas têm obtido resultados em sua vida, têm encontrado a solução, a paz, a felicidade e a libertação. Eu quero colocar o depoimento de mais uma pessoa com autorização para que você saiba que não há problema insolúvel diante das forças de luz. Põe no ar.
3: Qual o seu nome?
4: Edinalva.
3: Você mora onde?
4: Tabira.
3: O que você estava sentindo?
4: Muita dor nas costas.
3: Quanto tempo sofrendo com essa dor nas costas?
4: Muitos anos.
3: Que isso, filha? É uma enfermidade. Você chegou aí no médico saber o que é isso?
4: Já fiz tudo, tudo, tudo. Exame, raio-x, ultrassonografia, tudo.
3: Meu Deus, então você tava sofrendo demais.
4: Era no nervo, né?
3: Pai eterno. Hã?
4: Não era nos ossos, era no nervo. Aí agora tá melhorando.
3: Remédio pra você era igual a água, então. Resolvia, não?
4: Não.
3: E agora?
4: Tá melhorando, vai melhorar mais ainda. Tenho fé em Deus.
3: Tem certeza?
4: Absoluto.
3: Olha pra mim. Em nome de Jesus. Procura um pouquinho que você estava sentindo. Acabou? Hã?
4: Melhorou.
3: Não, eles não estão ouvindo, não.
4: Melhorou.
3: Tem certeza?
4: Sim.
3: Nada mais?
4: Nada mais.
3: Vamos bater.

Assim como foi com ela, também será com você. Agora, o que você precisa fazer é anotar o endereço e comparecer na paróquia em um dos três horários, para que você seja também tratado a sua espiritualidade. E este problema, este sofrimento, chegue ao fim. O seu problema é solúvel. Você não vai morrer com esse problema na sua vida. Você não está me ouvindo por acaso. Você que acabou de ligar o rádio e está se perguntando: quem é esse padre? Quem é esse que está falando que o meu problema é solúvel? Eu já bati em tantas portas, já fui em tantos lugares, já fiz tudo que mandaram fazer, já estou desistindo, já estou para jogar a toalha. É com você que eu estou falando. É você que o Espírito de Luz colocou junto do rádio. Não importa a sua crença ou religião, as suas escolhas, não importa. A minha missão como padre exorcista é fazer o bem, é usar os dons espirituais que eu nasci com eles para ajudar você a vencer este mal que há anos tem reinado na sua vida. A vidência do Pai das Luzes está aberta neste momento e eu vejo uma pessoa que tem sofrido com doenças, com perseguições espirituais, a ponto de você ver vultos e sentir que tem algo andando atrás de você. Isso é antigo, viu, na sua família, isso é antigo. O problema que você tem hoje no seu corpo, os presságios que você sente hoje, pessoas de dentro da sua casa, antepassados seus,

0: já teve o mesmo sintoma. Isso vem passando. É preciso quebrar essa maldição, senão você não vai ter sossego. A vidência do Pai das Luzes permanece aberta. Eu vejo uma família. Eu vejo uma família que a grande maioria das pessoas da tua família, dessa família, tem sofrido com espírito de loucura. E de tempo em tempo, alguém na família surta, enlouquece mesmo. E isso é espiritual, é um obsessor que vem de antepassados. E ele vem para matar. Toma cuidado. É necessário quebrar a maldição desse encosto para que você não sofra mais nessa situação. A vidência do Pai das Luzes permanece aberta e eu vejo agora uma mulher com a mão em cima do aparelho de rádio. Você está grávida, né, filha? Pai das Luzes me mostra uma mulher, está gestante. E a senhora tem que tomar uma decisão muito séria a respeito do seu relacionamento. Agora, tem uma pessoa da família lá, do rapaz, tá batendo muita macumba para vocês largar, filha. Pai das Luzes, me mostra aqui agora. Você com a mão na barriga, não é? Me liga aqui agora, aqui. 319-9405-6311. É meu número, eu quero falar com você agora. É uma mulher, eu nunca te vi, provavelmente você nunca me viu. E você colocou a mão em cima do rádio e você tá pedindo para que, se o que tá na minha vida é verdade, que o seu bebê volte a mexer e que você encontre uma direção, porque o problema do rapaz é muito grave. Eu não vou falar aqui, mas eu quero que a senhora me ligue e, se der tempo, venha aqui hoje. A missa vai começar daqui a pouquinho, para você começar um tratamento espiritual e não ver esse problema na sua vida nunca mais. Padre, não vai dar tempo por causa do horário. Domingo, 8:30 da manhã, eu vou estar na paróquia. Domingo tem missa de cura e libertação na fé da Sagrada Família de Nazaré. A família é importante? Sim ou não? Claro que é. Então esteja aqui. Se caso não dê para você vir agora às 7 da noite, somente domingo às 8:30 da manhã, eu estarei na fé da Sagrada Família de Nazaré fazendo o santo exorcismo em seu favor. Eu sou a solução que você tem procurado. Boa sorte para você.
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1: O seu sofrimento veio de algum lugar. E você sabe que veio porque você desconfia. Você desconfia que tem alguém batendo a macumba para destruir a sua vida. Me procure para que você receba cobertura espiritual e proteção. Quarta-feira, 9 horas da manhã, 3 horas da tarde e à noite às 19 horas, no bairro Petrópolis, na rua Equador, número 125, aqui em João Molevade. Domingo, eu estarei aqui somente às 8:30 da manhã. Espero por você, para que você possa receber ajuda espiritual e não ver esse problema na sua vida nunca mais. Anote meu endereço.
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1: Vamos agora ao momento da prece forte. Aproxime do seu rádio. Se você pode, por um momento, pare tudo que você estiver fazendo. Se você não estiver dirigindo, mas se você não estiver dirigindo, pare o que você estiver fazendo. Eu quero invocar as forças de luz em seu favor. Hoje, na intercessão de Nossa Senhora de Fátima, eu quero que você ponha a mão no coração, respire fundo, feche os olhos e receba essa força de luz agora em seu favor. Poderoso Pai das Luzes, força de luz que me usa, Pai eterno, Pai amado, Pai querido, eu te apresento esta pessoa que me ouve agora em algum lugar e passa por um sofrimento, por um desespero, essa pessoa que se vê sem saída. Meu Deus, estende as tuas mãos ensanguentadas e ajuda essa pessoa. Tire essa pessoa do mau caminho e que o Espírito de Luz, que é o Arcanjo São Miguel, venha agora passar a espada de luz e cortar todo o mal. Abençoe a água, o remédio, o chá, que assim seja, graças a Deus. Amém, amém. Nossa Senhora de Fátima, rogai por nós. Nossa Senhora de Fátima, rogai por nós. Nossa Senhora de Fátima, rogai por nós. Em nome do Pai, e do Filho, e do Espírito Santo. Amém. Acenda uma vela para Nossa Senhora. Pode ser a de 7 dias ou uma vela comum. Acenda. Ofereça essa vela para Nossa Senhora. E a sobra desta vela traga para mim a próxima quarta-feira. Eu encerro aqui o meu programa, estou indo embora. O programa do Pai das Luzes agora volta amanhã, aqui por este mesmo horário. E também por esta mesma emissora. Boa sorte para você que vai me procurar. Boa sorte.
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2: Excelente noite, 7:23, quarta-feira, 20 de maio de 2026. 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Vai lá tomar um café conosco, hein? Mandou um abraço pra Liquinha, o Ítalo. Pessoal lá do Vale do Sol também tá ligado conosco. Pessoal de Antônio Dias, Maliero, pessoal de Ouro Preto, né? Mandou um abraço pro pessoal de Mariana, pessoal de Sabará, Caeté, a turma toda. E já preparando pro momento Zap Zap. Agradecendo essa turma boa que participa conosco, que pede modão, que fica junto conosco. Já prepara o momento Zap Zap. Vem embora, velho. Agora, meu filho. Você tá sério, porque eu tô pensando no fim de semana já. Não tem cabeça, não. E aqui nesse planeta Terra eu só tô por uma estadia, então deixa eu cuidar da minha vida. Não tá bom, não, tô nervoso, não. Calma aí, ó. Tô nervoso, não. Filho.

Se eu sou o quê, Nanda? Não, eu sou caipira mesmo. Caipira mesmo, né? Eu na cidade, eu só fico aqui de turista. Eu sou do mato mesmo. Caipira, bruto. Agora de ver, vagalume. Estrela brilhando no céu, a lua nos fazendo companhia. E a morena com um sorriso na varanda, dando tchau pra nós de mora. Olá!

0: 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Preparando pro momento Zap Zap, noite de quarta-feira, pra nós é fim de semana já, velho. E eu depois dos 45 anos, rapaz, eu não... Quarta pra nós é fim de semana já, você é bobo, mano. Você é bobo, meu filho. Mochila, né? Bora!
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0: Ah, se a Morena falar isso com o caboclo e ele não tiver certeiro mesmo do sentimento, que dinheiro você perde, você ganha. 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Agora a mão mal resolvido, não, meu.

0: Fala comigo.
1: Boa, Lequeiro, boa noite.
0: Boa noite.
1: Raiz de Pedra Preta.
0: Tudo bem, rapaz?
1: Uma música pra nós aí, ó. Eduardo Costa. Imagina aí, ó. Tchau, obrigado.

0: Você tá chorando por quê, Amanda? Aí eu topei com a ex do passado que foi embora. Abusiva, né? Você ficou mais perdido que GPS apagado na rodovia, velho? Muito mais, vou falar com você. Tá... Nossa, mano. Hã? Imagina, hein? Nossa, velho. Vamos que vamos. Fala. Vamos.
1: Ô, velho, o Alex Ribeiro voltou com o quadro, não dá mais pra ficar sozinho lá na alternativa.
0: Uai, voltou?
1: Ô, meu filho, mas que beleza, uai. Vem cá pra senhora falar com ele aqui, mandar uma mensagem lá pro quadro, só pedir um namorado. Uai, eu, cara, tô cuidado pra namorar, rapaz. Uai, vó, o que que tem? Nunca é tarde. Uai, eu não, isso é pra vocês que tá jovem aí, ó. Manda um abraço aqui pra ele então, vó. Ô, Alex Ribeiro, boa noite pra você, rapaz. Eu tô muito satisfeito a falando com você aqui agora. Eu deixo um beijo, um abraço pra você e pra todo mundo que tá ouvindo a alternativa aí, ó. E eu gosto muito do senhor, tá? Grande abraço.
0: Obrigado. Vamos pra namorar mesmo. Vamos feliz. Pode ligar pra gente, participar todos os dias às 6:30. Ah, pô, eu fui várias vezes padrinho de casamento, turma. Na época da Amy, rapaz, isso aqui era um estouro. Eu tinha mês que eu tinha 3.500 participantes no quadro, não dá mais pra ficar sozinho. É, que a época não tinha internet não, velho. Não tinha zap não, velho. Ah, bom, o pau quebrava mesmo. Aqui, eles paravam e não chamavam de senhor também, não. Você me arruma uma namorada lá no rádio, pois eu não tenho poder de arrumar nem pra mim. Só. Não, moço, fala lá, dá direitinho. Meu vizinho arruma uma namorada, eu também tô querendo. E agora? Agora, o rádio sempre foi o rádio, né? Chega rasgando mesmo. Tem jeito que tá arrumando uma namorada aqui também, menino. Não, bate um papo com a morena, é isso? Chega pra ela e fala, ó, nem com olhar e outro se apaixona. Mas um dia, pelos caminhos da vida, eu te olhei e, ó, o seu olhar me encantou e eu me apaixonei. É com respeito, tá? Respeito, tá? Respeito, hein? Simbora! Opa!
2: Eu procuro um coroa de até 60 anos. 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
0: Ah, uma namorada, tô falando com você. Uma namorada. Então fala comigo aí, simbora!
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4: Oi, Mardelene. Aqui, te mandei uma foto aí.
0: Ah, mandou foto errada aqui, não é pra mim. Não é pra mim, não. Opa!
5: Aô, Alex Ribeiro, como é que o senhor tá? Graça. Bom demais?
0: Bom demais?
5: Eu espero que sim, tá bom? Deus abençoe o senhor. E vamos que vamos. Passando aqui só para registrar mais uma vez a minha participação com o senhor e parabenizar pelo trabalho e belo programa que o senhor tem. Deus abençoe cada ouvinte também ligado. E queria fazer um pedido ao senhor, se tiver como o senhor tocar. Teodoro Sampaio com participação de Mato Grosso. Essa música que me faz lembrar da minha mãe. E é boa também, é uma música boa. Deus abençoe aí, tá? Passando aqui em São Gonçalo, descendo pra Valadares, graças a Deus. Que Deus nos guiando aí.

0: Abraço pra turma da cidade de Itabira. Agradecer essa turma maravilhosa, né? Só agradecer a Deus pelo carinho. Quantas pessoas falam conosco todos os dias. Só gratidão, só gratidão.
1: Aqui é o Duarte de Itabira, Serra Verde. Quando puder, toca um Guilherme Silva pra nós, meu
0: caro. Duarte, alô Itabira. Um abraço pro povo de Contagem também. Rapaz, essa rádio chega longe mesmo. Tá? Tem que até comprar um pix pra gente trabalhar aqui e pentear o cabelo, porque é muita gente assistindo.
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0: É, Dani? Precisa pentear o cabelo pra quem? Ah, não, você tá vendo a gente aí, ó. Você tá doido?

0: Opa!
1: Alex, boa noite, Alex. Beleza? Aqui é Luiz Pereira, São Domingo do Prata. Coloca um modão pra nós aí de Rio Negro, Solimões, frio da madrugada. Manda aí pra essa galera, São Domingo do Prata aí, região aí. Beleza? Aí pra vocês na rádio aí, beleza? Valeu, Alex. Obrigado. Obrigado. Boa noite.
0: São Domingo do Prata.
2: Boa, Alex. Deus abençoe. A música pra Zezé de Camargo, pra GG do óleo. Pra ninguém jogar óleo na terra nem na água, que ele recolhe, tá?
0: Alô, Luiz, um abraço, nosso tempo espremeu aqui. Fala comigo.
3: Boa noite, meu nome é Rosimar, sou do sítio Abricampo em Alvinópolis. Gostaria de ouvir uma música com Zezé de Camargo, Luciano, e oferecer para todos os meus parentes, principalmente o pessoal de Catar Preta. Oferece principalmente para meu primo Hamilton. Ele adora ouvir seu programa. Ele acorda tirando leite, ouvindo seu programa. Obrigado. E dorme ouvindo seu programa.
0: Alô,
3: a música do Zezé de Camargo Luciano para todos nós.
0: Aí você atropela um frango aí, chama nós para almoçar aí, tá? Me chama nós para trabalhar, não? Pra trabalhar, não? A minha mão toda cheia de calo aqui, você é doido? Nossa, chama nós para comer um frango caipira. Contar uns calos na beira do córrego pra pescar uns lambaridas. Paula Fernandes. Paula Fernandes, eu tava solteira, ela não me assou o sentimento por mim. Depois que eu casei, ela falou comigo ano passado, disse, você casou? Eu falei, casei, igual pai de família. Hoje eu construí um patrimônio pro Jean, gastado aqui uns anos, rezar um Pai Nosso pra gente quando a gente foi embora pra casa do Papai do Céu. Eu sou do tempo antigo aí, eu não podia dar mole pra não, eu casado, cara sério, né? Sou do tempo antigo, você falou, menino? Sua vez comigo passou, ué.
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vamos embora, 8:04. Avisar a turma chegando pra gente, informação, um acidente nesse momento entre Molevade e São Gonçalo. As imagens que chegaram pra gente, que tá chovendo naquela região ali, né? Então muito cuidado a você que tá vindo, indo, atenção redobrada, seja pista seca, molhada, sempre com atenção aí, né? A gente já finaliza o programa agradecendo a todos pela audiência, pela companhia, muita gente boa junto conosco. 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

0: 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Falando pra você também a partir de hoje, né? 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Vamos embora, chegou ela, moça do sorriso, a emoção, da beleza rara, trazendo informação, né, pra você de Molevar, de região. Fala comigo, boa noite aí, ó, fazendo um favor, gentileza. Só pra explorar mais da doutora. Boa noite, tudo bem?
1: Boa noite, Alex, boa noite, tranquilo? Tá aí seu público aí, né, gente? Tranquilo, né?
0: Bom demais, chovendo lá fora não, né?
1: Não, mas tá um frio gostoso.
0: Gonçalo, que delícia. Barão, aquela região ali tá chovendo, Molevar, não chegou a chuva
1: ainda
0: não.
1: Nós aí, né, um acidente aí, tomar cuidado, né, não?
0: Verdade,
1: quem
0: verdade.
1: Tá vindo pra cá, quem tá aí, né, fazendo esse trapo pra cima, pra baixo, né, não? Atenção, né?
0: Aí, ó, um acidente ali próximo à curva do Cascata, tudo pois parado, sentido a Molevar. Então, muito cuidado.
1: É muito tenso. Né?
0: Bom programa pra
1: obrigada,
0: você, Sônia,
1: obrigada,
0: uma excelente
1: né,
0: noite,
1: obrigado
0: sucesso pra você
1: também,
0: tá bom
1: descanso, né? Que amanhã, 4:30 você tá aqui,
0: tamo
1: né?
0: Agarrado aí.
1: É só alegria.
0: Quando diz o caboclo que toma uma, fala comigo, sua mãe é muito feia, você ganha muito bem, ou você tem sono, eu vou falar com você, vai cuidar da sua vida.
1: É isso aí.
0: Aqui que você continue com esse brilho, com essa paz. Você veio de branco hoje, show de bola.
1: Hoje eu tô de branco e laranja, branco, é paz, né? Não. Então é isso, entendeu? Com Deus.
0: Um abraço.

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1: O nosso radar tá no ar. 20 horas e 2 minutos, nosso radar está no ar, dicas boas, música excelente, todo mundo tá ligado nessa quarta-feira, 20 de maio, chuvinha chegando, né, gente, daqui a pouco, né, tá chegando, isso é bom, traz aqui frio, mas vamos ter cuidado aí nas estradas, como há pouco, né, gente, acidente aí, né, entre a cascata, BR aí, muito cuidado, quem tá saindo de casa, quem tá chegando também, que Deus proteja todos, né, e vamos falar, né, hoje de dicas, tá muito importante, né, hoje eu vou falar se é possível, né, gente, fazer o cabelo engrossar. É, tem muita gente que tem aí essa dificuldade. E hoje nós vamos falar isso. Nós vamos dar umas dicas aí, né, para que seu cabelo fique melhor, né? Que ele ganhe essa massa, né, não? Então fique todo mundo ligadinho. Daqui a pouco eu volto com o nosso programa maravilhoso. Porque segredo, né, gente, não tem aqui. Nós falamos só de beleza. E beleza está aí nas ondas da nossa Alternativa FM 91.1. Todo mundo ligado? Radar da Beleza.

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1: 20 horas e 18 minutos, você está ouvindo o melhor programa, né? Só de ouvir, você está ficando mais bonita, mais bonito, né? Porque, gente, ficar bonita é tão gostoso, né? E vamos mandar abraços, tem gente fazendo aniversário aí e tá querendo aquele abraço do Radar da Beleza. O Sônia Mata, manda abraço lá pra mim. Pois é, temos aí a Lourdes Abreu fazendo aniversário, parabéns, receba esse abraço caloroso, gostoso do nosso programa, né? Não? Vamos também mandar um abraço aí, né? Pra uma amiga, né? Que é a querida que tá aí ouvindo, a Giovana Mara, né? Que faz aqueles doces gostosos, né? E mandar uma amiga, mas uma amiga muito boa, que é nossa Arlete Cota, lá da Luanda, Arlete, assim, ó meu abraço, né? Que é tão bom de receber aquele abraço gostoso, né, gente? E tá aí, eu mando um abraço também pra todos vocês aí, ouvinte, receba de coração, né? Não, abraço gostoso. E vamos falar, Sônia, você não vai falar de beleza, não? Vai falar de beleza. A gente quer ouvir também, beleza? Pois, gente, é possível, né, fazer o cabelo engrossar? Pois é, gente. Vamos falar sério agora, né? Que a espessura dos fios do cabelo é determinada em grande parte, né? Pela nossa genética. A gente já nasce com essa genética, já. Se o fio é grosso, né? Se o fio já é fino, né? Mas nascemos com aquele cabelo, né? Que vai ser, né? Já na nossa genética. Muitas vezes eu até falo assim, gente, o nosso cabelo você tem que ter um entendimento, né? Você já viu um bebê com que o cabelo dele nasce, não nasce totalmente, globalmente, ao mesmo tempo, né? Ele vai nascendo, né? Em áreas bem, bem indefinidas, né? Ora na nuca, muito, ora nas têmporas, né? Menos. Então, isso tudo você já pode ver a genética, né? Daquele seu filho, do seu neto, do seu sobrinho. Então, por aí dá pra gente entender, né? Como o nosso cabelo vai ser. Você vê que tem, desde essa genética, cabelos finos, você vai ver pelo bebê, um cabelo mais anelado. Então, isso tudo já é um entendimento do futuro cabelo daquela pessoa que já nasce com sua genética. Então, nós temos, né, levar em conta isso tudo. Mas algumas práticas, algumas ações, né, que a gente coloca nesse tempo que a gente vai vivendo, né, a gente coloca o nosso cabelo em risco com muitas práticas que não é legal para os nossos filhos. Então, né, isso vai influenciar a aparência e vai também, gente, influenciar nessa textura do seu cabelo. Porque o fio já nasce com aquele determinada genética. E você sem conhecer, que é claro, né, a gente não vai falar que você é errada, não. Sem conhecer, a gente, por querer ficar cada dia mais bonita, mais bela, a gente vai ouvindo dicas, né? A gente vai botando, né, isso tudo em prática sobre nós, né? Onde que a gente vê aí a consequência, que é um cabelo cheio de problema depois, né? E nós temos, né, produtos certos para que a gente possa ajudar a atenuar, a melhorar essa textura, né, que o cabelo da gente, né, afinou por devidas ações erradas que nós fizemos. Agora não estou falando de genética, estou falando dessas ações que nós colocamos o nosso cabelo em risco muitas vezes. E nós vamos encontrar alguns produtos certos, né, gente? Que existem shampoos, condicionadores, finalizadores com fórmulas específicas para dar esse volume que você precisa, né, nos seus cabelos.

e também levar aquela massa interna que muitas vezes é perdida, né? Quando eu falo essa massa interna, é aquela nutrição que foi faltou, aquela reconstrução que é a nossa proteína, né? Que ela constrói a nossa fibra capilar, né? Então esses produtos, eles costumam revestir o cabelo, vai ampliar a sua espessura, né? Então, tá aí uma dica legal, você que tá aí, né, com esse cabelo, botou em risco. Então, existem produtos corretos, produtos certos, para que vai te ajudar a reverter esse problema que você tá trazendo no seu fio. 20 horas e 23 minutos, né? Falei muito, mas se você quer o quê? Música. E música que Radar da Beleza manda bem, né? Então vamos ouvir música, que daqui a pouco nós vamos falar, né, desse cabelo que eu quero que ele engrossa um pouco, né, gente? Então, aguarde.

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1: 20:36, já chega aqui informação para nós, que a BR, né? O acidente que trava entre Molivar e São Gonçalo, a BR já está liberada, então, graças a Deus, então os carros aí, o fluxo, né? Se torna normal, né? Normalizando aos poucos, né? Para todo mundo que está aí, encontra em viagem, né? Viajando. Então, graças a Deus, tá liberado aí, já, né, todo mundo pode ficar mais tranquilo. Aquele que tá aí com alguém aí na estrada, esperando chegar, né, fica tranquilo que a estrada está sendo liberada. 20:37, vamos aí, né, falar mais de beleza, né,

que é coisa boa, né? Só de escutar, só de ouvir aqui a alternativa todos os dias, queria o programa melhor da noite pela nossa alternativa 91.1. Estamos aí, né, gente, falando aquelas dicas legais para aquele cabelo que você quer que ele engrosse um pouco, né? Ele tá afinando, ele tá findo, né? Então, gente, temos aí produtos certos, né? Então nós temos produtos certos para você, né, começar a tratar. E também temos tratamentos de proteínas também, né, gente? Tem que ter aquelas proteínas, elas vão ajudar a fortalecer os fios, porque ela foi perdida, né? Você botou seu cabelo em risco, muitas vezes por desconhecer mesmo, né, aquela química ou aquele próprio produto, né? Como se diz, né? Também, gente, tem muitos fatores, né, de saúde. Nosso cabelo também se torna, né, fino. Muita coisa. É muita coisa. Porque nosso fio, ele é, gente, também do nosso corpo. Isso aqui está tudo ligado no nosso corpo. Então, se dentro está ruim, com certeza aqui a nossa pele, a nossa unha, né, nosso cabelo, isso tudo vai ter consequência. Então, gente, voltando, né, ao nosso tema, né, o tratamento de proteínas, eles vão ajudar a fortalecer os seus fios de cabelo. E tratamento de proteína com os condicionadores, eles vão aprofundar, vão ajudar, vai fortalecer aqueles cabelos danificados e vai também prevenir, né, até aquela queda. Ontem nós falamos sobre essas quedas em cabelos cacheados, né? Então, gente, temos também uma outra dica, que é aquela dieta e suplementos. Isso mesmo. Esses suplementos e também uma dieta equilibrada, como eu falei, que isso tudo é saúde. Uma dieta equilibrada, rica em proteínas, vitaminas e minerais, pode promover seus cabelos ainda mais fortes, mais saudáveis. Então nós temos aqueles suplementos como a biotina, né, que muito, mas muito aí comentado, eu vejo mesmo, tem gente que às vezes nem precisa estar aí, né, se automedicando, né, tomando, e eu tô tomando, só no meu cabelo, e tudo que é mundo dá aquele efeito rebote. Eu falo assim, tudo que em excesso vai dar rebote. Que rebote? Vai dar o contrário. De tempo ele crescer ou engrossar ou ficar bonito, ele vai dar o contrário, ele vai desmaiar e vai ficar feio, porque está sendo demais, né? É igual se você está aí com uma dor de barriga, você vai comer uma feijoada, não tem como, né? Então o cabelo também vai reagir a isso, tá? Então nós temos que ter o cuidado, né, de automedicar com esses suplementos, que acha que é fácil, pode tomar, porque nós temos acesso a tudo isso com facilidade hoje em dia, né? Então nós temos aí também os ácidos graxos, né, que é o ômega 3, né, que são frequentemente associados ao suporte, né, da saúde capilar, né? Então as pessoas entendam, ele entende que ele pode, né, fazer isso por conta própria, normal, que eu vi que meu cabelo, mas não é por aí, tá? E evitar, né, gente, aqueles danos, né, que a gente geralmente comete, né, mas vou falar desses danos que a gente geralmente comete todo dia, daqui a pouco, 20 horas e 40 minutos, que música boa que tem que ter, né, não, gente, tem que ter, daqui a pouco.

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